0: da semana Farroupilha, né?
1: Como já está viajando a chama crioula aí
0: para
1: a região.
0: Nos comentou, né? Então, a 77ª geração e distribuição da chama crioula de 2026 ocorreu neste final de semana, no dia 14 e no dia 15 de agosto, no município de Rio Pardo, marcando a abertura oficial dos festejos Farroupilha no Rio Grande do Sul. O acendimento da centelha principal foi realizado no Parque de Eventos e no Sindicato Rural, seguindo as distribuições a regiões tradicionalistas em frente à Igreja Matriz Nossa Senhora do Rosário. A geração foi à noite e a distribuição foi no dia 15 de agosto pela manhã. A gente já falou aqui, mas o tema estadual deste ano é Herança Jesuítica e Guarani no Rio Grande do Sul, 400 anos de cultura e tradição. O patronato é de Marianita Hortaça. E a canção tema é Patrimônio desta Terra, que foi composta por Flávia Nogueira, a primeira mulher a ganhar, né? O concurso de canção tema, interpretada por Leandro Berce. Também o que tivemos lá, Valdivi? Tivemos o seminário de turismo, fez parte da programação também, acho interessante, né? Porque não se faz turismo sem cultura, então que bom que teve essa parte. Também nós tivemos um teatro no dia 14, né? Que contou a história de Rio Pardo. E logo após foi a geração da chama, né? E a nossa psicóloga, professora universitária e cantora, Mariane Totassa, que é a patrona dos festejos, fez um pronunciamento emocionante pela poesia e pela tradição gaúcha. Em sua fala, Marianita usou versos missioneiros de Jaime Caetano Brau, um dos maiores poetas da cultura gaúcha, para dar ainda mais força ao simbolismo de seu discurso. Em seu pronunciamento, Marianita exaltou o papel e a importância da mulher gaúcha na construção e na preservação das tradições do Rio Grande do Sul, reforçando o protagonismo feminino no movimento tradicionalista e na manutenção viva da cultura campeira. Marianita também dedicou parte da sua fala ao legado deixado por seu pai, Pedro Hortaça, figura de referência que marcou sua trajetória pessoal e profissional. O tributo reforçou a dimensão afetiva e histórica da sua indicação como patrona dos festejos Farroupilha, unindo memória familiar e compromisso com a tradição. A escolha de Marianita Hortaça como patrona representa o reconhecimento de uma trajetória dedicada à arte, à educação e à cultura, consolidado sua voz como símbolo de força e representatividade dentro do tradicionalismo gaúcho. Então tá aí, né, Valdevi? O que, que aconteceu lá em Rio Pardo neste final de semana? E foi dada a largada para termos a nossa tão esperada Semana Farroupilha.
1: Pois é, Vanessa, a geração da chama crioula, né? Onde foi gerada a chama crioula para todo o Rio Grande do Sul, para as 30 regiões, onde está a nossa 10ª região e também para o estado de Santa Catarina, foi lá nessa cidade histórica, né, Tronqueira Invicta, lá onde os portugueses resistiram durante todos os tempos às invasões espanholas. Por isso, Tronqueira Invicta, nunca vencida pelos espanhóis. E foi de lá que saiu gerada a chama crioula e vem viajando, e vai viajando para as regiões. Seguidita no mais aí, um par de dias, como dizem Los Hermanos, estará chegando na Mata. Ali, no município, na cidade de Mata, será distribuição regional para toda a 10ª região tradicionalista. Muito bem, sem mais delongas, seguimos arrematando.
0: Simbora.

0: Muito bem, estamos camperiando, são 21 horas e 17 minutos, estamos aí nas ondas do seu rádio aqui na Sentinela, programa Arrematando a Domingueira. Temos mais alguém por aí interagindo conosco, Vanessa?
1: Pois é, o pessoal, o povo, tá esperando música, né? O meu povo já interagiu aqui e tá na espera, Valdevir. E por aí?
0: Por aqui nós temos que atender os pedidos. Seguimos arrematando.
1: Simbora.

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1: Muito bem, gauchada, muito bem, companheirada, é o arremate da domingueira. E nós temos mais gente por aqui interagindo conosco. Ligou para nós o Oneron Carvalho, sapateiro ali do Camelódromo. Aquele abraço, Oneron, pediu o shot laranjeira com o Gildo. Também a Bia Silveira. A Bia está pedindo Chorando na Madrugada com Volney Nunes, oferecendo para todos os gremistas. Olha aí, então... Os gremistas que façam bom uso, né? Chorando na Madrugada. Tem mais gente por aí, Vanessa?
7: Vamos ter que trazer, né? Os meus pedidos já foram todos atendidos. Agora falta este povo ainda que tem um baita pedido. Baitas músicas, né, Valdevide, hoje?
1: Ah, é isso aí.
7: Seguimos, baita pedido.
1: Seguimos de vereda arrematando.
7: Simbora.

0: Muito bem, estamos na camperiada rematando a domingueira e ligou para nós o tio Bilo. Alô, tio Bilo, aquele abraço. Lembrou de muita coisa antiga aí, né? Ouvindo essa composição bonita do saudoso Ireno Machado, na interpretação do José Araújo. É isso aí? Sem mais delongas, seguimos arrematando.
1: Simbora.

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0: Gauchada, estamos chegando ao final de mais uma camperiada aqui na Sentinela. É mais uma arrematando a domingueira que vai chegando ao final. Estamos agradecendo a audiência de todos, desejando amanhã uma boa segunda-feira, uma boa semana, que Deus abençoe a todos e até domingo que vem, se Deus quiser.
1: Mil graças a todos que estiveram conosco e desculpas se não conseguimos tocar todas as suas canções, mas com certeza a tua presença vai fazer a nossa semana muito mais agradável. Que a nossa semana seja abençoadíssima, porque agora...
0: Agora é fim de baile no Rincão.

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0: Muito obrigado.
1: Para que o Rio Grande não se esqueça de um grande missioneiro e um dos baluartes da música missioneira, nosso querido e saudoso irmão Senair Maiká. E que este rio de infância percorra as veias de todos vocês e vamos beber da seiva pura do Rio Uruguai.
0: Vamos lá!

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0: Eu tô entupido de alegria. O Rio Grande tá entupido de alegria. Santa Catarina e Paraná, tá todo mundo entupido de alegria. Inclusive o amigo Nilson de Oliveira, lá em Ponta Grossa. Tá entupido de alegria também. Olha, o Brasil inteiro tá entupido de alegria. Graças a Deus. Um abração pro Bugre pra vocês aí.
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Aquele que habita no esconderijo do Altíssimo, à sombra do Onipotente descansará. Direi do Senhor, Ele é o meu Deus, o meu refúgio, a minha fortaleza, e nele confiarei. Porque Ele te livrará do laço do passarinheiro e da peste perniciosa. Ele te cobrirá com as suas penas, e debaixo das suas asas te confiarás. A sua verdade será o teu escudo e broquel. Não terás medo do terror da noite, nem da seta que voa de dia, nem da peste que anda na escuridão, nem da mortandade que assola ao meio-dia. 1.000 cairão ao teu lado, e 10.000 à tua direita, mas não chegará a ti.

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0: encerrando, é mais um dia de lida, que na estância tá chegando.
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Esses bandeirão bonito aí. Muito bom dia cidade interior do município. Vai um abraço aos amigos, seu Renê Garcia no Passo do Leão. Bom dia nossos amigos. E assim vão trazendo para você a boa música, esses bandeirão bonito, para começar alegre, tranquilo, sereno, né? Isto mesmo, alegre e sempre agradecido a Deus por tudo que vem, né? Não dá importância para pouca coisa, não é verdade? Um abraço nossos amigos. Se vai chover, se não vai, se faz tempo bom, tempo... Sempre é um tempo bom, né? Sempre. É, assim, ah, tem sol, tempo bom. Se tem chuva, tempo bom, é. Bom dia, nossos amigos do Chimarrão. Aos que mateiam conosco de manhã cedinho, vai aquele abraço. Tá aí pra você, então, Ciro Correia, pedido musical e eu toco, claro. Chega aí, cobra não é minhoca, ou cobra não vira minhoca, é. Está aí, então, pra você. Bom dia, nossos amigos.

0: atrás. Vamos embora. Um abraço, meu pessoal. Obrigado pelo carinho.
1: Está aí, quem nasceu cobra não vai mirar minhoca. Barbarina. Um abraço, nossos amigos. Bom dia para você. Com alegria que eu vou prosseguindo por aqui, trazendo boa música, trazendo para você a alegria do amanhecer. Segunda-feira, hoje, 17 dias do mês de agosto. Segunda-feira, isto mesmo, 17 dias do mês de agosto. E nós vamos levando para você a alegria do amanhecer, claro. Começar o dia contente, alegre, sorridente, faz bem para a saúde da gente, uma barbaridade, né? Isto, bom dia para você.
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É o amanhecer aqui na Querência do Bugio, levando para você a boa música do Rio Grande. É isso aí, bom dia para você. Às vezes é bom observar as atitudes das pessoas para entender o verdadeiro valor que você tem na vida delas. Está aí para você, muito bom dia, um grande abraço. São conselhos, são mensagens que chegam para nós aqui. Vai, um abraço, bom dia. Vamos prosseguindo por aqui, trazendo mais música. Claro, a boa música do Rio Grande. Vai chegando aí, então, Gaúcho Guapo. Isso mesmo, bom dia.

Agora são 6 horas e 29 minutos, 6h29, hora certa, Sicredi, gente que coopera, cresce. Trago pra você a boa música, acompanhe o seu chimarrão, isto mesmo com a boa música bem gaúcha, né? Grande abraço, nossos amigos, vão trazendo pra você essa mensagem, olha só. Você é livre para fazer o que quiser, tem livre arbítrio. Só não esqueça que um dia a vida vai te servir um banquete das consequências do seu fazer, das suas atitudes. Apenas mastigue e engula. É, a vida é assim. Só tem gente que não quer as consequências do que fez, a lei do retorno, e aí busca Deus em todos os momentos, desesperada pelo problema que está acontecendo, né? É verdade? Ah, claro, vem as consequências mais tarde. Mas não se desespere. É, está aí então para você. Bom dia, nossos amigos do Chimarrão. Aos que mateiam conosco, vai, um abraço.

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2: Olá, muito bom dia, São Francisco de Assis. Muito bom dia, queridos amigos, queridas amigas, ouvintes da Sentinela. Chegamos no seu rádio. Manhã de segunda-feira, começando a semana, 17 de agosto. Saudando a todos, saudamos o colega de bancada. Bom dia, filho. Bom dia, Pedro.
3: Muito bom dia, pai. Muito bom dia, Valdevi. Muito bom dia a todos os ouvintes da Rádio Sentinela Pampeana e também a todos os ouvintes do programa Sala de Notícias. Estamos iniciando mais o informativo da sua manhã aqui pela Sentinela, Valdevi.
2: Muito bem, Pedrinho, e vamos

0: 31 km por hora e sem previsão de chuva. Na terça-feira, amanhã, mínima de 19, máxima de 25 graus, com ventos chegando a 23 km por hora e sem previsão de chuva. Na quarta-feira, mínima de 17, máxima de 20 graus, com ventos chegando a 19 km por hora e 3 milímetros de chuva é o que marca a quarta em São Francisco. Vamos agora ao site Climatempo, que faz um comparativo com o site Metsu. Começando nesta segunda-feira, dia 17, com mínima de 21, máxima de 30 graus, ventos chegando a 8 km por hora, umidade do ar em 58%, sem previsão de chuva. Na terça-feira, amanhã, mínima de 19, máxima de 25 graus, marcando 1,5 milímetros. E na quarta-feira, mínima de 16, máxima de 18 graus, marcando 10 milímetros de chuva. Rio Grande do Sul terá calor intenso nesta segunda-feira, em máximas rondam os 35 graus no estado. Uma massa de ar quente toma conta da grande parte do Rio Grande do Sul nesta segunda-feira, trazida por corrente de jato em baixos níveis. O fenômeno traz vento norte moderado a forte no centro e na metade norte. O calor será mais intenso no centro do estado, noroeste, vales, Alto do Jacuí, Grande Porto Alegre, Planalto Médio e a Serra. Haverá pontos com máximas ao redor dos 35 graus e até na Serra a temperatura passará dos 30 graus. O sol aparece com nuvens na maior parte do estado, mas chove em pontos do oeste e sul, por frente semi-estacionária. No extremo sul, onde o dia é frio, a chuva pode ser intensa com raios de granizo. Frente quente provocou chuva forte, intensa atividade elétrica e episódios de granizo em diversos municípios do Rio Grande do Sul. A frente quente se formou entre o Uruguai e o estado a partir do avanço de uma massa de ar muito quente que elevou a temperatura no noroeste gaúcho no domingo a 34,8 graus em Doutor Maurício Cardoso. A frente quente trouxe instabilidade mais forte no sul e no leste gaúcho, inclusive com volumes altos de chuva. Os acumulados de precipitação até o final de tarde de domingo eram de 119 milímetros em Piratini, 105 milímetros em Canguçu, 96 milímetros em Pinheiro Machado. Como é comum em frentes quentes, caiu granizo nas três cidades. Temporais com queda de granizo atingiram diferentes pontos, com registro do fenômeno em municípios como Frederico Westphalen, Osório e Viamão, dentre outros. Outra característica dos sistemas frontais quentes é trazer raios. Até o fim da tarde do domingo, o sensor GLM do satélite GOES 19 havia registrado 75 mil raios no estado do Rio Grande do Sul. O município líder em descargas era Bagé, com mais de 5 mil raios em uma noite. Hoje em Uruguaiana, mínima de 17, máxima de 30. Em Alegrete, mínima de 18, máxima de 32. Em Santiago, mínima de 21, máxima de 33. Em Santa Maria, mínima de 22, máxima de 33. E em Porto Alegre, mínima de 19, máxima de 33. 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
1: Muito bem, vamos à pauta das demais informações. E agora definitivamente vale pedir voto, né? Começou a campanha eleitoral. Começa com novas regras para os candidatos. A propaganda nas ruas e na internet está liberada, mas rádio e TV só começam no dia 28. A campanha eleitoral iniciou ontem, domingo. A partir de agora, os candidatos podem pedir votos, fazer comícios, caminhadas, passeatas e carreatas. Também está liberada a distribuição de material gráfico, uso de alto-falantes e amplificadores de som dentro dos horários previstos e a propaganda na internet. Os candidatos também podem anunciar em jornais, dentro dos limites da lei, caminhadas, carreatas, passeatas e distribuição de material. Podem ocorrer até às 22 horas da véspera do

0: passar, tenho medo por isso.
1: Internet, os candidatos podem pedir votos, publicar conteúdos de campanha, fazer lives e pagar pelo impulso, o impulsamento aí de publicações para promover a própria candidatura. Também é permitido o uso de inteligência artificial em determinadas situações, desde que sejam seguidas as regras de transparências do TSE, do Tribunal Superior Eleitoral. Não podem haver impulsionamento de ataques ou críticas a adversários, somente divulgar a sua candidatura. Também é proibido pagar ou oferecer vantagem a empresas e influenciadores para fazer publicações político-eleitorais nos próprios perfis. A legislação ainda estabelece restrição para conteúdo produzido ou alterados por inteligência artificial perto da votação e proíbe etiquetas relacionadas ao processo eleitoral. A propaganda eleitoral gratuita no rádio e na televisão começa no dia 28 de agosto e segue até 1º de outubro. Nesses períodos, candidatos, partidos, federações ou coligações terão espaço nas emissoras conforme as regras e distribuição de tempo prevista pela legislação. No dia da eleição, não serão permitidos atos de campanha, boca de urna, distribuição de material ou abordagem de eleitores que tentam influenciar o voto. O eleitor poderá manifestar sua preferência de forma individual e silenciosa, com camiseta, broche, adesivo ou bandeira. Casos de compra de votos, propaganda irregular, uso indevido de recursos públicos e desinformação podem ser denunciados à Justiça Eleitoral. O aplicativo Pardal, do TSE, pode ser usado para informar irregularidades, fotos, vídeos, links e outros materiais podem ajudar na comprovação da denúncia. Então, a partir de ontem, iniciou mais um período eleitoral, né? Desta vez para 6 votos: deputado estadual, deputado federal, 2 senadores, são 2 vagas que estão em abertas, né? A vaga do senador Luiz Carlos Reis e a vaga do senador Paulo Paim. Também voto para governador e presidente da República. São 6 votos que teremos que dar na próxima eleição do dia 4 de outubro. Tá? Campanha eleitoral nas ruas. Em seguida, a partir do dia 28, começa também nas emissoras de rádio. Pedrinho.
2: Muito bem, Valdevi. E este é o ninho que está em cima de nós, né, neste momento. Avança para ser o mais intenso em vários séculos. O El Niño de 2026-2027 pode entrar para a história, Valdevi, como o mais intenso já registrado na era moderna. E, segundo projeções recentes, atingir níveis não observados há pelo menos 2 séculos, ou seja, 200 anos. Meteorologistas e pesquisadores vêm elevando as estimativas para a força do El Niño, que continua se intensificando e deve alcançar seu pico entre o fim deste ano e o início de 2027. De acordo com a Metsul Meteorologia, o aquecimento do Pacífico Tropical é alimentado por uma combinação incomum de águas muito quentes abaixo da superfície e fortes ventos do oeste. Em algumas áreas, as temperaturas da água chegam a estar mais de 10 graus acima da média em profundidade. Os dados mais recentes mostram que a anomalia da temperatura da superfície do mar na região Niño 3.4 já alcançou 2.6 graus pelo índice da ONI, nível classificado como muito forte ou super El Niño. O valor está próximo do recorde observado na era moderna e foi atingido mais cedo do que em episódios históricos como os de 1982 e 83 e 1997 e 98, também em 2015 e 2016. As projeções atuais indicam que o fenômeno ainda deve ganhar força nos próximos 3 a 4 meses. Então está aí, Valdevi. O El Niño, né, avança para ser o mais intenso em 2 séculos. Esse que nós estamos vivendo agora, porque esse tempo aí, esse calorão que nós estamos hoje, Rodrigo, não é normal isso aí, né? Nós estamos no inverno, não é para ter calor. Então, infelizmente, temos que pedir aí para que não aconteça nada, né, Valdivio? Perigoso.
1: 7h22, 7h22, hora certa para quem não pode perder a hora. Prejuízo bilionário leva Casas Bahia a fechar 298 lojas. A redução poderá eliminar até 2 mil empregos, enquanto a empresa aposta no comércio eletrônico. Juros altos, despesas financeiras e o endividamento das famílias aumentaram a pressão sobre a operação das varejistas, das lojas. Mesmo com o crescimento nas vendas, a companhia ainda enfrenta dificuldades para recuperar a rentabilidade e gerar caixa. Segundo a informação, 298 lojas estão em processo de encerramento. O número corresponde a quase 30% das pouco mais de 1.000 unidades mantidas pelo grupo no país. A reestruturação também atinge os funcionários, com certeza. Cerca de 600 demissões já ocorreram, enquanto outras 1.300 ou 1.400 aproximadamente de desligamentos estão previstos para acontecer ainda esta semana. O total poderá ficar entre 2 mil empregos, cerca de 7% do quadro da empresa. As Casas Bahia acumulam um período aí, um prejuízo de mais de 1 bilhão de reais nos 3 primeiros meses deste ano. O mesmo período no ano passado, a perda havia sido de 408 milhões. O prejuízo do ano passado ficou perto de 3 bilhões. As despesas financeiras são um dos principais problemas. O resultado financeiro negativo alcançou mais de 1 bilhão e 200 milhões de reais no primeiro trimestre deste ano. A companhia também passou por uma recuperação judicial, extrajudicial, no ano de 24, quando fechou um acordo com bancos para reorganizar as dívidas. A receita bruta aumentou 6,4% no primeiro trimestre e chegou a 8,8 bilhões de reais. A receita líquida cresceu 6,1%, enquanto o lucro bruto avançou 6,5%. O comércio eletrônico apresentou alta e completou 6 trimestres seguidos de crescimento. Enquanto isso, a rede física diminuiu 1.078 lojas em 23. O fechamento destas 298 unidades representa uma redução muito maior do que os cortes realizados nos últimos anos. A empresa pretende diminuir despesas, melhorar a geração de caixa e equilibrar as operações físicas e digitais. A economia, porém, não será imediata, pois o fechamento das lojas e as demissões de funcionários também geram custos no início do processo. As Casas Bahia devem apresentar mais detalhes no plano de mercado nos próximos dias. Agora é moda o fechamento de lojas, né? Agora alcançou aí uma grande loja, uma grande companhia de lojas, que é as Casas Bahias, fechando quase 300 lojas no país. 7h26, 7h26, primeiro bloco de apoiadores. Voltamos na sequência com mais informação.
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0: Muito bem, agora são 7 horas 46 minutos, 7h46, hora certa para quem não pode perder a hora. 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
1: Muito bem, Valdevi, vamos imediatamente para a cotação do dia aqui no Sala de Notícias, começando pelos preços da ABC Cereais, os preços dos grãos. A soja, a saca da soja hoje em São Francisco saindo por R$ 124,00. O trigo, PH 78 saindo hoje no Rio Grande do Sul por R$ 69,00. E para encerrar, com o milho, a saca do milho em São Francisco hoje na ABC Cereais saindo por R$ 58,00, Valdevi.
0: Muito bem, Pedrinho, vamos ao quilo vivo da vaca gorda nas referências regionais. No Alegrete, R$ 11,40. Em Bagé, R$ 11,07. Cachoeira do Sul, no centro do estado, R$ 11,49. Em Júlio de Castilhos, R$ 11,07. Santa Maria, R$ 11,07. Vamos à região de Cruz Alta e Juí, passando por Joia, R$ 11,07. Fronteira com Uruguai, Dom Pedrito, R$ 11,07. Santana do Livramento, R$ 11,07. Santiago, R$ 11,07. São Gabriel, R$ 11,40. Fronteira com Argentina, São Borja, R$ 11,80. É o maior preço, né? Vamos ver se temos aqui Uruguaiana. Não consta Uruguaiana. Vamos trazer, então, o preço do gado a invernar. Preço do gado a invernar. Vamos ver se ele está chegando agora aqui. Chegando com o preço da vaca magra. Vaca de invernar, R$ 10,00 o quilo. Terneiras de 12 meses, R$ 14,00. Novilhas a 24 meses, R$ 13,00. Vaquilhonas a 36 meses, R$ 12,50. E os terneiros de 12 meses, R$ 15,00. São os preços nas referências regionais. Agora são 7 horas 48 minutos, 7h48. Hora certa aí para quem não pode perder a hora. 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
1: Muito bem, 7 horas 52 minutos, 7h52. 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Pois é. E sobe para 17 o número de municípios com danos reportados à Defesa Civil do Rio Grande do Sul. A Defesa Civil atualizou no final da tarde desse domingo o balanço dos municípios que registraram danos em razão aos eventos climáticos. De acordo com os dados divulgados pelo último relatório, 17 cidades registraram danos e 19 pessoas ficaram desalojadas. No sudeste do estado, o município de Hulha Negra passou a integrar a lista com ocorrência de destelhamento e bloqueio de uma via por inundação. Então, temos aí vários municípios, né, Valdevir? Como Arroio do Padre, Bento Gonçalves, Canguçu, Canudos do Vale, Caçapava do Sul, Frederico Westphalen, Harmonia, Hulha Negra, Não Me Toque, Osório, Santana da Boa Vista, São Lourenço do Sul, Taquaruçu do Sul, Tupandi, Turuçu, Vista Alegre, Xangri-Lá. São os municípios que tiveram danos aí por causa do tempo. Vamos a um bloco de apoiadores, voltamos na sequência com mais informação aqui no Sala de Notícias.
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1: Muito bem, Pedrinho, agora são 8:09, 8:09, sala de notícias, o melhor informativo do rádio, aqui na Sentinela. Pois é, e esse é o horário do Dr. Rony Pilar Cavalli, fazer esse momento pedagógico, esse momento didático, né, aqui na Sentinela, aqui no Sala. E a partir de hoje, nós teremos um novo formato, né, um novo modelo de apresentação do Dr. Rony. Até aqui, ele esteve tratando conosco sobre o planejamento sucessório familiar. Também vai tratar sobre isso, mas a partir de agora ele vai ampliar esses horizontes, tratando do direito de modo geral, né, como uma utilidade pública para a comunidade que nos ouve, que ouve a Rádio Sentinela, a Rádio Comunitária. A partir de hoje, então, o Dr. Rony Pilar Cavalli estará no quadro Falando em Direito. É isso, doutor. Bom dia.
2: Bom dia, Valdevi. Bom dia, amigos ouvintes. É sempre uma satisfação retornar a falar com os amigos. Eu digo sempre, Valdevi, costumo, né, quem me ouve falar em todos os espaços que eu ocupo, seja como advogado, seja como professor, como palestrante, em outras rádios, em outras oportunidades, que quem efetivamente forjou a minha personalidade, a minha educação, foi a comunidade de São Francisco de Assis, da onde eu me origino, da onde eu nasci, onde evidentemente eu cresci, né, e somente saí de São Francisco de Assis quando vim cursar direito. Portanto, é a comunidade de São Francisco de Assis que eu devo, né, a maior parte da minha formação como pessoa, como cidadão. E eu sempre procuro reconhecer isso e na medida que eu posso, eu procuro retribuir isso. E é com essa retribuição, né, que nós vamos ampliar isso com o objetivo aqui na Rádio Sentinela do Pampa, uma rádio comunitária, de prestar esse serviço, prestar essa espécie de devolução à sociedade. Quando, né, é uma maneira de pensar, por exemplo, eu fiz, quando a minha filha passou no vestibular para medicina, e ela é egressa do Colégio Militar de Santa Maria e foi para a Universidade Federal de Santa Maria, escolheu a UFSM, apesar de também ter aprovada na UFRGS, fiz uma pequena recepção aí em São Francisco de Assis. Com uma forma de retribuição, convidei os meus professores, porque eu conduzia os estudos da minha filha, e se eu não tivesse os meus professores, da forma como eu fui conduzido pelos meus mestres aí de São Francisco de Assis, tanto na escola Laerte Jobim, quanto depois na escola Salgado Filho, efetivamente eu não teria condições, eles são a razão de ter orientado a minha filha como eu orientei. E foi nesse formato que eu conduzi, inclusive, uma fala nessa pequena recepção que nós fizemos aí, para comemorar a aprovação dela, dizendo a ela que ela enriqueça na iniciativa privada, mas não esqueça de que ela está sendo formada em instituições sustentadas pelos impostos dos brasileiros. E ela tem o dever de devolver isso para a sociedade. E é nesse sentido que eu também, né, me sinto quando nós planejamos esse quadro, que nasceu num primeiro momento em razão de que a minha mãe falece em 2019, eu passo praticamente quase todo final de semana para São Francisco para cuidar do meu pai, sentindo talvez a necessidade de, quem sabe, inclusive montar uma estrutura para estar mais próximo dele, né? E aí nós bolamos esse quadro, né, com uma forma, e agora, né, falamos basicamente sobre planejamento sucessório, com o objetivo de levar conhecimento à comunidade, porque quem não tivesse conhecimento vai acabar a família sofrendo prejuízo. Acho que cumprimos esse papel. E agora nós vamos ampliar um pouco, sempre com o objetivo, né, de devolver isso, de prestar esse serviço à comunidade, de prestar esse levar conhecimento, né, para a comunidade da onde eu sair.

0: uma forma de retribuição, de devolução pela minha formação. Então nós vamos falar sobre direito as situações mais diversas possíveis, sempre procurando falar sobre um tema que seja efetivamente de utilidade pública em geral, com esses pequenos conhecimentos, porque o direito, a bem da verdade, nós teríamos que ter, né, se eu não me engano, existe um projeto de lei, mas que não sai do papel lá, e até porque realmente não cabe todo no ensino fundamental, todas as disciplinas que nós deveríamos colocar à disposição dos estudantes, mas direito, eu costumo dizer que direito e política, né, ou ampliando, assim, na verdade, especialmente direito constitucional, todos deveriam ter acesso para conseguir exercer o direito de cidadania ou exercer a sua cidadania com maior presteza, com maior esclarecimento, até para cobrar melhor dos nossos governantes. E é com esse sentido que nós vamos assim, fazer essa ampliação e a partir dessa segunda-feira nós vamos ampliar esse quadro e falar sobre temas, especialmente de direito material. O que é o direito material? O direito material é aquele direito realmente posto, né? Aquelas previsões no direito civil, né? No direito trabalhista, no direito que efetivamente fala do direito, diferente do direito pessoal, que é como se faz valer esse direito. Normalmente a comunidade, ao cidadão, interessa mais saber sobre o direito efetivo, portanto, o direito material. Falaremos possivelmente sobre direito civil em geral, direito contratual, os contratos. Sempre, evidentemente, vamos acabar tangenciando aquilo que nós estamos fazendo mais neste momento, né? Porque, efetivamente, nós estamos trabalhando mais neste momento com organização patrimonial e sucessória. As consequências disso também servem, porque os contratos modificam todos, né, a partir de que eu reorganizo o patrimônio. Mas também falaremos, né, ou seja, procuraremos falar, inclusive, sobre curiosidades momentâneas, né, efeitos jurídicos de decisões que impactam a sociedade, especialmente com o objetivo de esclarecer a comunidade, muitas vezes, porque vem notícias que são muitas vezes meras manchetes e que a grande maioria da população não entende por que foi tomada aquela decisão, de que forma foi tomada a decisão. Até aproveito o espaço também, Valdevi, eu tenho agora falado um pouco mais sobre isso. Nós estamos concluindo uma obra, né, um livro que nós estamos escrevendo sobre teoria geral do direito. Eu licionei muito tempo e nas várias instituições que eu tive a oportunidade de licionar, eu licionei Introdução ao Estudo do Direito. Introdução ao Estudo do Direito é a disciplina que apresenta o direito aos acadêmicos, né, aos calouros. Ele trata dos fundamentos da ciência do direito. E essa obra que eu estou fazendo nesse momento, estamos em fase de revisão final, pretendíamos publicar, pelo menos no formato virtual, ainda em 2026, não sei se será possível, ou no início de 2027, e que fala justamente do direito enquanto ciência, os fundamentos, e que eu venho dizendo, além de tratar nesta obra sobre os institutos gerais da ciência do direito, né, que neste momento absolutamente horripilante que o Brasil passa em termos de insegurança jurídica, né, nós podemos dizer que os fundamentos da ciência do direito têm sido colocados de lado pelos operadores do direito, especialmente sob o poder judiciário. E é por isso que nós estamos, é um dos motivos, porque vários motivos são, né, que nós estamos nessa completa insegurança jurídica que nós estamos vivendo. E é isso que eu falo nessa obra, fazendo uma obra, além de falar, de tratar sobre os fundamentos do direito, né, um viés absolutamente crítico ao Poder Judiciário, especialmente ao Supremo Tribunal Federal, que simplesmente deixou o direito de lado e estamos vivendo nesse momento, a partir do Supremo Tribunal Federal, uma sobreposição do poder sobre o direito. Ah, e é do Rui Barbosa a frase lá, né, que diz que quando a política ingressa pela porta nos tribunais, a justiça sai pela primeira janela que encontra. E eu vou ter a oportunidade também, né, nas medidas que nós vamos evoluindo, falar sobre o porquê nós temos que retomar, porquê que eu entendo que nós, os operadores do direito, especialmente o Poder Judiciário, precisa retomar a aplicação dos fundamentos da ciência do direito, sob pena de nós não sairmos mais nesse atoleiro que o Brasil está metido em razão da promiscuidade que os tribunais passaram a promiscuidade política dentro das decisões judiciais. Então, esse quadro passa a ter esse formato a partir de agora, sempre com a finalidade, como já tinha no quadro anterior, né, de prestar esse serviço à comunidade de São Francisco de Assis, na medida em que a gente vai transmitir conhecimento, e eu me sinto não apenas fazendo isso como advogado, né, mas especialmente como cidadão assisense, numa forma de devolução, né, de prestação de contas e devolução para a comunidade que me forjou, para a comunidade da onde eu me origino, para a comunidade da onde eu sou natural e a quem eu devo. Certo, meus amigos? Então, ficamos combinados, Valdevi, que a partir da próxima semana, e continuaremos não apenas, ou seja, falando não apenas o Rony, mas os colegas que compõem a nossa banca, né, na medida até para nós nos alternarmos e, inclusive, oxigenarmos, não ser só o Rony que fala, e prestarmos esse serviço aí à comunidade de São Francisco de Assis daqui para frente. Certo, meus amigos? Era isso que tinha por hoje. Fica combinado. E a partir da semana que vem, nós estreamos com Falando em Direito, né, para a comunidade de São Francisco de Assis. Forte abraço, uma semana produtiva e até semana que vem, se Deus assim o permitir.
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2: Muito bem, quadro Terceiro Tempo. Iniciando aqui no Sala de Notícias, Felipe Cruz, bom dia.
3: Opa. Bom dia. Fala, bom dia, Pedrinho, bom dia, Valdevin, bom dia, ouvintes.
4: Bom dia, Felipe.
2: Felipe Cruz, antes de iniciar, eu gostaria de te perguntar o que veio antes, o ovo ou a galinha?
4: O Grêmio ou o Inter?
3: Olha, cara...
2: Não, é uma pergunta simples aqui.
3: Pra mim é a galinha, né?
2: Errado, Felipe. Quem veio primeiro foi o Galo.
3: Não.
2: 3-0 no Grêmio ontem.
3: Não foi o Galo porque o Galo não tem útero. E galinha também não, mas pare, né? Entendeu, Valdevir?
4: É o ovo ou a galinha?
3: Não, é a galinha, né?
4: Não, é o Galo, é o Galo.
2: O Galo veio primeiro e fez 3 ontem.
4: E ainda então, 3 galos, hein? Tinha 3 galos na testa.
3: Quer dizer que o ovo sai das costas do Galo, então, no caso.
2: Cara,
3: é literalmente isso que tu quis dizer, então, seu feminininha.
2: Felipe, opa, Felipe, Felipe,
3: tá louco.
2: Eu gostaria de que tu falasse alguma coisa pra nós, né, sobre, não, peraí que temos um cara aqui pra falar pra nós.
5: É depressivo, é bruxante, é uma bofetada na cara, é um soco na boca do estômago, é um desrespeito. O torcedor do Grêmio tá triste, tá chateado, tá humilhado, tá revoltado pela maneira que o Grêmio tomou 3 gols. Perder é do futebol, perder é do futebol. A maneira que perdeu não se pode admitir, não se pode admitir. O Grêmio vem de uma vitória contra o São Paulo e aí traz, assim, uma esperança de que pode ter recuperado. Não recuperou. O Grêmio foi muito mal. Primeiro tempo...
2: Tu viu, Felipe?
3: Tu vê como é que é as coisas, né, cara?
2: E tem aquela outra, ele parece mentira, ó.
3: Vamos ver.
6: O que tá acontecendo me diz que é mentira, me acordo, mas não é. É verdade!
2: É verdade!
6: Não, eles querem, tocam a bola, ninguém chega, é bate, rebate, a bola sobra.
2: É verdade, Vinícius!
3: Ei, Edi Varide é fera demais, falador demais, né? É ele o...
4: Tem ganhou, hein, Felipe? Tem ganhou.
2: Faladorzinho, mais que Felipe Cruz. Não, mais
3: muito faladorzinho. Ele
2: mais ganhou.
3: Faça metade que ele faz, falou. Mas vou começar a fazer.
2: Mas tu é.
4: Tem ganhou.
3: Mas vou começar a fazer. Porque assim, ó... Ainda tu vê, se tu for olhar as minhas horas de descanso que eu posso ter nesse momento, é só tu olhar a tabela, negão. Olhar a tabela, ver como é que continua mesmo com tu essa chapuletada.
4: Tu vai descansar
3: até as 8 da noite por aí, né?
2: Porque até aí... as 8 tu tá grandão, né?
3: É, tô grandão, depois já era, né? Então eu tenho que aproveitar esse momento, que a vida é feita de momentos, né? E 15º, Internacional, 17º. Agora tu imagina o 18º, que é o Remo que joga com o Inter hoje.
2: Tá louco.
3: Conseguir um pontinho no Beira-Rio, uma vitóriazinha, né? Também pode acontecer.
2: Pode
3: acontecer.
4: Pode acontecer de perder, hein?
3: Sabe quem é que vai dormir em 18º? O Inter. Entendeu? É, então pode acontecer, né,
2: mas
3: cara?
2: Mas isso aí é pode acontecer. Eu tô te falando de 3-0 que aconteceu ontem.
3: Não, isso aí aconteceu, né?
2: E tu não falou nada até agora desse
3: jogo. Agora eu vou falar.
2: Puxar, pessoal. O pessoal que tá aí ouvindo em casa. Tô tentando puxar o nosso comentarista esportivo aqui, ó. Pra ele falar do time dele. E ele não falou ainda. Ele tá fugindo pro Remo e Inter, que é às 8. Felipe, Galo e Grêmio ontem, 3-0 Galo.
3: Falar bem a verdade, eu vou dizer assim pra vocês, ó. Eu não olho futebol, né? Eu não olho futebol. Eu sou uma pessoa assim que tô em outros hobbies agora, andei criando galinha.
4: Agora ele virou comediante, hein?
3: É.
2: Não, pera aí.
3: Isso, não, mas é verdade, eu não assisto muito futebol e coisa.
2: Pera aí, só um pouquinho.
3: Se tem uma coisa assim que eu não me estresso, sabe, é com
4: Sim,
3: futebol.
4: Eu
3: entendeu?
4: Entendo perfeitamente.
3: É. Não, porque não adianta, não pago as contas do cara, tem que pagar as contas lá do Tex.
2: Nós vamos mudar um.
3: Ei, tem que pagar as contas do Tex e coisa e as contas de casa, devendo pra Deus e o mundo, e não adianta. Não, como é que eu vou me estressar?
4: Nem olha, né, Felipe? Nem olha.
3: Não olho. Mas aquela vergonha
2: que
3: fizeram
2: ontem. Tu não gosta de futebol, Felipe Grosso.
3: Mas aquela vergonha que fizeram ontem. Aquilo ali é direito cinema, né? Cinematográfico ali, é coisa triste, né, cara? Um teatro do mal, né, cara? Um teatro que quando tu começa, assim, eu não perdi nada, ganhei 3 horas de sono de olhar o jogo do Grêmio, entendeu? Então tem que ser realista, verdadeiro, não olhei o jogo mesmo e acordei com a esperança, né? Que poderia ter sido 1-0, 1-1. Mas não foi, então.
2: Musiquinha aí pra dar um arzinho.
4: Ele olhou o jogo de cabo a rabo.
3: Não olhei.
4: Ele não perdeu um minuto.
3: Não olhei, por Deus, senhor, que não olhei. E não perdi nada, ganhei 2 horas de sono, tô contando.
4: Não. Ele olhou todo o jogo.
3: Não olhei.
2: Olhou sim.
3: Não olhei, rapaz. Tô dizendo sério mesmo, cara. Juro, por
4: favor. Tu tá muito sério, hein?
2: Não, mas é verdade, cara. Cara de sério,
3: cara, não olhei. Eu dormi seriedade. Mesmo. Quando eu acordei, que eu vi a tristeza.
4: Tá bom. Ora se o Felipe vai perder o jogo do Grêmio. Ora se o Felipe vai perder o jogo do Grêmio.
2: É um vagabundo, né, cara? Que barbaridade, cara.
3: Cara, eu tive 3 horas, né, muito, muito amor, muito carinho, muita paz, sabe? Relaxando, assim, dormindo, deitado, sabe, num sofá. E não olhei, cara.
2: Felipe, entendeu? Tu não teve.
3: Essa é a verdade.
2: Felipe, tu teve.
3: Mas assim, ó, 3-0, tem que comentar agora sobre o jogo.
2: Eu tô esperando.
3: Até. É uma das únicas coisas boas. Deu uma melhoradinha no meio de campo do Grêmio com o sueco. Acho que não é sueco, é croata. Perdão. Croata não é, o cara não é tão ruim.
2: Que não joga nada.
3: Quem?
2: O pessoal tá dizendo que não joga nada.
3: Não, ele não é ruim. Ele não é ruim, mas também com todo o
2: caquedo. Mas também não é bom.
3: Não, mas com todo o caquedo. Não, mas se não é ruim, não é bom, também tem vários aí, né? Que não,
2: é.
3: Tem vários aí que jogam mal. Viu? Tem vários aí, corredor e coisa. Só pra dizer assim, ó, mesmo, na verdade, Pedrinho, o Grêmio, né, cara? O Grêmio ajuda sempre o cara.
4: O Grêmio, assim, né? É, o Grêmio.
3: Ajuda,
2: Felipe,
3: né?
2: Já. Ó,
3: não, mas agora eu vou falar sério.
2: 8h28 e tu não falou nada do jogo.
3: Não faz 5 minutos.
2: Nós já vamos acabar o quadro falar, e nem falou.
4: Nem vai falar. Quem vai falar vai ser o Carlinhos. Ele tá pronto aqui.
2: Eu acho que é ele. Pode falar, Carlinhos. Felipe,
4: vamos lá com
2: demorou,
4: o Carlinhos Batista. Alô, Carlinhos.
3: O time dele joga às 8 horas da noite.
7: Bom dia, Valdiri. Bom dia, Caramelo. Bom dia, Capitão. Uma ótima segunda-feira pra você, bom início de semana. Pois é, meu amigo, né? O que que houve com o mosqueteiro, com o imortal? O Galo descobriu onde é que era a sepultura dele, do imortal, foi lá e matou ele de novo, cara. 3-0, mas que barbaridade. O que está acontecendo com nossos clubes gaúchos? Eu não posso tocar muita vaia, que eu não gosto muito de vaiar o adversário, né? Eu gosto só de ficar calado,
4: não gosto.
7: Olhando no
4: não.
7: Meio, né?
4: Que agradar, ele é que gosta.
7: Que gloriar, né? Eu não posso falar muito porque hoje nós também enfrentamos o Remo, cara. E o meu time não tá lá, essas coisas, né? Eu espero que não aconteça, mas perder de 3-0, né? Pra não ficar tão feio, né? Mas eu acho que nós não vamos perder pro Remo. Eu acho que vai dar Internacional. Mas o Saci vai se superar. E vamos conquistar mais 3 pontos pra sair daquela zona de rebaixamento. Porque os grandão estão caindo, né? Tá que nem guerra, né? Que o Urubu come só de sargento pra cima. Mas vamos indo. Empurrando com a barriga, que eu tenho certeza que o Urubu vai, que o Urubu anda goleando e vai querer que o Saci caia também, mas não vai ser fácil, tá? Né? Nós vamos dar no Remo, né? Não vamos fazer que nem o nosso amigo Mosqueteiro aí, que perdeu dessa vez, até a barca dele não tem nem o higiene, né? E temos aí, aguardando também o jogo da AFA para ver como é que vai proceder a nossa AFA aí, né? Daqui para frente. Eu espero que seja só alegria. E o resto é bobagem. E viva a Semana Farroupilha. Um abraço.
2: Carlinhos Batista, grande Carlinhos. Falou
4: o Carlinhos aí. Não toca flauta em ninguém, né?
2: Então,
4: não,
2: Felipe, termina aí o jogo do Grêmio.
3: O jogo do Grêmio é aquele jogo apático novamente, que não toca na bola.
2: 2 minutinhos, né? Tu consegue?
3: 2 minutinhos, já falta 30 segundos.
2: Fala da tua escolha.
3: Viu? Aquele jogo que o Grêmio não toca na bola, não agride ninguém, sabe? Igual arame liso, não machuca ninguém, né? Esse tá virado o Grêmio. E se avizinha 2 Grenal, né? O Grêmio joga contra o Bragantino ainda no final de semana. E se avizinha 2 Grenal, que, claro, se fosse um técnico decente, eu dizeria que Grenal muda todas as coisas. Mas como é aquele português, filho de uma figa lá, sem vergonha, que tá lá, que não sai por causa dos seus 10 milhões que tem que ganhar, sei lá. E o Grêmio já ontem o Pelaipe deu uma entrevista muito forte, mostrando que tá se desfazendo dos atletas, que não pode pagar a realidade que foi contratada da outra gestão. O William com um salário de 1 milhão e pouco, tiveram que fazer acordo. Tem muita gente ali com 2,5 milhões, ele disse, entendeu? Que é o Bright White ali, sem entrar. Tá? Tem gente que não... Essa é a verdade, o Internacional tá no mesmo caminho, tá entregando, vou falar uma noticiazinha bem rapidinho, entregando trator pra pagar dívida, trator velho pra pagar dívida com o empresário Zé Gabriel. Então nós temos que olhar pros dois telhados, que os dois são devidos.
4: O Inter tá plantando o Internacional?
3: Não, ele é um time de soja, na verdade, né? É um time de soja, título não ganha mais, daí é só soja, né? Daí é lavourinha, né? Não, mas agora falando sério, eu tô fazendo chapa, mas um clube quando tem que entregar máquina de iluminação, começa a entregar trator, daqui a pouco tá entregando
2: Felipe, inchada. Eu tenho uma coisa pra te dizer. Igual Grêmio, ela é simples.
3: Os caras tão quebrados.
2: Ela é simples. E eu já digo isso há mais de ano pra ti e tu não me colocou na tua memória. E eu vou repetir agora com toda a calma do mundo. E vou falar que é bem na tua frente aqui, tô olhando nos olhos. Felipe, o Internacional está quebrado.
3: E o Grêmio também.
2: Só que o Internacional sabe que está quebrado. E vai lá na audiência e tem a cara de pau de oferecer o trator.
3: Tá certo.
2: E o Grêmio ainda acha que está rico.
3: Não,
2: e o Internacional é ruim. Só que o Internacional sabe que é ruim. E está jogando como um time ruim. E o Grêmio acha que é bom.
3: Não, eu não vejo assim.
2: O Grêmio acha que é bom.
3: Eu
2: vocês acham assim. Que vocês são bons, Felipe?
3: Eu não
2: vocês
3: vejo
2: são assim. Arrogantes.
3: Tá capaz.
2: Os gremistas... mandar um abraço aqui pro Luiz Fernando, lá da Padaria Efraim, que falou meter bomba aqui, ó. E eu vou meter bomba, cara. Vocês são arrogantes, cara.
3: Não, ao contrário, que tu não tem espelho.
2: Vocês acham...
3: espelho grande
2: não,
3: em casa,
2: não, não,
3: tu via.
2: Não, não.
3: E quando eram as vitórias de vocês, os Grenal, e quando... Vocês eram o chapuletadorzinho aí pra cima.
2: Não,
3: de
2: todo não, mundo. Não.
3: Eu me lembro que eu sofri no colégio.
2: Nós estamos na humildade.
3: Ai, tá lixando,
2: nós estamos na humildade.
3: Ah, humildade.
2: Ah, tu sofreu. Humildade.
3: Dançaram o valsa e agora estão pagando com o mesmo pato. E vou jogar contigo um jogo pros dois Grenal, cara. Com esse caco de Grêmio que tá, ó. Jogo contigo.
4: Tem que jogar. Tem que
3: eu
4: jogar.
3: Eu quero ver se tu vai pagar
4: jogar.
3: As apostas.
4: É obrigado.
3: Coca-Cola nunca tomei
4: não tua, é que tu vai jogar.
3: Que tu perdeu tem nos que... Grenal pra mim.
4: Não,
3: o Henrique Dias já jogou duas comigo, ele e o Toque.
2: Opa, tá opa, abraço escritório Silva aí.
3: Um abraço aí pros meus amigos que estão ouvindo aí. E já tá jogado, nós joguei uma vida inteira Coca-Cola. Já paguei bastante coca, mas já me pagou também.
2: Então tá apostado aqui uma Coca-Cola.
3: Ah, mas aí os caras vão querer saber se vai pagar essa coca.
2: Não, né? Caso aconteça, tá, paga, né? Essa aí. Agora, tu vim no rádio dizer que apostamos Chivas no Theo é sacanagem. Ah,
3: verdade, Pedro.
2: É sacanagem. Verdade.
3: Só tava eu. O Theo é um cara que pode... Olha, vou pegar um áudio pra quinta-feira e vou arrumar. O senhor disse que se o Inter fosse campeão da Libertadores, passasse do Fluminense, ia pagar um Chivas pra nós. E eu disse que não. E nós apostemos Chivas lá frente. Lá. É verdade, sim, senhor. O Enner valeu. Aí não, mas
2: aqui, tu... ó, vamos apostar uma coquinha. Uma coca por jogo, então.
3: Isso, uma coquinha por jogo.
2: Uma coquinha por jogo. Quem ganhar...
8: Nos dois grenais?
2: Claro. Eu acho que é uma coca pros dois jogos, eu acho. No segundo jogo a gente aposta essa coca aí.
3: É, não, é... Não,
2: daí quem,
3: não,
2: ganhar, na quem, ganhar, então, quem ganhar a classificação, o outro pega uma coquinha.
3: Uma coquinha,
2: né? Coquinha, limãozinho e gelo.
3: Isso aí, né? Isso aí.
2: Lá no Tex.
3: Não, mas é, isso aí é tudo dito aí. Eu já sei que já tá acabando o tempo. Olha, não, não, eu não vejo tempo. Mais nada no Grêmio.
8: Que cê... Tu tá com vontade que acabe o tempo?
3: Não, mesmo. Eu achei que ele pá, é começou assim, contando o segundo.
2: É que assim, ó, é que segunda eu tenho que contar o tempo. Se eu deixar o Felipe começar aqui a falar do Grêmio, ele não para mais.
3: Ah, eu falo.
2: O Grêmio isso. Tem muito defeito, né, Felipe?
3: É verdade. Tem que mandar um abraço pro seu Pedrinho em segurança aí.
2: Ale!
3: Rei da sinuca do Texas lá, ó. Que tá querendo um oponente.
2: Seu Pedrinho altura, eu não jogo mais.
3: É, querendo um oponente. Não, é o Pedrinho seu Maciel,
2: seu
3: não,
2: Pedrinho, seu Pedrinho é fera. Seu Pedrinho pega.
8: Qual é o Pedrinho esse?
2: O seu Pedrinho, o grande esse? Segurança aí da. Né?
3: Segurança do bailão.
2: Um dos melhores seguranças aí que a gente tem na nossa cidade. E experiência, né?
3: Vivo, né?
2: E o seu Pedrinho, grande. Grande pessoa. Só que é uma fera, né? Ele chega, ele ganha os dois primeiros jogos ali da melhor de três. E a terceira ele fala, tá, não vai me ganhar nenhuma, tem que me ganhar uma. Aí ele deixa o cara ganhar pra não ficar feio.
3: Não,
2: mas,
3: daquela,
2: mas né? A ficha tá garantida.
3: É, mas nos últimos dias ele já não tá mais assim, né? Na
2: opa,
3: terceira, mas
2: opa.
3: Tá feia a coisa.
2: Felipe Cruz.
3: E eu conheço um cara aí que era ganhadorzinho no Texas, chamado Delci, que agora também não faz mais frente, perdeu todos pro Pedrinho também. Aí tem um outro gurizão, também, ele ganhou também as seis gurizão, foi você botar nele. É, vamos lá jogar então esse Pedrinho aí. Ganhou as seis o seu Pedrinho dele. Então o seu Pedrinho tá invicto, né? Eu ganhei só uma na história dele.
2: Eu ganhei uma
3: do seu e fiquei duas pela bola 8 ali com ele junto.
2: Eu ganhei uma agora, e fiquei duas pela 8.
3: É, e agora, vitória assim, eles, ó, vou tocar só no meio aí e tal, lá no outro canto, porra, cai a bola.
2: Que toma, pedra, dizer,
3: né? Que pedra! Grande Pedrinho,
2: né? Abraço, seu Pedrinho, grande amigo nosso.
3: Tem que mandar um abraço, essa fera, né? Mesmo ganhando da gente.
2: Aí
3: né?
2: Tem que dar uma aliviada ali pros guris, né? Não dá pra.
3: Mandar um abraço ganhar. Pro Lelinho também, que me tirou hoje
8: Lelinho, 6 horas. Lelinho, ai,
3: me
8: que
3: acordando,
8: joia.
3: Me ligando, Lelinho.
2: Que joia.
3: Me ligando, Lelinho. Foi bom que eu acordei com as galinhas aí, né?
2: Opa!
3: Cara? E os galos foram ontem.
8: E o Lelinho, como é que tá com os 3-0?
2: Lelinho, nós nem falamos ontem, nós temos um acordo,
3: nós
2: eu e o Lelo.
3: Começamos a falar.
2: Eu e o Lelo, nós temos um acordo que, pra Lelinho, não estragar a amizade, Lelinho, que é tão boa a nossa amizade. A gente não pode falar de futebol.
3: Estraga?
2: Estraga.
3: Não estraga, eu tenho amigos
2: da Tamarinha. Felipe, se tu vier me falar do Grêmio todos os dias, eu não quero saber da tua cara.
3: Não é Grêmio, tu tá debatendo. O Grenal nós vamos ter muito pra debater, vai ter lance polêmico, vamos falar que é o Daronco, é do Grêmio.
2: Tem gente aqui em São Chico, Deus que me perdoa, mas tem gente em São Chico que a gente quer ver, quer tirar uma pedra na cabeça.
3: Sim, mas aí é
2: que porque já vem dando aquela risada, assim, sabe, quando a gente vê, quando o Inter perde, aqueles debochadinhos, sabe?
3: Sim.
2: Tem aqueles que não tem como a gente ver, que a gente não quer ver nem pintar
3: sim, de sim, outro. Sim, isso aí tem
2: que quando lugar, o Inter mano. Perde, o cara fala, bah, vou ver aquele louco na rua, aquele chaira.
8: Mas nem sai pra
2: não, mim. Mas para, tem gente assim.
3: Tem.
2: E
3: tem os Felipe Cruz, os Pedrinhos.
2: Não, cara, não, que não, acho que não, tu não é tão chato, tem gente
3: não,
2: que
3: não. Não, tem não os Felipe é Cruz, gente boa,
8: não
3: tô
8: é
3: dizendo.
8: Tão, eu olha, não é tão, olha, não é tão chato.
3: Eu sou, não, não é por mal, agora eu, graças a Deus, os colorados que me param ali, paro pra brincar com a gente, gosto do que claro. A gente faz aqui. Porque a gente, eu jamais iria pra um programa
2: faltar
3: de televisão
2: respeito.
3: E coisa, né, fazer tipo, faltar aquelas baixarias de vaguinha.
2: Faltar o respeito, né? Faltar o respeito.
3: É, porque tipo assim, ó, a corneta, ela é super válida, a brincadeira. Não, tem que ter pra brincar.
2: Ter.
3: Agora, tipo assim, ó, tipo o, próprio,
2: assim,
3: o próprio Farid,
2: tipo
3: o
2: assim.
3: Próprio Farid dá umas loucuras nele, sabe, né... Pegar e puxar, né, aquilo pra mostrar não, uma hérnia, imagina.
8: E o Felipe não dá loucura.
3: O Bagé pegar e o Baldasso.
2: O Baldasso
3: aquele
2: é
3: vaguinha, cara, pelo amor de Deus, eu consigo odiar mais ele do que o Baldasso. Eu consigo odiar mais o vaguinha do que o Baldasso, cara, por Deus, senhor.
2: Cara,
3: verdade, verdade. O vaguinha, ele é insuportável,
2: eu não sei,
3: um cara
2: que
3: nojento.
2: Que o vaguinha é o melhor.
3: Não, o Vaguinho é o mais nojento que tem.
8: É o melhor.
3: O Baldasso é muito melhor
2: é o mais coerente, cara.
3: É que o Baldasso fala a verdade. Mas várias coisas.
2: E o outro o não fala. O Baldassio faz loucura, homem. Ele bota tudo a perder, o Baldassio.
3: Capaz, claro, o Baldassio parou, não é mais o Baldassio 2.0. Agora é 1.6, por aí, 1.3, hatch.
2: É, mas o...
4: se o Felipe gostou,
2: por que tu não gosta do Vaguinha, Felipe? Por que, que o Vaguinha, cara, machucou?
3: Cara, eu adorei agora, semana passada, o Inter e Corinthians, né, o Química Arena. E aí o Corinthians faz vive, um... Não foi isso. O Corinthians faz 1-0, daí o Vaguinha pega e... Isso, faltava uns 20 e poucos minutos, 27 minutos. E aí o Inter empata, né? E ele falou, porque o Inter tá classificado, não precisa tá sofrendo, não sei o quê, parará. Não vai ter sofrimento até o final, o Inter é muito grande, mostrando... Ah, fez uma baixaria assim naquela, bah, ganhamos já, estamos na outra fase. Rapaz, começou aquele Corinthians, bola e bola, área ali. Tem que acabar esse jogo, cara. Tem que... Aí o Corinthians faz o segundo, né? E ele, assim não dá, Internacional. Tem que acabar esse jogo. É muito perigo. Ah, a gente não tá conseguindo se controlar aqui, cara. Eu digo, ele já tinha passado de fase, né? Naquele momento, né? Tava, nós tava olhando.
9: Se controlar, o Felipe.
3: Que era ele. Não, é verdade. Olhem pra vocês verem. E aí foi muito jóia aquela parte que, tipo, ele tava se gloriando que já tinha passado. E o Corinthians virou, né? Tinha que fazer mais um gol, lógico, né? E aí eu digo, cara, eu não gosto do ego, sabe? Tipo, que eu não adianta eu chegar no Grenal agora, eu tenho uma máquina de time, o Grêmio tem uma máquina de time, é o Flamengo do Brasil, e vou jogar contra o Internacional, vou dizer, vamos amassar você, é 3-0, 5-0, vocês vão sei o quê. Cara, vai acontecer o quê? Dá arma pro adversário, quando o adversário pensa como funciona a aldeia do Rio Grande do Sul, né? Opa. Que é essa, que o seu português não pensa, não sei se o Pezzolano pensa assim, se os jogadores do Inter pensam, e o do Grêmio vão pensar... E aí, inflama o outro lado.
2: Os do Grêmio vão pensar.
3: Não sei se os do Grêmio vão pensar. Olha, Marta Rocha, para de colocar coisa. Palavras em minha boca.
2: Que Marta Rocha?
3: É o sorvetinho aqui.
2: Maria, né? Da Penha, tu.
3: Sorvetinho, né? O... Ei. E aí o cara, infelizmente, Pedrinho, eu não sei, eu não vou chegar a fazer essa corneta pra ti, né, entendeu? Chegar a fazer, vamos ganhar, né? Não,
2: porque o Marta... troço,
3: por causa que o Marta Rocha aí, o Marta Rocha vai dizer, ouça um colorado, olha o que ele falou, e não é assim, não sou bobo. Agora o Vaguinha, o Baldasso, o Bagé e o Farid, eles fazem isso, porque eles precisam de like pra
2: Felipe,
3: ganhar um troco.
2: Luiz Castro tá na porta da rádio. Vem aqui falar contigo.
3: Tá dando uma bomba no ouvido,
4: tá falando,
3: dele.
4: O Felipe olhou rápido.
2: Tu tá falando uma mal do Luiz Castro, dele. Tá se aproximando ali. Luiz
3: Castrado, tu quer dizer
2: Luiz
3: que chegou
2: Castor.
3: Ali, né? Luiz Castrado, né?
2: Luiz Castor. Ali,
3: né? Porque ele não cruza, não Luiz não Castor. Cruza a bola para não...
2: É, Felipe Cruz é e Afa.
3: A Afa tá aí, né, Pedrinho? 3 jogos, 3 vitórias. Né?
2: E aí?
3: Graças a Deus. E agora tem jogo contra...
2: Agora fora. É Lavras do Sul, Lavras. Em Lavras do Sul.
3: E depois ela,
4: na primeira,
3: né?
4: Ganhamos de Lavras?
2: Na primeira nós ganhamos de Lavras aqui.
3: Ganhamos.
2: E depois é Carlos Barbosa contra a CBF.
3: Bom, tem que ir lá, né? Junto, Sutis, conhecer esse ambiente, né? Esse lugar maravilhoso, né?
2: Será?
3: O templo do futebol.
2: Será?
3: O futsal brasileiro.
2: Cara, eu sou muito parceiro de fazer uma transmissão, né? Se tudo der certo. Se
3: Amém.
2: O presidente Fabrício aceitar, se o Tui aceitar, se o Eduardo Betinho aceitar.
3: Claro.
2: Né? Que são... As pessoas que lideram transmissão e AFA, né? É, eu seria de total acordo de nós fazer uma transmissão lá pro povo assisense, lá em Carlos Barbosa.
3: Ah, com certeza.
2: Dentro do templo do futsal brasileiro.
3: Com cabine, né? Com... Ah, ia ficar show da bola.
2: Tá louco? Ia ficar muito boa a transmissão.
3: Show da bola. Gostaria muito também de participar novamente dessa... Dessa trajetória da AFA.
2: Só
3: bonita
2: não pode
3: que tá sendo...
2: roncar na volta, né?
3: Não, mas aí não tem mais, né? Eu não, tu já viu eu de novo fazendo? Agora eu já vi outro roncando.
2: Tem,
3: né?
2: Que tomar um gelo, gelinho. Tem que tomar um gelinho.
3: Não, sem gelo. É água Onda mineral gelo. Com gás.
2: É.
3: E limãozinho.
2: Um gelinho.
3: Né? Limãozinho.
2: Ah, eu tomo gelinho.
3: Café preto. É.
2: Tá, mas e aí, Felipe Cruz?
3: E é um e depois... baita. A AFA, né, fez uma baita campanha agora nesses 3 jogos, 3 vitórias, né, Pedrinho? Né? A torcida compareceu e ela fez a parte dela. Essa semana acho que estão de folga, ou foi a semana passada, se eu não tiver enganado, né?
2: Não, treinaram uns dias, só que quinta já entraram em folga.
3: É, entraram, né?
4: E joga nesse fim de semana?
2: Nesse fim de semana.
4: Nesse sábado, então.
2: Nesse sábado em lá.
3: Nesse sábado, podendo trazer mais os 3 pontos novamente.
2: Mais 3 pontos. Eu acho que é difícil o jogo, né?
3: Mas é válido.
2: Mas
3: válido
2: é um jogo que a gente pode ganhar. Só daí depois de. Contra a CBF temos o último jogo fora lá em Pelotas, contra essa equipe do ATF.
3: Da ATF Pelotas. Que eu acho, Pedrinho, também que pode fazer uma baita história para esse ano, a gente pode ver. Seja o jogo em Carlos Barbosa, né? Onde é o templo do futsal brasileiro ali.
2: Isso.
3: Diga-se de passagem, em alguns outros lugares também. Mas ali é o número um. Fazer um... trazer um empate de lá, quando vê uma vitória também.
2: Opa, com certeza.
3: E aí seria, pra nós, a assistência, que agora não é...
2: seria uma festa, né, cara?
3: Seria uma festa, seria um título, né?
2: Tinha que esperar os guris no trevo aí. Porque, tipo, eu esperava os guris no trevo aí, pá.
3: Porque, tipo assim, é história isso daí,
2: tá,
3: né?
2: Louca.
3: É história,
2: São Chico,
3: né,
2: ganhando
3: é
2: Carlos Barbosa.
3: Então, quem sabe, se nosso campeonato não for ir pra final, não for, né, ficar em segundo lugar, em terceiro lugar, for ir até uma semifinal, por exemplo, quarto de final, sei lá, Deus é que sabe. Depende de quem pegar. Que seja essa vitória lá em Carlos Barbosa, Pedrinho, né? Pra mostrar em São Francisco de Assis, e tem que colocar nos lugares, na página, tem que o povo esperar, porque podem até me chamar que não é desmerecendo São Francisco de Assis, é pelo tamanho que se transforma São Francisco de Assis numa vitória contra um campeão da Libertadores, campeão do mundo várias vezes, né? Campeão da Libertadores várias vezes, campeão da Taça, campeão
2: Felipe...
3: de tudo, né? CBF.
2: E tem outra coisa, né?
3: Time mais rico do Brasil, de futsal.
2: Também, depois disso aí, depois de jogar contra a TF Pelotas, lá em Pelotas, nós temos o último jogo em casa, que é o último jogo da fase de grupos, né? Contra ABF São Lourenço do Sul, aqui.
3: São Lourenço.
2: 26 de setembro.
3: Ó, já passou a semana, a farrapa.
2: Depois da farrapa aí, vai ser o jogo da... contra a ABF São Lourenço.
3: E a Semana Farrapa não vou fazer muito. E tu, como é que tá pra Semana Farrapa?
2: Pior que eu não tô nem afim de fazer baile.
3: É, tudo.
2: Uma
3: tudo
2: crise
3: caro,
2: braba, né? Um Brasil quebrado.
3: É,
2: né?
3: É brabo.
2: E a gente quebrado, e todo mundo quebrado. Então, eu acho, eu até sinto pena, cara.
3: É das pessoas,
2: né? Das entidades, né, cara? Porque são sem fins lucrativos, né? As entidades do município, ou pelo menos essa é a ideia que era para ser, né? Mas elas se sustentam disso, né? Da Semana Farroupilha, basicamente, né, filho?
3: Os bailes, né? E os bailes, os grupos muito caros.
2: Tu tem
3: caro,
2: negócio,
3: né,
2: tu entende como é que é de tu tirar um dinheiro?
3: É um movimento,
2: pra...
3: né?
2: Aí ali eles fazem a semana para sustentar a entidade o ano inteiro.
3: O ano inteiro,
2: né? E aí eu fico pensando, né, cara? Por exemplo, Felipe Cruz, tem ele, tem a mulher, tem o filho.
3: Sim.
2: Né? Aí vai chegar o Felipe Cruz lá, 500 pila mais uma joia, quem sabe,
3: exato,
2: às
3: quem
2: vezes,
3: sabe,
2: né? Porque, claro que se tem a joia já não a gente dá, mas se não tem, né?
3: É, igual...
2: vai pagar 700 pila ali...
3: naquela semana, né?
2: Naquela
3: só pra
2: semana,
3: comer, né? Meio dia,
2: né? E sendo que... e aí os bailes ainda facilitam, tem que pagar na hora mais um pouco. Então, é difícil, a gente fica com pena das entidades, né? E com pena das pessoas, né, cara? Então, é dois corações. Então, eu, Felipe, particularmente, não estou aí muito animado com essa Semana Farroupilha. Acho que não vou fazer quase nada aí.
3: Pra eu conversava com um rapaz dentro das entidades aí, e me comentando que caiu, cara, a parte de doação, né, cara? A parte de doação despencou muito, né, cara, esse ano.
2: O Valdivir foi... né? Não sei, o Valdivir foi 5, 6 vezes patrão do Pedro Teles.
3: Sabe como é que é, né, Valdivir?
2: 5 vezes patrão do Pedro Teles, o Valdivir Marcel. Esse cara que tá na nossa frente.
3: É.
2: E antigamente era muita doação de vaca.
9: Ah, toda Semana Farroupilha era com doações.
2: E agora se tem uma vaca doada no CTG, já é muito.
9: Os tempos mudaram.
3: É, né? Mas como diziam que tu ia pra fora antigamente, a pessoa, ah, toma uma ovelha aqui pra ti, toma não sei o quê. Agora é uma dúzia de ovo.
2: Toma 12 galinhas aí, vai ter uma dúzia de galinha.
3: É difícil, né? É difícil, né? Porque tudo tá mais caro, né? E as pessoas precisam produzir. Mas é isso aí, né? Vamos torcer que melhore, né?
2: É
3: torcer
2: aí
3: que melhore nossos times, melhore a Semana Farroupilha. Esses temporal no Rio Grande do Sul também, que marcam pra mim.
2: Eu acho que essa semana Farroupilha, Felipe, vai ter esse problema... Ainda vai persistir esse problema financeiro, né? Porque já tá aí, né? Semana Farroupilha começa agora mês que vem, né?
3: Ué, já tá.
2: Virou
3: tá
2: o mês
3: porta,
2: aí,
3: né?
2: Então ela já tá aí. Eu acho que temos que torcer para que o ano que vem esteja um pouquinho melhor aí essa situação do Brasil, né? Pra gente poder ter...
3: que melhore, né?
2: Ter uma Semana Farroupilha pra nós, gaúchos, né? Que gostamos tanto. Eu gosto, cara.
3: E esse temporal judia muito, né, Pedro? Também, assim, pelo Rio Grande do Sul. Estamos falando não só de São Francisco, né?
2: E o Texas vai abrir na Semana Farroupilha, filho?
3: Tô. Acho que não. Acho que não. É. Acho que não, né? Porque como... a maioria do pessoal vai comer na entidade, eu não sei quanto é que tá esse ano, se tá 20, 30 reais, não sei quanto é que é.
2: Eu ia comer no Tex.
3: É, não sei ainda, eu até tô pensando em fazer.
2: O certo, Felipe, é tu fazer uma enquetezinha com teus clientes.
3: Exatamente.
2: Né? Ali o pessoal...
3: Não, a minha ideia é assim, ó, a minha ideia é que fique eu
2: e o pessoal que vai pegar tua marmita ali, tu pergunta... E aí, se eu abrir Semana Farroupilha, se eu abrir na Semana Farroupilha, vamos pegar? Aí o pessoal diz, né? É. Vai ir no CTG ou vai... Aí tu faz ali uma enquete e vê que se vai ter movimento.
3: A nossa ideia é fazer assim, Pedro, não botar... Talvez fazer durante a Semana Farroupilha, não botar o buffet, entende?
2: Mas fazer a vianda.
3: Fazer, né? A vianda ali, ou fazer a marmitex, fazer o prato feito das pessoas ali, entendeu? Saladinha, isso. Arroz, feijão, bife, o que for, entendeu?
2: É no dia.
3: Eu acho que talvez nós faça isso, entendeu? Isso. Aí eu dou folga pras gurias, a gente mesmo
2: consegue fazer. E daí o buffet é tranquilinho.
3: Fazer, aí não toca no buffet lá, entendeu? Chega pessoal, quero me dar um prato feito. Aí tu vende também alguma coisa e também atende todo mundo, né? Acho que provavelmente vai ser isso aí, mas aí a gente passa a informação quando chegar.
2: Felipe Cruz, muito produtivo o nosso assunto hoje e gostaria que tu se despedisse, depois o Valdevi, depois eu, repetitivamente.
3: Um abraço a todos, até quinta, se Deus quiser, né? E semana que vem tem Grenal.
9: Valeu, estamos de volta para casinha. São 8 horas e 50 minutos, o Sala está terminando.
2: Grande abraço a todos, fiquem com Deus e até amanhã.
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0: Bom dia, são 9:06, 9:06. Está começando agora pela Rádio Sentinela Pampeana, mais uma edição do programa Sentinela Comunidade. Manhã desta segunda-feira, dia 17 de agosto de 2026. A partir de agora, nós vamos até às 10 horas da manhã, fazendo companhia para você com a boa música e a informação. Temperatura neste momento em São Francisco de Assis, na marca dos 22 graus. 22 graus é a temperatura. 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
0: Ângelos Assistência Familiar informa, nota de falecimento, esposo, Valdomiro Brinque Paz, filhos, Verenice, Janice, Lidiane e Vladimir, genros, netos, irmãos, sobrinhos, amigos e demais familiares, comunicam com pesar o falecimento de Neide Maria Paris e Paz, ocorrido ontem, às 12:16, no Hospital Santo Antônio. Sua cerimônia de despedida está sendo realizada no Complexo Ângelos Sala Esmeralda. Os familiares convidam pessoas de suas relações e amizades para os atos e encomendação e sepultamento deste ente querido. Seu sepultamento sairá hoje, às 10 horas, para o cemitério municipal local. Ângelos Assistência Familiar comunicou com pesar o falecimento de Neide Maria Paris e Paz, falecida aos 69 anos.
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9h09, 9:09. Vamos trazendo música aqui na programação, começando o programa de hoje com Paulinho Mocelin, Pantoso.

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0: 9 horas 21 minutos, 9h21, ouvimos Tia Garotos, Mesa do Canto. 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Ângelos Assistência Familiar informa, nota de falecimento, esposo, Valdomiro Brinque Paz, filhos, Verenice, Janice, Lidiane e Vladimir, genros, netos, irmãos, sobrinhos, amigos e demais familiares, comunicam com pesar o falecimento de Neide Maria Paris e Paz, ocorrido ontem às 12 horas e 16 minutos no Hospital Santo Antônio. Sua cerimônia de despedida está sendo realizada no Complexo Ângelos Sala Esmeralda. Os familiares convidam pessoas de suas relações e amizades para os atos de encomendação e sepultamento deste ente querido. Seu sepultamento será hoje, às 10 horas, no cemitério municipal local. Ângelos Assistência Familiar comunicou com pesar o falecimento de Neide Maria Paris e Paz, falecida aos 69 anos.
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Paulinho Mocelin lidando com a pecuária. São 9 horas 32 minutos, 9h32. 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Agora são 9h33, vamos seguindo com o programa Sentinela Comunidade. Eu trago música nova do João Luiz Correia, Velha Morada.

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Gente, barbaridade, eu acreditei. 9 horas 44 minutos, temperatura 24 graus aqui em São Francisco de Assis. Vamos conferir como fica. Previsão do tempo. Clima-tempo marcando para hoje. Hoje, segunda-feira, sol com muitas nuvens durante o dia e períodos de céu nublado. Noite com muitas nuvens, mínima 18, máxima 30 graus para hoje. Previsão para amanhã. Amanhã, terça-feira, sol o dia todo, muitas nuvens e pancadas de chuva de manhã e à noite. Para amanhã, marca 6,9 milímetros, mínima 17, máxima 23 graus. Para quarta-feira, sol com algumas nuvens, chove rápido durante o dia e à noite. Para quarta-feira, marca 6,2 milímetros, mínima 17, máxima 21 graus. Previsão para quinta-feira, nublado com chuva forte durante o dia. À noite a chuva diminui de intensidade, mas não para. Para a quinta, marcando 47,5 milímetros, mínima 13, máxima 17 graus. E para sexta-feira, sol com diminuição de nuvens de manhã, tarde ensolarada e noite com muitas nuvens, marcando 0,6 milímetros. Para sexta-feira, mínima 11, máxima 18 graus. Esta é a previsão do tempo, segundo o Instituto Climatempo. 9h46, vamos com mais música. Grupo Tradição, só hoje.

0: Coisa linda!
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9 horas 56 minutos, canção nativa, saudades dela. Já no finalzinho do programa Sentinela Comunidade, só nos resta agradecer pela sua audiência e nossos apoiadores culturais. 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

10 horas da manhã, mais 9 minutinhos, aí 10 e 9, que nesta segunda-feira você não carregue para a nova semana o peso que ficou para trás. Deus está abrindo novos caminhos, renovando suas forças e preparando aquilo que você ainda não consegue enxergar. Não desista por causa de um dia difícil. Não permita que uma decepção faça você esquecer o quanto já venceu. Você é mais forte do que imagina e cada amanhecer é uma nova oportunidade de recomeçar. Entregue a semão nas mãos de Deus, faça a sua parte, mantenha a fé e siga em frente. O que é seu, encontrará o caminho, a

Sentinela Pampeana e o programa Variedades. Carinho especial aí a todos os nossos apoiadores culturais aqui da programação. Que Deus abençoe então cada um de vocês. Uma ótima semana de trabalho a todos os nossos apoiadores culturais. Aos nossos sócios, clube do ouvinte aqui da programação, Dona Ione, alô, seu Renê, no Passo do Leão, Dona Júlia, seu Plínio, aquele carinho especial ali na Vila Nova. Alô, Rosa 2, bom dia. Como é que tá, minha amiguinha? Dona Branca, bom dia, Branca. Carinho especial, tá nas panelas? Isso. Alô, Dona Eva Miquelinha, alô, Simone Miquelinha, as gurias ligadinhas na programação. Vera Marconcini, o esposo Beto. É, a Vera tá pela City, passou cedinho ali, era 7 e pouco, né? Já indo pro centro aí, é. E o Beto tá lá e tá aqui trabalhando lá e ouvindo através da rádio. Seu Valcir Gripa, do Bar Gripa, ali na Sanga da Benta, do bairro Getúlio Vargas, bom dia. Alô, Dona Ivone, alô, Viviane, alô, Milena, o trio aí, aquele carinho especial, e meus amiguinhas ali, então, do Getúlio Vargas. Alô, Ivone, alô, Viviane, alô, Milena. Seu Vanderlei Nunes, do Cantinho Tricolor, bom dia. Alô, Simone, alô, seu Euclides, esse casal de amigos aí, então, sócio clube do ouvinte. Alô, Carlinhos Batista, bom dia. Também sócio clube do ouvinte aí é o seu Persílio Sodré Garcia, o popular marronzinho. O que vai ser de mim? Alô, meu pai Antônio, meu mano José, dona Eleida, ali na Coab, aquele carinho especial aí, então, que Deus abençoe sua semana. Loucura, tortura, e que se... Dona Celina e o companheiro Valdemar no centro de nossa cidade, um carinho especial. Dona Celina, bom dia. Eu queria ter você por perto. Mas você sumiu. Minha amiguinha Carmen, alô Adriano, esse casal de amigos aí tá chimarreando. Como é que tá, minha amiguinha Carmen? Que Deus abençoe, então, minha amiguinha Carmen. E o Adriano aí ligadinhos na programação.

0: Apaixonados, romântico aí da semana, é, começando na segunda-feira, então aí chega aí pra você que tá curtindo a programação, aí bom dia!
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1: Tá aí pra você, então, aí que tá ligadinho na programação, é... O pessoal quer música romântica, já pedem ali, né? O pessoal disse assim, ó, tomara que o João estoque. Peça uma daquelas. Ele pediu aí, ó. Em seguidinha vai sair. Nem olhei, só vi que a mensagem tá ali, né? Vamos com o bloco de apoiadores e já voltamos.
2: 10 horas e 19 minutos.
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10 horas da manhã, mais 23 minutinhos, 10h23, e seguindo no embalo das músicas apaixonadas, romântica, é o sonho mais lindo, é Álvaro Mendes, isso aí, João Luiz? É, então vamos tocando pra ele, então, aí, que tá ligadinho na programação aqui da 87.9. Ó, minha amiguinha, que queria ali que... Vamos ver essa música dele, né? É, músicas diferenciadas, né? É, tá que tá entendendo tudo de música, né, minha amiguinha? E também eu queria que você me mandasse aquela música que você disse que tem aí, do mesmo que canta que esse cara sou eu. Me manda aí, minha amiguinha. Chega aí, João Luiz.

Tá aí, né? Os românticos apaixonados aí, só aí o pessoal que tá curtindo a programação. Alô, Silviane, também tá ligadinha na programação, carinho especial, amiguinha Silviane, siga já toca a tua música. Também Dona Ilma Cortellini, bom dia, aquele carinho especial, minha amiguinha. O pessoal melhorando aí, graças a Deus, né?

0: Ai, não sei, parece que tá faltando.
1: 10 minutos.
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Tá então, minha amiguinha Dona Ilma Cortellini, aí ligadinha na programação. Ela queria ouvir onde está você. Então, pra você, minha amiguinha Dona Ilma, alô, Silviane. É, então aí, a minha amiguinha Silviane tá curtindo a programação. Alô, Rosa 2. É, um carinho especial aí, minha amiguinha Rosa 2. É, ligadinha na programação. É, ela disse assim, ó, hoje diferenciadas músicas. É, o pessoal aí tá exigindo músicas diferentes, romântica, né? É, então aquele carinho especial aí, minha amiguinha aí, que tá ligadinha na programação aqui da 87.9. Alô, Silviane, curtindo a programação. Bom dia!

Aliás, 10 horas da manhã mais... 10 horas da manhã, então, mais 42 minutinhos. E a gente vai mandando aquele feliz aniversário a todos os aniversariantes de hoje. É, aqui do programa Variedades e toda a equipe da Rádio Sentinela Pampiana. A todos os aniversariantes desse dia 17, especialmente aí minha amiguinha, né? A minha amiguinha, a Maninha, né? É, hoje a festa é por conta lá do Keno Melo, isso aí, né? É, vai ter aquela festança, isso começou ontem, né? É, com música ao vivo, ele que canta e o filho, né? O Flanel, então aí... É, um carinho especial aí de todos os seus familiares aí, minha amiguinha Maninha, então é Eni aí, então ligadinha na programação, um carinho especial aqui da programação, do programa Variedades e toda a equipe da Rádio Sentinela Pampiana, a todos os aniversariantes de hoje, especialmente a minha amiguinha Eni aí que tá ligadinha na programação.

0: querida, né? A todos os aniversariantes de hoje, aí, que essa data se repita por muitos e muitos anos. Aí, então, minha amiguinha, então, Enia e a Maninha, né? Conhecida por Maninha, então chega aí, ó, de todos os seus amigos aí, ó.
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0: 10 horas da manhã, então tá aí, é. 10 horas da manhã, mais 48 minutinhos. Então aí a todos os
1: Gameplay
0: aniversariantes,
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0: A belíssima música Amigos do Peito, né? Então aí, erraram, mas tem, né? É, eu sempre digo, dá pra contar nos dedos, mas a gente tem, né? Tem aquelas amizades assim, ó, que são eternas, né? Então aí um carinho especial, e a você que tá sintonizadinho aqui na programação da 87.9, a minha, a tua, a nossa rádio Sentinela Pampeana. Alô, minha amiguinha Ju, como é que tá, Ju? Alô, Jussara, aquele carinho especial aí, minha amiguinha Jussara, aí ligadinha na programação, e que Deus abençoe. Alô, Tadiane, também tá ligadinha na programação, minha amiguinha Marilda, alô, Cleusa, é o pessoal aí curtindo a programação. E a minha amiguinha Ivone tá lá com a dona Chica, diz ela, tomando chimarrão, né, naquela cuia rosa lindérrima lá, né, é o chimarrão bem espumoso aí, né, e isso, e escutando a programação.
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0: Alô,
1: me
0: dona Ivone, alô,
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0: dona Chica.

Aí foi lá pra minha amiguinha Rosa 2, ela disse assim, eu ia te pedir essa música, que eu tenho uma bola de cristal aqui, né, Ana Lúcia sabe, né? É, veio do meu ladinho aqui, né, então eu adivinho os pedidos musicais dos meus ouvintes, né? Ora, se eu não vou conhecer, né, o pedido musical dos meus ouvintes, ô, minha amiguinha Rosa 2, então tá aí, né? É, ela queria ouvir, né, e a gente tocou a alucinação, né, ela ia te pedir. É que a gente tem uma ligação de pensamentos, isso aí, ó. Olha essa aí, ó. 10 horas da manhã, mais 53 minutos. Como passa rápido a programação, né?

0: 56 minutinhos, 10h56, já estamos chegando no finalzinho da programação. Vem a partir das 11 horas o programa da Igreja Nova Aliança aí com Ronaldo Bertolini. E eu vou ficando por aqui, né? Vem depois Matheus Garcia, das 11h30 até as 12 horas. Então aí um bom dia a todos, um ótimo início de semana, fique com Deus e eu volto amanhã das 10 às 11. E lembrando, das 19 às 20, Anoitecer Sertanejo.
1: 10 horas e 57 minutos.
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Muito bom dia para todos os ouvintes. Está chegando o ar o programa Encontro com o IAU, um órgão de divulgação da Igreja Nova Aliança. E é um prazer estar comunicando com você nessa segunda-feira, levando uma palavra, levando para você um pouquinho do conhecimento, né, da palavra do nosso Criador. E hoje, né, nessa segunda-feira, já deixo esse convite para você para quarta-feira, às 19 horas, estar presente na Igreja Nova Aliança, que fica aqui ao lado da Rádio Sentinela Pampiana. Então, 19 horas, tem culto, vem adorar, vem buscar, vem receber uma palavra, vem receber uma oração, né? E o poder da oração te cura, te sara, te liberta, e você aprende com a palavra ainda, né, que nos ensina a viver, né? Viver de uma forma melhor e com a qualidade melhor. A palavra que eu lhe trago hoje, meu irmão, está lá no livro de João, né? João 15. Ele diz a união íntima entre Alxa e os crentes, né? Entre o nosso amado e querido mestre e os crentes. Uma coisa que eu gosto de esclarecer, irmãos, né? A igreja em si, a gente não é evangélico, né? Eu falo sempre, eu não tenho uma religião, né? Eu sou crente. Tem uma diferença, né, do religioso e o crente. Eu creio na palavra, eu creio no poder do Pai. Eu creio no poder da criação e eu sei que ele tem algo muito grande para todos nós. Muito bom dia, Verenice Corte está ligado na programação e todos que vão assistir ali pelo Facebook, Ronaldo Munhoz Bertolini. Se você quer assistir ali, né, chega, é só entrar na nossa conta ali, a live é ao vivo e a gente está aqui diretamente da Rádio Sentinela para trazer essa palavra para você. Então, a gente, em primeiro lugar, a gente é crente, crente na palavra, crente no poder, né, do nosso Criador. Sandra Alexandrino, bom dia, né, todos que vão chegando aí, um abraço. Você quer deixar o seu pedido de oração, fique à vontade. Quero deixar um abraço lá para Santa Margarida do Sul, né, para minha mãe Elza Helena, o Clacir Paulo Bertolini, meu pai amado, né, meus irmãos, todos os nossos irmãos em Cristo, lá na cidade de São Gabriel, também da Igreja Nova Aliança, se sintam abraçados. Ele diz, eu sou a videira verdadeira e meu pai é o viticultor. Toda vara em mim que não dá fruto, ele a corta. E toda vara que dá fruto, ele limpa, para que dê mais fruto ainda. Vós já estáis limpos pela palavra que vos tenho falado. Permanecei em mim e eu permanecerei em vós. Né? Permanece com a tua fé, irmão. Permanece com a esperança. Né? E a tua qualidade de vida só vai melhorar. Eu digo algo para você, meu irmão, que está aí. O teu estado de espírito muda toda a tua vida, irmãos. Se tu for uma pessoa muito agitada, muito nervosa, muito ansiosa, o que que isso... qual o diagnóstico que eu posso te dar, espiritualmente falando? Você está sofrendo ataques espirituais. E os ataques espirituais, irmãos, ele vem das fontes, né? Da potestade, né? Dos principados, daqueles que dominam esse mundo tenebroso, como está na palavra. Irmã Geni de Moura, a Esther Simões, minha tia, lá em São Gabriel. Um abraço também para o tio Zico, lá na Estância da Saudade, né? Na Cabanha Saudade. Um forte abraço para eles, né? Para todos os guris. Os netos, né, que Deus abençoe poderosamente. A irmã Geni, né, salão cabeleireiro da irmã Geni ali na Vila Nova. Um abraço, irmã Geni. Então ele diz assim, eu sou a videira verdadeira. Né? Ele diz que ele é a videira verdadeira, irmãos. Qual é a fonte da vida? É do Criador, não tem outra fonte, né? Nós somos criação dele e nós somos uma fagulha dele. Se eu sou uma fagulha do Criador, né, de Yah, de Deus, se eu sou uma fagulha, eu tenho o poder e a autoridade para dominar aqueles que me dominam, porque ele disse, né, dominai sobre todas as coisas. Então ele se domina, tu tem que ter o domínio, e um dos frutos do Espírito Santo é o domínio próprio. E isso é difícil, irmão, você dominar as tuas emoções. Preste bem atenção. As tuas emoções.
Então as emoções, ela, na volta do dia, você sente diversas emoções. Você sente diversas frequências das pessoas que estão à tua volta, né? O campo energético dessas pessoas, pessoa negativa, uma pessoa ruim, porque tem pessoas ruins, irmãos. Tem pessoas neste mundo que não fazem outra coisa a não invejar, a rogar praga, a lançar maldição nas pessoas, a colocar olho gordo, né? Como diz a palavra, tem pessoas, irmãos, que maquinam o mal dia e noite. E essas pessoas, elas têm um campo energético muito baixo. E essas pessoas, elas influenciam tuas emoções. Tu tá bem, de repente, tu falou com uma pessoa, teve contato, entrou naquele ambiente, tu já murchou. Você não aconteceu isso já com você? Você tá bem, de repente, chega uma pessoa, fala contigo ali, de repente, tu já fica ruim, abrindo a boca, parece que tu dá uma soneira, uma patetice. Não é assim que acontece? Não é, Matheus? O Matheus tá rindo aqui, mas é verdade, tem pessoas que te puxam pra baixo. E tem pessoas abençoadas, pessoas que te colocam para cima, que o campo energético dela, ela te passa algo bom, maravilhoso, te passa uma paz, uma tranquilidade. São pessoas equilibradas emocionalmente. E tem pessoas que estão desequilibradas por ataques desses espíritos malignos. Então, esses espíritos malignos, eles agem. Estão agindo, atacando pessoas, né, sonhos. Tem pessoas que derrota, você conta para ela um segredo, irmão, ela te derrota, às vezes não é nem na tua frente, é nas tuas costas. Elas tomara que dê tudo errado, que ele se lasque. Você não conhece pessoas assim? Tem muitas pessoas assim. E o nosso Pai Celestial, ele sabe, ele conhece. Porém, o que que eu tenho que fazer para me proteger dessas pessoas? Ser crente, buscar o que é bom, pensar em coisas do alto, ele diz. Está escrito isso, pensa em coisas do alto, pensa em coisas boas, cante louvores, ele diz. Te alegra com a vitória dos outros. Cristiano Riffel, um abraço, minha mãezinha. Elza Helena entrou na live ali, um abraço, bom dia. Então assim nós temos que o quê? Nos fortalecer espiritualmente. E uma forma de me fortalecer espiritualmente é a oração. E ambientes que te fazem mal, não anda. Tem lugares que não é para você estar, porque se tu sabe que aquele ambiente te faz mal, porque aquilo ali tá cheio de espírito ali, tá cheio de emoções e tristeza, de coisa ruim, naquele ambiente, um ambiente pesado, não é para você. Se tu quer melhorar a tua vida, né, e tu quer ser saudável, irmão, né, ter mais energia boa, positiva, e saúde, vitalidade, isso também, eu vou te dizer que é 70%, é tu ter uma vida espiritual e te fortalecer. Não adianta, né, tem pessoas, a alimentação ela ajuda muito, o exercício ajuda muito, mas o estado de espírito é tudo, irmãos. Então você tem que tirar um tempo para você orar, para você refletir sobre a vida, para você organizar os teus pensamentos, te esvaziar. Jesus, que é Yahusha, ele ia para o monte, ele ia para um lugar tranquilo. Para quê, irmãos? Nós somos espectadores de nós mesmos. Então nós temos que analisar o ambiente que a gente está vivendo, o que que a gente está fazendo na nossa vida. Nós temos que nos analisar, vamos dizer assim. E nós, a física, a quântica, ela chama isso, irmãos, nós somos, agora me falta o termo, só lembrar aqui e eu já falo para você. É como se nós fôssemos espectadores, né? E ele disse que nós somos observadores, observadores. Então, aquele que observa, ele tem o poder de mudar a realidade. Então, se tu observar o que que tu tá fazendo na tua vida, parar um pouquinho e traçar uma meta, onde você quer chegar, bem claro isso na tua mente, tu começar a orar, tu começar a buscar, tu começar

Você colocou emoção nisso. É só tomar posse, meu irmão. Vai ser teu. Vai vir pra tua mão. Porque ele diz que todas as coisas cooperam para o bem daqueles que amam. Aí, ó. Você ama ao teu Criador, vai vir pra tua mão. Tá? Agora tu analisou isso, tu sonhou com isso, tu projetou isso. Não sai contando. Guarda em segredo, tu e o Pai, tu e o Criador. E começa, irmãos, a filtrar certas coisas e certos lugares que você anda que não te fazem bem. Não precisa você estar num ambiente onde te faz mal e nem frequentar certos ambientes que te puxa para baixo. E nem certas pessoas também têm que estar convivendo com você, você não é obrigado a conviver. Amém? Você está entendendo isso? Que faz toda a diferença, irmãos. Luiz Silva, bom dia, meu amigo. Que a paz do Criador esteja na tua vida, né? Luiz da padaria. Tá lá na padaria. Agora eu esqueci o nome, é a Efraim. Efraim, um abraço, Luiz. A irmã Gelsa Rodrigues, paz. Bem, pastor, bem. A senhora, como é que tá, irmã Gelsa? Então, o que que nós temos que analisar, irmãos? Que nós temos que permanecer no amor do Pai, ele está dizendo, porque dele, para te dar fruto, tu tem que permanecer nele, no amor dele, então não tem outro lugar, lugar que você tem que permanecer na presença do Pai, ele está dizendo, não tem outra fonte, e ele é a fonte da energia, ele diz, sede fortalecidas na força do meu poder, sede fortalecida em mim, ele diz, em mim, porque ele tem o poder. Paz, pastor Moacir Sortica, lá em São Gabriel, um abraço. Então, nós temos que nos fortalecer nele, nós temos que estar fortalecido no Pai, né? E nós temos que permanecer no amor dele. Ele diz, se vós permanecerdes em mim e as minhas palavras permanecerem em vós, pede o que quiserdes e vos será feito. Você está entendendo? Então, vos será feito. Pede o que você quiser. Mas com fé, com oração, com união, com unificação, com aliança. Então tem que ter uma aliança, tem que ter, irmão, uma comunhão entre você e o Eterno. Você tem que se aproximar do teu Criador, você tem que se aproximar de Deus, você tem que estar próximo dEle e permanecer no amor dEle. Ele diz, permanecer em mim e pedir o que você quiser, mas permanece nele. William Saldanha, paz do Senhor, Jesus Cristo, bom dia, pastor Ronaldo, que Deus abençoe, amém, William, que Yau te abençoe poderosamente, que permaneça no amor de Yau, né? Permaneça, e a palavra nos diz mais ainda, para esclarecer mais para você, nisto é glorificado meu Pai, que deis muito fruto, e assim sereis meus discípulos. Como o Pai me amou, assim também eu vos amei. Permanecei no meu amor. Permanece no amor, irmão. Permanece na presença do Criador. Permanece amando. Permanece buscando, glorificando. Quem está pronto aí para ser abençoado? Ah, eu estou pronto, pastor. Então, qual é o segredo, irmão? Aqui está falando o segredo. É permanecer na presença dele. Permanecer, né, ouvindo a palavra. A palavra te limpa, te purifica. E como eu disse para você, tem lugares que não é para você estar e nem para você permanecer. Tem ciclos na vida da gente que tem que ser fechado para que coisas novas aconteçam. Você está entendendo? Tudo tem um início, irmão, tem um fim. Tem ciclos, tem momentos, né? A gente, quando é criança, a gente faz a pré-escola, depois a gente faz, né, o primeiro grau, depois o segundo grau, quem tem condições faz uma faculdade. Então são ciclos que vai se fechando e coisas novas, oportunidades vão vindo. Então desde o estudo são ciclos, né? E a gente tem coisas que a gente tem que abandonar, tem velhos hábitos que são maliciosos para a nossa saúde, que nos fazem bem, nos fazem mal, a gente sabe. Então nós temos que nos limpar desses vícios, dessas coisas ruins, né? Irmão, tem tanto, essa semana eu vou fazer uma live e eu vou falar um pouco sobre os ataques, né, das potestades, né, e dos espíritos que dominam esse mundo tenebroso, como está escrito, né, dos principados, das potestades, né, e eu quero que você esteja nessa live, eu quero que você ouça ela, eu vou marcar o dia
o horário.

colocar no meu Facebook. Então você permanece ligado ali essa semana para você escutar um pouquinho mais sobre isso, né? Sobre como você lidar contra esses espíritos, contra essas energias negativas, né? E que te atacam, né? Durante a noite, durante o sono, né? Através dos sonhos, né? Com pesadelos, né? Crianças chorando a noite inteira, tem criança que deita, não consegue dormir, o pai e a mãe não têm paz, né? Já aconteceu isso na tua casa? Vocês não conseguem dormir, né? De repente acontece, uma criança começa a chorar lá, e você já fica perturbado, perturba todo o sono, toda a noite. Essa casa, ela precisa de uma oração, ela precisa de você orar, de você apresentar ela para o teu Criador, colocar na presença de Deus, né? Colocar na presença de Al, purificação desse ambiente, irmão, através da oração, né? Através da leitura, você lê a Bíblia, você lê um versículo bíblico, já ajuda, né? Então tem tanta coisa que você pode fazer para melhorar o ambiente, né? O casal está bem, de repente começa uma discussão do nada, né? São energias, irmãos, que estão sugando aí o amor, a paz, a harmonia que tinha entre vocês, né? São espíritos que dominam, que estão dominando o ambiente, estão dominando a relação. Então a gente tem que repreender esses espíritos, né? E através da oração ela vai ajudar, né? ela vai purificar, e você vai ver que a tua vida vai começar a melhorar. Marcelo Gripa Naresse, Carlinhos Batista e Fátima Santos, né? Um abraço muito especial para vocês, né? Que Todo-Poderoso possa estar abençoando o que você estiver fazendo, o fruto do trabalho nas vossas mãos, né? Você que está em casa cozinhando em seu horário, aonde já começa a fazer o almoço, então tem muita gente se preparando. Até isso, irmãos, às vezes você vai lá, a dona de casa, né? A mãe ou o pai, que também tem os pais que trabalham em casa, tem mães que trabalham fora, mas está ali, está preparando o almoço, às vezes com amor, com uma energia boa, positiva, né? Já chega um reclamando, já chega um brigando, discutindo, já tira toda a paz que estava naquele ambiente ali. O ambiente estava bom, estava, né? Tava fluindo, estava legal, mas de repente vira tudo. São espíritos que estão dominando esse ambiente e você tem que expulsar ele. Tem espíritos que atacam na noite, tem espíritos que atacam na mesa, na hora da refeição. Irmãos, ele sabe o ponto fraco. O diabo, ele chegou na presença do Criador e disse, vem da onde? De rodear o mundo. De procurar uma casa para mim entrar, um lugar. De atormentar. Ele está rodeando o mundo, ele está vendo. Então ele vê as possibilidades de ele entrar e fazer um grande desgraça ali, né? Fazer um bafafá bem grande ali e de repente você está apenas sendo usado, porque você não tem a mansidão, não tem o domínio próprio, né? Não consegue filtrar essas energias negativas que estão no ambiente, que estão entrando ali. Né? Às vezes você está tudo bem, você recebe uma visita, de repente virou tudo. Aconteceu isso já com você? Então são coisas do dia a dia que eu quero que você compreenda. E são muitas pessoas que estão sofrendo. E a cena se repete diariamente, todos os dias vai virando uma rotina. E aqueles espíritos imundos ali estão atormentando a tua vida. E aí o que, que você faz, irmãos? Ele diz, permanecei no meu amor, ele disse. Estas coisas vos tenho dito para que o meu gozo permaneça em vós e o vosso gozo seja completo. O meu mandamento é este, que vos ameis uns aos outros, assim como eu vos amei. Ninguém tem maior amor do que este, dar alguém a sua vida pelos seus amigos. Vós sois meus amigos e fizerdes o que eu vos mando. Já não vos chamo de servos, porque o servo não sabe o que faz. Mas chamei-vos de amigo, porque tudo quanto ouvi de meu Pai vos tenha dado a conhecer. Vós não me escolhestes a mim, mas eu vos escolhi a vós, e vos designei para que vedes e deis fruto, e o vosso fruto permaneça, a fim de que tudo quanto pedirdes ao Pai, em meu nome, ele vos conceda. Amém? Você está entendendo? Tudo que pedi no nome dele, e ele já designou, que nós vamos dar muitos frutos,
Irmão, isso é para a pessoa compreender. Erecina Miller, Silvio Eman, um abraço para vocês. Ele diz o quê? Olha o que ele está falando nessa mensagem aqui, irmãos. Para que você veja, para que você enxergue, para que você veja espiritualmente, irmãos. Que você esteja, que a sua mente seja aberta para você compreender, além do estado físico, mas o estado espiritual, a plenitude, como ele diz, a plenitude do conhecimento é a chave, é o segredo, né, para você ser bem-sucedido e abençoado, irmãos. Então, quanto o conhecimento, quanto mais você o tem, mais fácil você fica de lidar com certas situações que antes te causavam medo, preocupação, ansiedade, nervosismo. Então, você tem que dominar esses arcanos que estão aí, nesse momento, te atacando. Então, são essas espíritos que estão aí, sugando a tua energia. Você está entendendo? Se alimentam da tua energia. Se alimentam do teu bem-estar, irmãos. Quando você está bem, dura pouco, né? Ah, estou bem, dura pouco as emoções ali. Daqui a pouco já estou para baixo. Irmãos, se você está sendo sugado espiritualmente. Permaneça no amor de Cristo, permaneça no amor do Criador, irmão. Permaneça, seja fiel a Ele. Creia nele, busque por Ele. Busque a sabedoria nele. O livro de Salomão, irmão, ele fala, aquele que encontra a sabedoria tem vida, irmão. Ele diz que a sabedoria é o segredo, é a chave da vida para muitas coisas. Sandra Valquíria Moreira, Saldanha. Um abraço, Sandra, um abraço para o Paulo. Então nós temos que o quê? Buscar pela presença, irmão. Busque. Hoje é segunda-feira, né? Você fez planos para o final de semana, lá pra, ou para quarta-feira, você já fez os seus planos, tá? Você já colocou uma meta. Não coloquei ainda. O que está esperando, irmãos? De você parar um pouquinho, 10 minutos, 15 minutos, organizar, né? Senta e organiza os teus pensamentos, coloca... Veja como você está agindo, veja como é que você vai alcançar essa meta. Você colocou uma meta até sábado, né? E como que eu vou alcançar essa meta? Te organiza os teus pensamentos. Busque meios e caminhos para você alcançar. Paz o Senhor, meu filho do coração. Paz minha mãe do coração, né? Ô, Sandra. Então, assim, ó, o que eu quero dizer para vocês? Nós temos que o quê? Nos agarrar agora. Enquanto dá tempo. Você está vendo tudo que está acontecendo no mundo, meu irmão? Você tem visto isso? Você tem analisado isso? Terremotos, furacões, né? Escassez de alimento em algumas regiões, outras regiões aí no nosso sul chovendo muito. Você tem visto o que tem acontecido no mundo. E o momento é de nós refletir, nos organizar. O mundo inteiro, os especialistas, irmãos, estão dizendo que vai haver uma grande recessão no mundo e escassez de alimento e energia, que é combustível, energia também elétrica. Então, eles estão prevendo isso. Se eles estão prevendo e estão anunciando, é porque algo vai acontecer. Então, você tem que se organizar. Se do jeito que está, não está fácil, você imagina se piora. E aí você vai saber lidar com um desespero? Creia que as fontes de Deus são infinitas para te abençoar. Você tem que ter essa percepção e essa crença no teu coração. Que os bens de Deus são infinitos. Já não vai ser atingido se tu permanecer no amor dele e crer nele. Vai haver escassez... Vai haver tristeza, pranto na vida dos outros, não na tua. Se tu crê e permanecer no amor dele, ele está dizendo, pedireis o que vós quiseres e vos será feito. Se permanecer no meu amor, se tiver, permanecer numa aliança. Permaneça, analise isso. Isso é para você pensar um pouquinho. E quarta-feira, acho que quarta-feira nós temos culto, às 7 horas. Então essa semana eu vou fazer a live, essa que eu estou prometendo fazer.
e eu quero que você acompanhe. Amém? Nós vamos entrar agora no momento da oração, 11 horas 26 minutos, né? Então, nós vamos colocar aí diante do rádio, do telefone, pega uma garrafinha com água, a fotografia, o teu chimarrão, você que está tomando chimarrão, pega a térmica, vamos abençoar essa água. Quando tu tomar essa água aí, é um remédio poderoso e santo que vai te curar e vai te sarar. Porque a água, meu irmão, as moléculas dessa água serão transformadas naquilo que você precisa e vai restaurar o teu corpo. Nosso corpo, ele é formado 70% de água, né? Então, 70% de água, então quer dizer que a água, ela é necessária e muito necessária para o nosso corpo, ela é fonte de vida. Se 70% do nosso corpo é água, então essa água vai ser mudada e transformada no remédio que tu está precisando agora, neste momento. Vamos orar. Pai, nós entramos agora na tua presença, meu Criador, que o Senhor venha abençoando de lar em lar, que esta frequência desta oração venha alcançar essa pessoa, que essa pessoa se sinta um estado de espírito mudado, transformado, que ela tenha a consciência espiritual, Pai. Que agora ela desperte espiritualmente e ela se aproxime, Pai, renovando a aliança. E aqueles que já têm uma aliança, que permaneçam no teu amor e na tua presença, Pai. Que ele tenha esperança, que ele tenha fé, que nasça nele agora, neste exato momento, um novo pensamento, uma nova consciência, e essa pessoa seja mudado o estado de espírito dela. Essa pessoa que estava triste, abatida, ela vai ficar alegre, vai ficar feliz. Repita comigo: eu sou a prosperidade, eu sou a riqueza, eu sou a alegria. Eu sou, assim disse o nosso Pai, e assim você é. Você é alegria, você é prosperidade, você é a riqueza, você é a beleza da criação do Pai. Que tu seja abençoado e que esta água não seja apenas mais uma água, mas seja um remédio poderoso e santo. Que quando tu beberes esta água, ela vai mudar o teu estado de espírito e vai curar cada célula do teu corpo. Ela é enviada agora para te curar, ela é enviada para te sarar. E tu serás sarado e curado em nome do Pai, do Filho e do Espírito Santo. Amém. Amém, meus irmãos. Então agora, 11 horas 29 minutos, se aproximando do término, quero dar dois recados para você. Domingo nós temos culto também, às 18 horas, aqui ao lado da Rádio Sentinela Pampiano. E quarta-feira às 19 horas. E durante essa semana, acompanhe o meu canal lá no Facebook, Ronaldo Munhoz Bertolini. Eu vou estar colocando o horário da live. E eu quero que você, né, participe comigo, compartilhe a live. Compartilhe esta live de hoje, pode ajudar muitas pessoas, a oração. Então você compartilha com mais amigos, curte aí, né, nos ajuda a divulgar, né, a palavra do nosso Criador. Assim eu fico muito grato. Um bom dia, uma boa semana e até a próxima.

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Muito bem, agora são 11 horas 38 minutos, 11 e 38. O meu muito bom dia, cidade. Bom dia você do interior do nosso município. Estamos começando a partir de agora aqui pela sua rádio Sentinela Pampeana, mais uma edição do programa A Voz da Comunidade. Programação A Voz da Comunidade tem o intuito de levar a informação à nossa comunidade, aos nossos munícipes, aqui de São Francisco de Assis. Hoje, início de semana, segunda-feira, dia 17 de agosto de 2026. E a partir de agora, até as 12 horas, até o meio-dia, eu estou fazendo companhia para você através das ondas da sua 87.9 com mais uma edição do seu programa A Voz da Comunidade. Ligue e participe, 3252-3445 ou pelo WhatsApp 997-189993. Anotou o WhatsApp aí? 997-189993. E até as 12 horas, até o meio-dia, eu estou fazendo companhia para você, programa A Voz da Comunidade no seu rádio.

11 horas 42 minutos, 11h42. Alô, dona Ilma Cortellini. Está na sintonia da nossa programação, nossa sócia Clube do Ouvinte, aqui do programa Voz da Comunidade, ouvinte assídua, aqui da Rádio Sentinela Pampeana. Está na sintonia da nossa programação. Chega para a senhora aí, dona Ilma. Sidney Lima canta Amar Não É Crime.

11h47. Alô, dona Idalina Natividade, tá na sintonia da nossa programação lá no Mandarino, tá na audiência aqui da Rádio Sentinela Pampiana.

0: Muito bem, ok, maravilha, reta final de da nossa programação, agora 11 horas 55 minutos e eu retorno amanhã, 11 horas, com mais uma edição do programa A Voz da Comunidade. Um abração, fiquem todos com Deus, tchau, tchau.
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1: Vem comigo. É isso aí, manda embora essa tristeza, manda embora essa depressão, todo esse mal, em nome de Jesus. Muito boa tarde, então, a você que nos honra com a sua sintonia. Agora, 12 horas e 1 minuto, nós estamos entrando no seu lar, claro, com a sua permissão, através das ondas desta emissora, para levar mais uma edição deste programa. Programa Um Novo Tempo, órgão de divulgação dos trabalhos que são realizados ali no Santuário da Família, este ministério que está localizado na rua 15 de novembro, 1985, no bairro João 23. Mas nosso abraço muito especial, então, a todos que estiveram ontem com nós. Ontem foi uma grande concentração, Deus se fez presente, né? Trouxe palavra, Deus nos deu palavra que realmente nos leva ao confronto, porque eu sempre digo que a igreja que você participa não tiver ali mensagem sobre família, sobre confronto, sobre pecado, isso não é, com certeza não é igreja, porque a igreja tem que ter compromisso de levar a palavra de Deus e sem olhar para quem, né? Mas pregar o evangelho. Eu louvo a Deus pela vida de todos que estiveram ontem e agradecemos a Deus porque Deus até aqui tem nos ajudado e Ele tem nos sustentado. Fique conosco então até as 12 horas e 30 minutos. Hoje é segunda-feira, né? Hoje nós vamos até as 12h30 com esta programação. Mas você vai ter tempo aí com certeza para ligar, para mandar sua mensagem, para participar desta programação. Pastora Janete, paz seja convosco, boa tarde.
2: Muito boa tarde, Pastor Luiz, que a paz de Cristo esteja aí entrando em cada lar, em cada coração, cada ouvinte que com certeza aí, nossos amados ouvintes já estão ligadinhos aqui no nosso programa, né? Ou seja, no nosso e no seu programa. Hoje é 17 de agosto, né? O mês está cruzando rápido. Mas com certeza tudo está no controle de Deus, a presença do Senhor na vida de cada um. E hoje, o desejo do nosso coração que o seu dia comece com a presença de Deus e termine com o coração cheio de gratidão. Que Ele afaste toda a tristeza e renove a sua esperança. E coloque no seu caminho pessoas e momentos que tragam alegria. Quando o coração estiver cansado, lembre-se, você não está sozinho, mas Deus permanece ao seu lado em todos os momentos. Então, que você venha estar sempre feliz e alegre, grato a Deus por tudo que o Senhor tem colocado na vida de você, amado ouvinte. Nós sabemos que quando nós lembramos que o Senhor é a nossa força, sempre nós estamos firmes e fortes. Nós não paramos para olhar para o passado, para circunstâncias que muitas vezes, né, ela ocorre para nos colocar tristeza muitas vezes. Mas alegre seu coração. Coloque sempre em oração todas as coisas que com certeza o nosso Deus estará sempre operando na tua vida, né, e na tua família. É, vamos entregar sempre todas as coisas na mão do Senhor Jesus, caminhando com fé, porque Ele sempre vai na nossa frente. Então, hoje, 17 de agosto, como eu falei, a presença de Deus seja frequente na tua vida. Não desanime, não pare. O Senhor sempre guardará a tua vida. A palavra de Deus fala no Salmo 121, que o Senhor guardará a sua saída e a sua entrada, desde agora e para sempre. Então, se o Senhor guarda a tua entrada, Ele vai guardar a sua saída, hoje, agora e para sempre. Basta você ter o seu coração no altar do Senhor. Então, alegria no Senhor. Não se esqueça que a alegria no Senhor, ela é, tem sido e será sempre a nossa força. Eu já quero mandar um abraço aqui para a irmã Marli, que está escutando lá em Florianópolis. Um abraço, irmã Marli. Um abraço para Vanessa aí, para todos, né? O Luiz, todos aí que estão sintonizados aqui no nosso programa. Vai um abraço muito especial e carinhoso. Também aqui a irmã Santa acabou de dar seu toquezinho. Um abraço, irmã. Deus abençoe a sua vida. A irmã Rosa, um abraço, irmã Rosa. O irmão Jesus aí fora, Deus abençoe a vida de vocês. Obrigado pela audiência. Deixa eu ver quem mais aqui. A irmã Maximiana também está escutando o programa. Um abraço, irmã. Está dizendo que está uma bênção. Deus abençoe a sua vida. Também a Paola. Ela está escutando com a Paloma. Um abraço, queridas. Beijo no coração de vocês. Que o Espírito Santo aí esteja sempre livrando vocês do mal. Muito obrigada pela audiência. Vai nosso carinho aí para todas vocês.
1: Muito bem, então. Agradecemos a Deus por tudo, né? O propósito é seguir com fé, pois tudo que colocamos diante de Deus em oração tem solução, tem saída e tem resposta. Então coloque tudo nas mãos de Deus, deixa tudo para Ele, faça só aquilo que você tem que fazer, cumpra com a tua missão, cumpra com o teu propósito. Pode ter certeza que Deus, Ele é fiel e justo. Quero mandar um abraço muito especial para o nosso amigo Miro, nosso irmão em Cristo, né? O irmão Miro, a irmã Matilde, nossos vizinhos ali, né? Duas quadras ali de casa. Um abraço para vocês, Deus abençoe. E obrigado mesmo pela sua sintonia. Nós vamos ouvir em seguidinha a primeira canção de hoje.
2: É isso aí, então nós vamos oferecer o primeiro louvor dessa tarde para todos que estão nos ouvindo, tá, amados irmãos? Você que mandou seu WhatsApp para cá, vai esse louvor lindo. Reflita com ele aí, que é Ovelhinha com a Isadora Pompeu.

Um abraço, irmã Catarina, está escutando o nosso programa ali na Vila Nova, né? Está pedindo oração e um louvor. Deus abençoe a sua vida, irmã Catarina.

no livro de Hebreus, capítulo 11, versículo 1, fala a importância da fé na vida eterna vai além da compreensão humana. Acreditar em algo além da vida terrena nos guia, nos fortalece e nos dá esperança em meio às dificuldades e incertezas. A fé nos conecta com Deus, nos faz enxergar o invisível e nos dá certeza de que há uma vida maior e melhor do que essa terrena, nos que nós estamos aguardando. Então, para você que está nos escutando nessa tarde, você que tem pensado só nessa vida terrena, ela é passageira. Mas a palavra do Senhor, ela é eterna. Ela diz que pode passar a terra, o céu, mas a palavra de Deus, ela irá permanecer. Então, você que acha que você está vivendo um tempo eterno aqui na terra, é um grande engano. Nós temos que nos preparar para a vida vindoura. Ou seja, a vida quando se parte daqui dessa terra. Não é só aqui que você vive. Nós somos composto de corpo, alma e espírito. E com certeza, é uma pergunta que eu quero preparar para você. Você só tem se preparado para essa vida terrena? E a futura? Você tem entregado tua vida para Deus? Quando você se chegar diante de um tribunal, ou seja, o tribunal do Senhor, você não vai ter desculpas. Mas há

0: tempo aqui na terra para todos se arrepender dos pecados, para se preparar para esta vida. Deus cuida dos seus filhos, aqueles que obedecem, porque lá no livro de Isaías fala, 1:19, se quiser e me ouvir, você terá o melhor dessa terra. Em meio a tanta tribulação, tanta perturbação, o Senhor cuida dos seus. Por isso, fica firme na fé. É Ele que te fortalece todos os dias e a cada manhã.
1: Muito bem, essa palavra é muito importante que você medite sobre ela, né? Porque a Bíblia vai falar no livro de Lucas, capítulo 16, a respeito de dois homens que morreram. Um homem chamava-se Lázaro, era pobre, era mendigo, era doente, tinha muitas dificuldades nesta vida, passou por muitas limitações e um dia ele morreu. Ele morreu e a Bíblia diz que ele foi ser consolado ao lado de Abraão. E um outro homem, não fala o nome, né? Fala que o homem era rico. E aí ele tinha também, vivia dos melhores luxos nessa terra. E ele nunca se preocupou com a eternidade, com a vida após a morte. A Bíblia diz que os dois morreram então. Só que Lázaro está lá no seio de Abraão sendo consolado. E o homem rico, num sofrimento, ele olhou e ele viu Lázaro ali ao lado de Abraão e ele pediu, pai Abraão, manda que Lázaro mole o seu dedo na água e coloque na minha língua, porque eu estou ardendo nesta chama. Então a Bíblia diz que Abraão respondeu para ele, chamou ele, filho, você lembra que aí na terra você teve de tudo um pouco, enquanto que Lázaro passou muitas privações? Pois é, hoje Lázaro está sendo consolado e você está aí nessa tribulação. Eu quero que você entenda o seguinte, Deus jamais ele pensa que uma posição de uma pessoa, a riqueza, os bens materiais, sejam exatamente para eles não serem salvos. Não, o problema está onde está o coração da pessoa, né? Nos bens materiais, que um dia vai ficar aqui. Então, Abraão disse para ele, você teve de tudo, né? Você viveu no luxo e você não se preocupou com a vida eterna. E aí acontece o quê? Aonde você está, você não consegue vir para cá. E daqui também não consegue ir para lá, porque há um grande abismo, não tem como. E aí esse homem rico ele vai dizer, pai Abraão, então manda que Lázaro ressuscite e pregue a palavra lá para os meus irmãos, pois eu tenho 5 irmãos e todos eles, da forma que eles estão, eles vão vir para esse mesmo lugar de tormento. E aí Abraão vai responder para ele dizendo, não, lá na terra eles têm os profetas, eles têm a lei de Moisés, eles têm a palavra de Deus, eles que ouçam. Aí esse homem vai dizer, não, mas se um ressuscitar, eles vão ouvir, eles vão acreditar. Irmão, meu amigo, você que me ouve nessa tarde, milagre não salva ninguém. A salvação eterna não depende de bens materiais, de saúde, não depende de nada. A nossa salvação eterna foi por causa que Cristo deu a sua vida lá na cruz do Calvário, derramou seu sangue por nós e ele nos resgatou, ou seja, ele resgatou aqueles que se voltaram para Cristo, aqueles que voltam para Cristo, se arrependem e aceitam a Cristo como Senhor e como Salvador. Então, talvez esse caminho que você está levando aí, está vivendo, caminho largo, caminho que tudo pode, eu quero dizer para você, ninguém é obrigado a nada. Deus não deixou, não deu uma obrigação a ninguém, dizendo você é obrigado a fazer isso. Não, a escolha sempre vai partir de nós. Deus, a decisão que nós decidirmos tomar, Deus vai aceitar. Então, pensa um pouquinho, se hoje... Quem sabe aquele homem rico nunca pensou nisso, nessa situação. E agora a consciência dele, a memória dele está levando, trazendo novamente para a terra, porque ele tinha irmãos que viviam da mesma forma. Então, eu quero dizer para você que a vida não é apenas aqui nesta terra. aqui é temporal, é muito temporal, é muito curto o tempo que nós vivemos aqui. Não preciso explicar sobre isso, porque todos que nos ouvem neste momento sabem disso. A maioria, se chegarem a 80 anos, é com cansaço, é com muita dificuldade. A maioria não vai a 80 anos. Então, o que eu quero falar para você, não deixe para a última hora, entregue a tua vida para Jesus, viva para Jesus, não coloque a salvação da sua alma em xeque, né? Não deixa na dúvida, não fique, não permita viver na dúvida. Jesus, ele quer te salvar, ele morreu na cruz para te salvar. E ele mostrou esse amor, Deus mostrou esse amor que teve contigo, que, por mim, por todo ser humano, que enviou Jesus para morrer na cruz, para nos resgatar, porque estávamos vendidos para Satanás. O pecado separou as pessoas, a humanidade de Deus, e até hoje nós temos visto isso, o pecado separando pessoas de Deus, vivendo vida muito difícil fora do plano de Deus. Então, pensa nisso, volte-se para Deus, quem sabe você está afastado, quem sabe você já andou por tudo que é lugar aí, você ainda não conseguiu. Eu quero dizer para você, Deus tem bênção para você, não desista.
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0: Um abraço para a irmã Jane, que está escutando, com a Maria, lá sua colega no trabalho. Deus abençoe o trabalho de vocês. Também para a irmã Sueni. A irmã Sueni está escutando o programa ali. Um abraço, irmã Sueni. Para a Andressa ali, para o irmão José. Deus abençoe essa família.

0: Um abraço para minha mãe que está escutando lá em Santo Ângelo. Um abração mesmo, beijão, mãe. Obrigada pela audiência aí. Deus abençoe poderosamente a sua vida. Também para irmã Cleci. Um abraço, irmã Cleci. Deus abençoe poderosamente em nome de Jesus.
1: Muito bem, então. São 12 horas e 26 minutos. Nós estamos aí chegando ao final do programa. Mas antes tem avisos e tem oração por você. Você já ouviu uma palavra que pode fazer a grande diferença na tua vida. A partir de hoje, você tomar uma decisão de seguir a Deus, pode ter certeza que um novo tempo vem para você. Uma nova história você começa a escrever. Tá bom, meu irmão? Então, amanhã, 19h30, Santuário da Família, espera você de braços abertos. O Espírito Santo estará ali na porta, através das pessoas consagradas, para te receber e te dar aquele abraço que cura. Então, amanhã, 19h30, você é o nosso convidado especial para estar presente.
0: Um abraço, Juscelia, está escutando o programa. Um abração. Também é para o seu Henrique. Um abraço para vocês. SC Johnson.

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1: Senhor nosso Deus e nosso Pai, nós nos colocamos aqui na sua presença e na direção do teu Espírito Santo. Nós queremos apresentar cada ouvinte, cada vida que está aí ouvindo essa oração com fé. Que Deus venha entrar aí nesse lar, abençoando essa família, repreendendo tudo que não provém do Senhor. Pai, cura a alma, o corpo físico. Pai, traz a saúde, traz a alegria, traz a paz. Em nome de Jesus, nós declaramos que cada família seja alcançada pela graça e a misericórdia do Deus vivo e todo-poderoso.
2: Declaramos a sua vida abençoada, que você tenha uma semana próspera, com muita paz, com muita saúde, em nome de Jesus. Receba a bênção que você necessita neste momento. Que Deus abençoe você.
1: É um abraço aí para Valéria, irmã Valéria, que está escutando, e a irmã Penábera. Um abraço para vocês ali na Vila Nova. É, e vamos ficar devendo esse louvor, porque já está no final do programa, né? Próxima sexta, então, vaso de alabastro que a irmã pediu. Um abraço, fique com Deus, uma ótima semana. E amanhã, pastor, terça-feira, 19h30, e nós teremos uma grande reunião ali no Santuário da Família. Você é o nosso convidado.
2: Muito bem. Fique com Deus, que Deus abençoe de forma muito especial a sua vida.

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0: Boa tarde, são 13 horas 7 minutos, 1 e 7. Está começando agora pela Rádio Sentinela Pampeana, mais uma edição do programa Informativo Sentinela. Segunda-feira, dia 17 de agosto de 2026. A partir de agora, nós vamos até as 2 da tarde fazendo companhia para você, trazendo a boa música e muita informação no seu rádio. A temperatura neste momento aqui em São Francisco de Assis está na marca dos 29 graus. 29 graus é a temperatura. De imediato, vamos com a previsão do tempo, conferindo a previsão do tempo, segundo o Instituto Clima Tempo, que está marcando para hoje, segunda-feira. Sol com muitas nuvens durante o dia e períodos de céu nublado, noite com muitas nuvens, mínima 18, máxima 30 graus. Previsão para amanhã, amanhã terça-feira, sol o dia todo, muitas nuvens e pancadas de chuva de manhã e à noite. Para amanhã marca 6,9 milímetros, mínima 17, máxima 23 graus. Já na quarta-feira, sol com algumas nuvens, chove rápido durante o dia e à noite. Para a quarta marca 6,2 milímetros. Quinta-feira, nublado com chuva forte durante o dia. À noite a chuva diminui de intensidade, mas não para. A previsão para a quinta é 47,5 milímetros, mínima 13, máxima 17 graus. Sexta-feira, sol com diminuição de nuvens, tarde ensolarada e noite com muitas nuvens, marcando ainda para a sexta 0,6 milímetros, mínima 11, máxima 18 graus. Então, esta é a previsão, né? Previsão do tempo. É um início de semana com muito calor, como estamos sentindo, né? Está muito calor, mas depois da chuva a temperatura entra em declínio e na próxima semana teremos temperaturas muito baixas aqui em São Francisco de Assis. Previsão clima-tempo. Vamos ver também a previsão da Metsul. A Metsul marca para hoje. Hoje, segunda-feira, o tempo fica nublado, mínima 19. E a máxima pode chegar aos 29 graus. Amanhã, terça-feira, sol com muitas nuvens. Mínima 19, máxima 25 graus. Quarta-feira, chuva fraca. Marca 2,8 milímetros. Mínima 17, máxima 20 graus. Quinta-feira, marca chuva. Mas aqui a Metsul marca menos chuva do que o clima-tempo, né? O clima-tempo marca mais de 40 milímetros e a Metsul marca 21 milímetros para quinta-feira. Então, marca chuva. Tanto Metsul como clima-tempo marcam chuva forte para quinta-feira. Sexta-feira, sol com algumas nuvens. A temperatura, como eu falei, em queda, né? Despencando aí já na sexta-feira, mínima 7. Máxima não passa dos 17 graus. Sábado, mínima 5, máxima não passa dos 14 graus. E para domingo, mínima 4, e a máxima 14 graus. Então, depois da chuva, depois desse calorão, vem uma onda de frio e haja o organismo para aguentar essas mudanças climáticas. Um pouco muito frio e um pouco muito calor, assim tem sido os dias aqui no Rio Grande do Sul. Previsão do tempo aqui no nosso programa. 13 horas 11 minutos, 1 e 11. Já vamos trazer de imediato o nosso giro de notícias.
1: Segunda-feira, 17 de agosto de 2026. Este é o giro de notícias. Eu sou Norberto Notari e você acompanha os destaques do momento. O presidente do Tribunal Superior Eleitoral vai receber nesta segunda embaixadores para apresentar o sistema eletrônico de votação no Brasil. Ministro Cássio Nunes Marques quer mostrar o funcionamento das urnas e a segurança que o serviço representa. Vários órgãos internacionais estarão como observadores. O governo dos Estados Unidos estuda a adoção de novas sanções contra o ministro Alexandre de Moraes, do Supremo Tribunal Federal. As informações foram publicadas pelo Financial Times neste domingo. A medida ocorre em meio ao aumento das tensões entre os governos brasileiro e norte-americano e seria motivada pela investigação da fonte de uma reportagem sobre o ministro do STF, Flávio Dino. As Casas Bahia protocolou um pedido de recuperação judicial conforme comunicado oficial divulgado na noite deste domingo. A decisão foi tomada devido à piora das condições financeiras da companhia. O pedido chega após a companhia registrar um prejuízo de 10 bilhões de reais no segundo trimestre. Termina hoje o prazo de 3 dias úteis estipulado pela Agência Nacional de Proteção de Dados para que o Discord cumpra a determinação de suspender transmissões ao vivo no Brasil. Na última sexta-feira, porém, a rede social enviou à agência um pedido de revogação dessa suspensão e criticou o prazo fixado. A decisão da entidade se deu para apurar falhas na proteção de crianças e adolescentes

2-1 e o Vitória ganhou do Botafogo por 1-0. No jogo da manhã, Chapecoense e Bahia empataram por 3-3. 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
1: Muito bem, são 13 horas 22 minutos, 1h22, hora certa, Sicredi, gente que coopera, cresce. Vamos seguindo com o programa informativo Sentinela, trazendo mais informações para você. Vamos agora com as informações para o homem do campo. São os indicadores agropecuários.
2: Indicadores agropecuários com Diego Brião. Soja.
3: Os contratos futuros de soja com vencimento em agosto registraram elevação nos Estados Unidos na sexta-feira. Na Bolsa de Chicago, a cotação era de US$ 11,73 por bushel. Valores no mercado físico no Brasil por saca de 60 quilos. Estado do Mato Grosso, cidade de Rondonópolis, R$ 140,00. E Rio Grande do Sul, Nonoais, R$ 124,00.
2: Boi gordo.
3: Em São Paulo, na B3, os contratos com vencimento em agosto eram negociados ao final da sexta a R$ 346,50 por arroba. Houve queda de 0,47% no dia. Boi à vista, no Mato Grosso, em Cuiabá, R$ 326,38 por arroba.
2: Café.
3: Os contratos futuros de café arábica com entrega prevista para setembro terminaram a sexta-feira em Nova York, nos Estados Unidos, em elevação. A cotação era de R$ 2.343,53 por saca de 60 quilos. No Brasil, no mercado físico, valores do café arábica tipo 6 por saca de 60 quilos. Minas Gerais, Varginha, R$ 1.820 e São Paulo, Franca, R$ 1.830.
2: Milho.
3: Valores no mercado físico, por saca de 60 quilos. Paraná, Marechal Cândido Rondon, R$ 58,00. Valor em elevação na comparação com a cotação anterior. E Goiás, Rio Verde, R$ 54,00. Também em elevação.
2: Laranja.
3: Os contratos futuros de suco de laranja com entrega prevista para setembro terminaram a sexta em Nova York em elevação. A cotação era de 145,05 de dólar por libra-peso. Valor da laranja na indústria, estado de São Paulo, R$ 30,80 por caixa de 40 quilos e 800 gramas em estabilidade.
2: Uva.
3: Valores no mercado físico, Rio Grande do Sul, região serrana, tipo Niágara, média semanal, R$ 7,33 por quilo em queda. E Pernambuco, tipo Isabel, preço médio comercial, R$ 100 por caixa de 18 a 20 quilos, também em queda.
2: Algodão.
3: Valores do algodão em pluma, por arroba, Mato Grosso Sorriso, R$ 132,18 em elevação. E Bahia, região oeste, R$ 137,67, também em elevação.
2: Cacau.
3: Os contratos futuros de cacau com entrega prevista para setembro terminaram a sexta em Nova York em elevação. A cotação era de US$ 5.734 por tonelada. Valores do cacau no mercado convencional, Bahia, R$ 336,38 por arroba e Pará, R$ 14,43 por quilo.
2: Indicadores agropecuários, um conteúdo do Grupo Rádio Web, informação que amplifica conexões.
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0: Agora são 13 horas 31 minutos, 1h31. Vamos seguindo com o programa Informativo Sentinela, trazendo mais informações em parceria com a agência Rádio Web.
1: A saúde mental dos trabalhadores agora também passa a ser responsabilidade das empresas. A nova regra chega com a implementação da norma regulamentadora de número 1, a NR1, implementada em 2024 pelo Ministério do Trabalho e que deve entrar em vigor ainda este ano. A norma prevê que as empresas mapeiem dentro de seus ambientes os riscos psicossociais, como estresse, assédio moral e excesso de demandas, diante dos impactos do trabalho remoto e do pós-pandemia. A nova regulamentação leva em conta o crescimento nos casos de transtornos vinculados ao trabalho. Apenas no ano passado, foram mais de 4 milhões de licenças temporárias no Brasil. Destas, mais de 546 mil foram de benefícios concedidos especificamente por transtornos mentais e comportamentais. Isso representa uma alta de 15% em comparação a 2024. Para as empresas, o primeiro passo é começar as mudanças antes mesmo da entrada em vigor da norma, como explica a advogada especializada em compliance e direito do trabalho empresarial, Mariana Barreto Oliveira Dallagnol.
2: Que elas estejam cumprindo a norma de forma preventiva e não reativa. Façam uma análise do que atualmente estão fazendo para a prevenção da saúde mental dos seus colaboradores e, a partir disso, vejam o que já estão cumprindo, né, o que está em conformidade com a NR1 e o que precisam cumprir ainda para estar de acordo com a norma. Lembrando que a empresa deve documentar tudo o que já fez, está fazendo e ainda fará em relação à sua ação à NR1.
1: A norma prevê que, além do mapeamento, as empresas façam também a mitigação de riscos psicossociais. Dallagnol esclarece que esse levantamento pode também ser realizado por uma empresa terceirizada.
2: Pode ser realizado pela própria empresa, pelos recursos humanos e o seu jurídico, ou a empresa contratar uma assessoria nesse sentido, para que o seu diagnóstico seja efetuado e implementado o gerenciamento de riscos ocupacionais, o GRO, e o programa de gerenciamento de riscos, o PGR, que são essenciais para estarem em conformidade legal, para que a empresa esteja adequada à NR1. Salientando que as empresas precisam agir de forma ativa, preventiva e continuamente, devendo documentar todas as suas ações junto aos colaboradores em relação à NR1.
1: Criadora do projeto Mentes Saudáveis, que é focado em saúde mental no trabalho, Dallagnol avalia ainda que os trabalhadores serão os mais beneficiados, mas que a medida também trará bons resultados para as próprias empresas, como, por exemplo, a redução de dias afastados por questões de saúde mental.
2: Com a melhoria do clima organizacional, com as atitudes da liderança, que deverá mostrar apoio aos trabalhadores, assim como acolhimento da empresa de uma forma geral aos trabalhadores, com a melhoria na comunicação da gestão e diversas outras formas e alterações que serão sentidas de forma positiva pelos trabalhadores e, consequentemente, diminuirão ou excluirão casos de afastamento por doenças e transtornos mentais.
1: Em junho deste ano, o ministro André Mendonça, do Supremo Tribunal Federal, suspendeu por 90 dias a aplicação de multas e outras avaliações relacionadas à NR1. A suspensão busca uma conciliação e esclarecimento sobre a norma com as empresas. O prazo para a suspensão dessas multas encerra em setembro. 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Produção e reportagem, Eduardo Amorim.

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0: Muito bem, agora são 13 horas 43 minutos. Vamos seguindo com o Informativo Sentinela, chegando mais informações em parceria com a agência Rádio Web.
1: A campanha eleitoral para as eleições 2026 começa oficialmente nesta semana, quando passa a ser permitida a propaganda eleitoral nas ruas e na internet. Candidatas, candidatos, partidos, federações e coligações podem divulgar propostas, realizar comícios, caminhadas, carreatas e distribuir material gráfico dentro dos limites estabelecidos pela Justiça Eleitoral. É o que explica o advogado especialista em direito eleitoral, Alberto Urolho.
2: O objetivo das regras para a campanha eleitoral é garantir o máximo possível um equilíbrio na disputa. Por exemplo, quem já está exercendo o cargo e eventualmente é candidato à reeleição não pode utilizar dos benefícios desse cargo, aquilo que vem e é pago com dinheiro público, não pode ser usado para campanha eleitoral.
1: Na internet, a propaganda é permitida em sites, redes sociais e aplicativos de mensagens, com impulsionamento pago até 1º de outubro. Também são permitidos comícios, alto-falantes e distribuição de materiais, dentro dos horários previstos em lei. A legislação proíbe enquetes eleitorais, propaganda em bens públicos e de uso comum, distribuição irregular de brindes e práticas que possam configurar abuso de poder. Os candidatos que desrespeitarem o estabelecido podem enfrentar uma série de consequências, conforme pontua o advogado atuante em direito eleitoral e partidário, Rafael Morgental.
3: A maior parte dos ilícitos, né, como a gente sabe, os ilícitos de propaganda, acabam gerando apenas uma punição de multa. Agora, quando a gente está falando de desinformação dolosa que visa iludir o eleitor e via de regra isso tem sido feito não para promover candidaturas e sim para atacar adversários, aí nós estamos falando sim na rota de colisão com princípios constitucionais importantíssimos, né, que tem a ver com a autenticidade do sufrágio, com a legitimidade do voto e do processo eleitoral, do poder que está sendo ali constituído. Então, é natural que essas técnicas de desinformação sejam combatidas com veemência e que candidatos possam ser cassados.
1: O horário eleitoral gratuito no rádio e na televisão começa em 28 de agosto e segue até 1º de outubro. Agência Rádio Web, produção e reportagem, Joyce Santos.
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1: Uma e 48, vamos agora com o Giro Internacional.
2: 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Daniela Franco.
3: Paris, 17 de agosto de 2026. Essas são as principais notícias desta segunda-feira. Os exercícios militares anuais realizados em conjunto entre Estados Unidos e Coreia do Sul tiveram início nessa manhã, mas sob a expectativa de que sejam reduzidos após o anúncio do presidente americano Donald Trump. Na rede social Truth Social, o líder republicano declarou na noite de domingo que pediu ao Pentágono para encurtar consideravelmente a participação americana nessas tradicionais manobras, segundo Trump, devido à sua muito boa relação com o dirigente norte-coreano Kim Jong-un. O presidente americano escreveu que os exercícios com Seul, realizados desde a década de 50 e que deveriam durar 11 dias, custam caro e enviam um sinal inadequado e hostil à Coreia do Norte. O enviado dos Estados Unidos e genro do presidente Donald Trump, Jared Kushner, se reuniu hoje com o primeiro-ministro israelense Benjamin Netanyahu, depois de conversar no Egito com representantes do grupo Hamas. O objetivo é tentar a aplicação do plano de paz para Gaza, promovido pelo governo de Donald Trump. O Hamas aprovou no fim de julho um acordo destinado a colocar em prática a segunda fase deste plano, que prevê o desarmamento do movimento islamista e a retirada de Israel do território palestino. Mas Netanyahu rejeitou o texto. Intitulada Restaurar as Terras, Restaurar a Esperança, a 17ª COP de combate à desertificação começa hoje em Ulaanbaatar, na Mongólia, e vai até 28 de agosto. O objetivo é debater soluções para a desertificação e a degradação dos solos, que afetam 40% da superfície terrestre. A restauração das terras tem um custo estimado em US$ 1 bilhão por dia pela Convenção de Combate à Desertificação, mas, segundo a mesma entidade, cada dólar investido na restauração das terras degradadas resulta em um retorno entre 7 e 30 dólares aos países afetados. Vários países europeus continuam lutando contra os incêndios florestais nessa segunda-feira. Na Bélgica, um incêndio na fronteira com a Alemanha destruiu 3 mil hectares de uma reserva nos últimos dias. O exército alemão mobilizou 2 helicópteros equipados com reservatórios de água para auxiliar na luta contra as chamas. Na Grécia, 2 incêndios na ilha de Salamina resultaram na morte de 2 pessoas e no deslocamento de cerca de 600 moradores no domingo. Os bombeiros informaram nessa manhã que o fogo foi controlado. E aqui na França, na região de Landes, sudoeste do país, o fogo destruiu 1.700 hectares de mata, mas foi circunscrito, anunciaram as autoridades locais. Rádio França Internacional, em parceria com a agência Rádio Web, de Paris, Daniela Franco.
1: 13 horas 51 minutos, 1h51, já no finalzinho do informativo Sentinela. Você fica agora com o programa da Emater. Eu volto às 14h com o programa Assim Tocam as Bandas.

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1: As condições do clima interferem diretamente na rotina das famílias que vivem e trabalham no campo. Períodos de chuva intensa, frio ou outras adversidades podem afetar a produção, a renda e até a organização do trabalho na propriedade. É na assistência técnica, extensão rural e social que as famílias encontram orientações para planejar suas atividades, avaliar riscos e buscar alternativas para enfrentar essas situações com mais segurança. Antecipar decisões e organizar a propriedade também significa diminuir preocupações e proteger o resultado de todo um ciclo de trabalho. Preparar-se para as adversidades climáticas é cuidar da produção, mas também da renda, da tranquilidade e da qualidade de vida de quem vive no meio rural.
0: A colheita das frutas cítricas segue dentro da expectativa no Rio Grande do Sul. No entanto, a previsão de chuvas acima da média nos próximos meses exige atenção dos produtores. Isso porque a colheita das variedades de citros ocorre ao longo de um período bastante extenso. Algumas bergamotas ainda serão colhidas até outubro, enquanto determinadas variedades de laranja permanecem nos pomares até o final do ano. Diante desse cenário, a recomendação é acompanhar diariamente a previsão do tempo. Caso haja previsão de grandes volumes de chuva, uma alternativa pode ser antecipar parte da colheita e armazenar os frutos em câmaras frias, reduzindo o risco de perdas causadas pelo excesso de umidade. Acompanhe agora o panorama agropecuário. A semeadura do trigo foi concluída no Rio Grande do Sul. Os cultivos estão em desenvolvimento vegetativo com 89% da área. Em floração são 10% e em enchimento de grãos 1%. O potencial produtivo se mantém dentro da expectativa inicial para a safra, embora as condições meteorológicas do período tenham provocado efeitos diferentes conforme a região e a época de semeadura. A elevação das temperaturas acelerou o crescimento das plantas e antecipou as fases de elongação do colmo, espigamento e início do florescimento em parte das lavouras. Nas áreas submetidas a chuvas frequentes, elevada nebulosidade e baixa radiação solar, observa-se maior alongamento das plantas, redução da coloração foliar e, em alguns casos, desenvolvimento vegetativo abaixo do potencial. Esse cenário também está associado à lixiviação do nitrogênio. Em termos fitossanitários, a elevada umidade tem proporcionado condições favoráveis à incidência de manchas foliares, aumentando a atenção nas lavouras que ingressam no estágio de florescimento, especialmente pelo risco de giberela. A incidência de insetos praga continua baixa e a sanidade geral das lavouras é considerada satisfatória. Os produtores realizam a adubação nitrogenada em cobertura e controle de plantas indesejáveis, além de tratamentos fungicidas. Em algumas áreas, a elevada umidade do solo tem restringido o trânsito de máquinas e retardado os manejos. De maneira geral, o potencial produtivo segue adequado.
1: A diversidade de quem vive e trabalha no campo estará em destaque na 49ª Expo Inter, tema Família e suas ruralidades, destacando que não existe uma única forma de viver, produzir e construir o desenvolvimento no meio rural. Agricultores e pecuaristas familiares, povos indígenas, comunidades quilombolas, pescadores artesanais, mulheres e jovens estão entre os diferentes públicos acompanhados pela assistência técnica e extensão rural e social. A proposta é mostrar que por trás da produção de alimentos, das tecnologias e das atividades apresentadas durante a feira, existem famílias, histórias, culturas, saberes e diferentes relações com o território. A extensionista rural Charlize Nunes explica como essa diversidade estará presente.
2: Chegamos então à 49ª Expo Inter. A Emater RS Ascar já está organizando o seu espaço para receber as milhares de pessoas que passam diariamente. Este ano temos como tema Família e suas ruralidades. Quando falamos em ruralidades, estamos querendo trazer a mensagem de que o meio rural é diverso. Não existe uma única forma de viver, produzir ou construir o desenvolvimento. Existem diferentes famílias, culturas, saberes e modos de vida. A Emater atua diariamente junto a essa diversidade de públicos. O trabalho chega às famílias agricultoras familiares, aos pecuaristas, aos povos indígenas, às comunidades quilombolas, aos pescadores artesanais e tantos outros públicos que tem no meio rural. Mais do que apoiar a produção, a extensão rural trabalha com pessoas e famílias. Isso significa compreender o modo de vida de cada uma delas. Cada comunidade tem sua própria forma de produzir, de organizar o trabalho, de cuidar dos recursos naturais, de preservar sua cultura e de se relacionar com o território onde vive. É a partir dessa realidade que constrói, junto com as famílias, soluções para o desenvolvimento rural, com inclusão, sustentabilidade e respeito às identidades locais. Nosso compromisso é fortalecer a autonomia das famílias, ampliar as oportunidades de geração de renda, promovendo a segurança e soberania alimentar, a sucessão rural, valorizar o protagonismo das mulheres e dos jovens e contribuir para que essas pessoas possam permanecer no meio rural. A mensagem que queremos levar à sociedade é que o futuro do Rio Grande do Sul passa por cada família que está no meio rural. As diferentes ruralidades são uma riqueza do nosso estado, que produzem alimentos, preservam a biodiversidade, mantêm vivas culturas e tradições e ajudam a construir um desenvolvimento mais equilibrado, resiliente e humano. Na Expo Inter, queremos mostrar exatamente isso. Por trás de cada produto, de cada tecnologia, de cada inovação, existem pessoas, existem famílias, existem histórias e modos de vida que merecem ser valorizados. E essa é a essência do trabalho da Emater. E esse tema tem um significado especial para essa edição da Expo Inter. Convido a todos a visitar o nosso espaço.
3: A extensionista rural Charlize Nunes destacou que valorizar as diferentes ruralidades também significa fortalecer a autonomia, a geração de renda, a sucessão rural e o protagonismo de mulheres e jovens. Na Expo Inter, o espaço vai aproximar o público dessas diferentes famílias e modos de vida de quem ajudam a construir o meio rural gaúcho. Para o programa da Emater, Taline Schneider.
4: Na apicultura, a baixa disponibilidade de floradas nessa época de inverno diminui a oferta de alimento para os enxames. Embora os períodos de temperaturas mais elevadas tenham favorecido a atividade de voo das abelhas em algumas regiões, os produtores seguem monitorando as reservas de alimento, realizando suplementação quando necessária e executando a manutenção dos apiários e dos equipamentos em preparação para a próxima safra. Na região de Bagé, os dias de sol e de temperaturas elevadas propiciaram o voo de higienização e a coleta de néctar e pólen nas áreas de nabo forrageiro e de canola em floração. Nas regiões de Caxias do Sul e Santa Rosa, o aumento da temperatura e a redução da umidade favoreceram a atividade das abelhas campeiras, apesar da limitada disponibilidade de flores. A postura das rainhas e as reservas de alimento estão baixas, levando parte dos apicultores a fornecer alimentação proteica, prática comum para a época de inverno.
0: E assim encerramos mais um programa da Emater. Um bom dia a todos vocês e até amanhã neste mesmo horário.
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Boa tarde, 2:04, 2:04, está começando agora pela Rádio Sentinela Pampeana, mais uma edição do programa Assim Tocam as Bandas. Estamos chegando nesta segunda-feira hoje, dia 17 de agosto de 2026. A partir de agora, nós vamos até às 15h, fazendo companhia para você com as melhores bandas do sul do Brasil no programa Assim Tocam as Bandas. Olha só a temperatura neste momento, tarde quente em São Francisco de Assis, 29 graus é a temperatura. Incrível, estamos em agosto e a temperatura está na marca dos 29 graus, é o tal de El Niño. 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Vamos lá, trazendo as primeiras da tarde. Daqui a pouquinho tem lançamento, é claro que tem. Música nova chegando daqui a pouquinho aqui no nosso programa. Vamos aí começar com banda Cosmo Express, Pisa de Mansinho. Logo depois, banda Destaque Nacional, Melhor Ficar Sozinho.

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Muito bem, estamos de volta, 2:18, 2:18. Vamos seguindo com o programa Assim Tocam as Bandas, aqui na Sentinela Pampana, muita bandinha na programação da Sentinela, das 2 às 3 da tarde. E como eu falei, né, hoje temos lançamento, temos mais música nova chegando e vamos apresentar para vocês agora. Vamos lá então, trazendo Rodrigo Batista, Cilada, participação Cleiton Borges e Jurandir Boita. Também na sequência mais um lançamento, Rota do Baile, Você Não Sabe Amar. Então vamos lá com esses lançamentos, primeiro Rodrigo Batista, Cilada e depois banda Rota do Baile, Você Não Sabe Amar. Música.

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0: Banda Céu e Cantos, amada que mora longe.
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0: 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A temperatura é agora, chegou a 30 graus. Olha só, 30 graus a temperatura neste momento em São Francisco de Assis, tarde muito quente. E temos aí, né, o alerta do INMET publicado, indica chuva de 20 a 30 milímetros ou até 50 milímetros, ventos intensos de 40 a 60 quilômetros por hora e também pode ter queda de granizo. É isso aí, ó. Tudo marcando aí para os próximos dias aqui na nossa região. Então, alerta de tempestade, alerta amarelo. Depois do calorão, né, vai chover e na sequência o frio, né? Na próxima semana vai ser muito frio aqui na Querência do Bugio. Vamos nos preparando aí para a próxima semana, que a temperatura vai despencar. Por exemplo, hoje, né, a temperatura chegou a 30 graus. Já no sábado e domingo ela pode ter mínima de 2 graus e a máxima 13 graus. Então é uma diferença bem grande aí na temperatura para os próximos dias. Um grande abraço para a Emilce, que ligou para nós pedindo música. Ela quer ouvir Clayton Borges, Porcelanato. Logo depois, PF no Bailão, dois explosivos.

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Muito bem, 12h44, ela não larga eu, banda universitária. Seguimos com o programa Assim Tocam as Bandas e chega aí a música nova da banda legal, Seu Juiz. Logo depois, grupo Hello, Amizade Colorida.

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1: Muito bem, 2h55, já no finalzinho do programa Assim Tocam as Bandas, agradecendo sua audiência e nossos apoiadores culturais. 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Fique ligado, já está chegando a partir das 3 da tarde, Show da Tarde com Junei Maier. Vamos encerrar, um recadinho aqui, foi achado uma chave de um automóvel Ford. Tem aqui uma chave e dentro desse molho de chaves aqui tem inclusive um alarme, né? E algumas chaves de casa. Quem perdeu, compareça aqui na Rádio Sentinela para retirar. Uma senhora achou esse chaveiro e deixou aqui para a gente anunciar. É de um carro Ford, tem algumas chaves de casa e também tem aqui um alarme do carro, né? Então, pessoa que perdeu, pode retirar aqui na Rádio Sentinela. Ela encontrou essas chaves ali nas proximidades da Rede Vivo. Está aqui na Rádio Sentinela. Só vir retirar. Muito bem, já encerrando. Vamos deixando a última. Som 7, Vida Bagunçada.

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1: 15 horas.
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1: Maravilha, 15 horas, 6 minutos, 3 da tarde, mais 6 minutos. Boa tarde, São Francisco de Assis. Boa tarde, cidade. Boa tarde, interior. Estamos chegando, Júlia e Maier ao vivo, é? Júlia e Maier chegando ao vivo para você nesta segunda-feira. Segunda-feira, 17 de agosto de 2026. Estamos chegando na mais ouvida, na mais querida, mais sintonizada, mais bela, é a Sentinela. É, programa Show da Tarde no ar, nesta segunda-feira, primeiro programa aí da semana, né? Segunda-feira, 17 de agosto, tempo aí bom em São Francisco de Assis, temperatura de 27 graus, olha aí, 27 graus aqui nos estúdios, né? 27 graus aqui nos estúdios, 15 horas, 7 minutos, 13, 7 horas certas, Sicredi, gente que coopera, cresce.
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1: É, muito prazer, eu sou o João Neymar, te faço companhia ao vivo na mais ouvida da cidade até as 17 horas, até as 5 da tarde. 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

0: É isso aí, o programa Show da Tarde, começando nesta segunda-feira, segundona, 15 horas 7 minutos, hoje segunda, dia 17 de agosto. Temos muita informação, muita notícia, temos aí o horóscopo, temos a previsão do tempo para você até as 17 horas, até as 5 da tarde. Eu, Gil Neymaier, te faço companhia, contando, claro, com o apoio cultural, agradecendo ao apoio cultural dos amigos da Agafarma, da Rede Conesul Telecom, Erva Mate Santiago, também com a gente Carmi 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na primeira hora, né? 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Com borboletas de um jardim. Ligue pra cá, peça sua música 3252-3445, 3252-3445. Por outro alguém. Você no comércio assistência que está trabalhando, vendendo aí no comércio assistência e sintonizado na 87.9 no Show da Tarde com Gil Neymaier. Muito prazer, eu sou o Gil Neymaier, então te faço companhia ao vivo aqui na mais ouvida, na mais bela, mais sintonizada, mais querida, é a Sentinela. 27 graus, tarde bonita, logo mais temos a previsão do tempo, temos o horóscopo pra você, começando a semana. É, nesse ritmo gostoso, ao som de borboletas, Victor e Leal na versão remix do Jeffer Music. Logo mais a gente fala dos nossos apoiadores culturais, né? A gente fala detalhadamente das empresas, o melhor do comércio assistência com a gente no Show da Tarde. 15 horas, 9 minutos, 13 e 9, e simbora até as 17 horas, é o Show da Tarde no ar então, e a gente chega com essa, ó, manhã de verão. É, uma manhã de verão, né? Banda San Marino. É, tá uma tarde, né? Tivemos uma manhã e uma tarde de verão. Depois desse calorão, né, vem o friozão, logo mais temos a previsão do tempo. Abre a janela. 15 horas, 9 minutos, 13 e 9, aumenta o som, que é o Show da Tarde no ar até as 17 horas, participem, boa tarde.
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5: 15 horas e 13 minutos.
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3: 15 horas e 22 minutos.

Maravilha, 15 horas 22 minutos, 3 da tarde, mais 22 minutinhos, é o Show da Tarde aqui na Sentinela Pompeira, mais ouvida da cidade. É a mais sintonizada, a mais bela, é a Sentinela. Não tem outra igual. 15 horas 22 minutinhos, hora certa, Sicredi, gente que coopera, cresce. E temos um recadinho, ó. Encontrou, né? Foi encontrado um molho de chaves. Foi encontrado um molho de chaves ali próximo à Rede Vivo. Foi encontrado, né? Um molho de chaves, então, ali próximo ao mercado Rede Vivo. Tem várias chaves, né, de um automóvel Ford, né, e com um controle aqui, né, controle remoto. Quem, né, quem aí é o dono, venha retirar aqui na Sentinela Pampiana, né? Se identificar, né, para retirar aqui esse molho de chave, né? Você que perdeu aí, né, o veículo tá sem chave, né? É, se tem a chave reserva, né, vem buscar aqui, né, esse molho de chaves de um veículo Ford, né, foi encontrado nas proximidades da Rede Vivo. Então está aqui na nossa Sentinela Pompeia, um molho de chaves de um veículo Ford, né, com controle. Tem várias chaves também, acho que de residências, né, de cadeados também, hein? Venha buscar aqui na nossa Sentinela Pompeia, 87.9, aqui no bairro Assis Brasil. Se estranha e fica mal, você tenta provar que tudo é nóis. É o programa Show da Tarde na Sentinela Pompeia, 26 graus, tarde praticamente de verão, né? Tarde de verão, 26 graus. Haja saúde, né? Haja saúde, né? Depois vem o frio, né? Depois aí, na próxima semana, teremos aí uma friaca, né? Com temperaturas beirando 0 grau, né? Haja saúde, né? Que coisa séria. 15 horas, 24 minutos, vamos falando dos nossos apoiadores culturais. Daqui um pouquinho temos, né? Daqui um pouquinho temos o horóscopo, é, temos os signos daqui um pouquinho aqui no nosso Show da Tarde. Fique ligado, então, daqui um pouquinho a gente traz os signos para você que está sintonizando aqui na mais ouvida da cidade.

0: bem, 15:24, vamos falando aqui dos nossos apoiadores culturais, com a gente a Rede Conesul, Rede Conesul Telecom, e atenção, São Chico, atenção, a etapa São Francisco de Assis do circuito de corridas Conesul foi adiada, então, devido à previsão de chuva, né, que estava marcando aí para o domingo, né, a nova data já está marcada, dia 18 de outubro. As inscrições já realizadas continuam válidas e a entrega do kit atleta acontece no dia 17 de agosto, no mesmo local e horário divulgados. Então, né, a Rede Conesul agradece a compreensão de todos, né, em outubro a gente se encontra lá, então tá aí, né, então foi adiado, né, que marcava a chuva no domingo, né, a nova data da etapa, né, de São Francisco de Assis, do circuito de corridas Conesul, foi adiada, né, para o dia 18 de outubro, então 18 de outubro, lá na Rede Conesul, né, na 13 de janeiro, 1315, no centro, vai sair, né, a largada, né, da corrida da etapa São Francisco de Assis, do circuito de corridas. Amanhã, né, a partir de amanhã, a gente já vai trazer aqui a nova chamadinha, né, a nova chamadinha do circuito de corridas Conesul, então, que foi adiada para o dia 18 de outubro, e a entrega do kit atleta, né, será no dia 17 de outubro, mantendo o mesmo local e horário divulgados. Então, a Rede Conesul, né, agradece a compreensão de todos, e em outubro, né, dia 18 de outubro, a gente se encontra lá.
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0: E com a gente aqui fechando a nossa primeira hora, né? Fechando não, né? Fechando aqui os nossos apoiadores, né? Mas a gente vai até as 16 horas na nossa primeira hora. 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É o Show da Tarde, até as 17 horas, até as 5 da tarde. João Leimayer vai com você. Depois é, né, recuperado, depois, né, de uma virose, né, não sei se era virose ou, né, se era um, algo que me fez mal, né? Graças a Deus, tô 100% agora, né? 100% pra chegando aqui, né? Chegando pra comandar o nosso show da tarde. A mais ouvida da cidade, né? 15h30, vamos com o horóscopo, é. Mas então, temos um recadinho, né? Você que perdeu aí a chave do seu veículo Ford, né? Você que perdeu a chave aí do seu, né? Do seu veículo Ford aí, né? A chave está aqui na Sentinela Pampeana, né? Tem a chave aqui, né? Com outras chaves, né? De residência, de cadeados. Tem também aqui o alarme, né, do seu veículo, é, vem aqui, né, a chave com o alarme, né, vem retirar aqui na Sentinela Pampeana. Você que perdeu, né, tá apavorado, né, perdeu a chave do carro, vem tirar aqui, né, na Sentinela Pampeana, a chave do seu veículo tá aqui, hein. Corre pra Sentinela e vem retirar aqui a chave do seu veículo. 15h30, 3h30 da tarde, é o show da tarde aqui na 87.9, vamos com signos, vamos trazendo aqui, é os três primeiros, né, os três primeiros signos aqui no show da tarde da 87.9. É a Sentinela Pampeana, 87.9 a 28 anos no ar.

Maravilha, 15h33, 13h33. Vem chegando os signos, o horóscopo, os três primeiros signos para você que está sintonizado aqui na Mais Ouvida da Cidade. Alô. Alô, você de Áries. Alô, Áries. A semana começa harmoniosa e as parcerias abrirão portas logo cedo. Pela manhã, evite decidir no impulso. Uma névoa poderá confundir o que você sente e o que você quer. Uma conversa importante e objetiva selará um combinado bem importante. Sua palavra terá peso em um contrato, viu, Áries? Vênus e Júpiter trarão sorte no amor e nos ganhos. Cumplicidade no amor para você de Áries. Alô, Touro. Alô, Dona Neuza. Alô, você de Touro. Alô, Taurino. A rotina fluirá bem hoje. Aproveite para programar a semana logo nas primeiras horas. Pela manhã, um cansaço difuso poderá atrapalhar. Não force o corpo nem a agenda, viu, Touro? Uma conversa séria sobre a casa ou a família resolverá o que vinha se arrastando. Vênus e Júpiter favorecerão conforto, o trabalho e o bolso. À noite, uma parceria pedirá atenção, viu, Touro?

Alô gêmeos, alô geminiano, leveza e criatividade darão o tom deste início de semana. Uma ideia sua emplacará, viu gêmeos? Pela manhã, cuidado com promessas vagas de terceiros. Confirme tudo por escrito. Uma conversa objetiva com um colega ou irmão esclarecerá dúvidas e possibilidades. Vênus e Júpiter trarão sorte, confiança e clima quente no amor, viu gêmeos? Prazer e entusiasmo estarão de volta para você de gêmeos. Muito bem, foram os três primeiros signos aqui do horóscopo do Show da Tarde. Fique ligadinho, daqui a pouquinho tem para você de Câncer, Leão e Virgem. Já a gente traz aqui mais para você os signos Câncer, Leão e Virgem. Fique ligadinho aqui na Sentinela Pompeiana, que é o Show da Tarde, até as 15h35, 13h35. Vem chegando música bonita, essa aqui é bonita, ó. Eros Ramazzotti canta essa música bonita na versão em português, né? Versão em português, Coisas da Vida. Coisas da Vida. É uma música bonita aí do Eros Ramazzotti na participação de Tina Turner. É grande cantora, cantora aí americana, né? Mas o Eros Ramazzotti, né? Essa música dele, né? E ele regravou aí na versão em português, Coisas da Vida. É uma música bonita aí pra você curtir aqui no nosso Show da Tarde. A gente volta já, hein? 15h36, 13h36. É o Show da Tarde aqui na 87. Canta então Eros Ramazzotti, Tina Turner, Coisas da Vida.

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Maravilha, você curtiu música bonita aí na voz de Eros Ramazzotti e Tina Turner com a música Coisas da Vida, na versão remix, aliás, na versão em português, né? Na versão em português, 15 horas, 41 minutinhos, 13 e 41, 26 graus aqui na Querência do Bugio. Programa Show da Tarde aqui na 87.9, 28 anos no ar, é a Sentinela Pompeana, a voz da comunidade assisense, né? Há 28 anos no ar, a voz da comunidade assisense. Vão trazendo mais signos, vem chegando mais signos, os mais outros três, para você de Câncer, alô Câncer, vamos trazendo aqui para você de Câncer. Vamos trazendo para você de Câncer, deixa eu ver aqui, deixa eu ver se é Câncer, deixa eu ver aqui, deixa eu ver nas minhas anotações, né? Você de Câncer, alô Câncer, a semana começa com aconchego e carinho da família. Pela manhã, Marte em seu signo em atrito com Netuno poderá gerar desânimo e dúvida. Não gaste energia com quem não merece, viu Câncer? Uma conversa sobre dinheiro traz soluções concretas e duradouras. Vênus e Júpiter facilitarão decisões de moradia que trarão mais conforto. Noite gostosa e divertida, viu Câncer?

0: Alô Leonino, as comunicações estarão abertas. Aproveite para descobrir novidades, firmar bons acordos e colocar a conversa em dia com amigos, viu, Leão? Negociações serão bem-sucedidas. Pela manhã, um plano de viagem ou estudo poderá parecer confuso. Espere os dados chegarem, viu, Leão? Mercúrio e Saturno em harmonia firmarão sua reputação. A sorte andará ao seu lado, viu, Leonino? Alô Virgem, alô Virginiano, feche uma proposta profissional e equilibre o orçamento. A semana começa com inovações no trabalho e mais estabilidade, viu Virgem? Vale também fazer umas comprinhas e se presentear com algum mimo, viu Virgem? As conversas ganharão profundidade no fim do dia. Uma reflexão importante resultará em decisões maduras. Bons negócios e prosperidade pela frente para você de Virgem, viu Virginiano? Então, 15h44, fique ligadinho, já já temos aí para nós de Libra, alô nós librianos, Escorpião, alô tio Renato, e para você de Sagitário, fique ligadinho, então já já para nós de Libra, vamos com mais músicas, vem chegando ela, a banda que faz sucesso, banda GDO, Sei Que Errei, essa que é bonita, hein, Sei Que Errei, banda GDO aí que teve várias vezes na querência do Bugio, né? Que errei! E eu trago eles, banda GDO, Sei Que Errei. E essa aqui, né? Essa aqui eu tenho um CD, né? Tenho um CD autografado pelo amigo Horácio Brasil, né? Vem comigo, galera! Se eu não me engano, né? Eu ganhei no programa dele, né? Ganhei no programa do sábado, né? Quando o Horácio fazia, né? E ele sorteou um CD, né? Esse mesmo aqui da capa, que tá no DVD, né? Que tá no CD, né? No YouTube, ó. Banda GDO, Correndo Perigo, né? Diferença tá no palco, né? Estou aqui! E eu tenho um CD autografado aí pelo colega... colega, né? Colega, ex-colega aqui da Sentinela, né? Horácio Brasil, né? Bom, ganhei, né, no programa, né, eu acho que era o show de prêmios até, né, com o Horácio Brasil no sábado, né? Mas não quero te perder. E meu amigo Horácio Brasil autografou, né, o CD. Um abraço, meu amigo Horácio. Eu sei que posso... Pessoal lá na cidade de Arroio dos Ratos. Canta então, banda GDO, Sei Que Errei, aqui na programação do Show da Tarde, 15 para as 4.
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maravilha, 15 horas 49 minutinhos, 13h49, faltando 11 para as 4. 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É o show da tarde, na mais ouvida da cidade, a mais bela, a mais querida é a Sentinela. Alô, dona Neuza, tá ligadinha com a gente, né? Tá com o rádio sintonizado, né, dona Neuza? Graças a Deus que parou a umidade, né, dona Neuza? Ô, oh, coisa terrível, né? Mas um abraço pra senhora e uma ótima segunda-feira, uma boa semana, né? Que Deus nos abençoe, né? Que tenhamos uma semana abençoada, né? Vamos com signos, vamos trazendo mais signos, né? A dona Neuza tava ligadinha no signo dela, touro, né, dona Neuza? Agora pra nós de Libra, alô, nós librianos. Alô, nós de Libra. Você abrirá a semana com muito brilho, charme, otimismo e vontade de resolver a vida. Olha aí. Pela manhã, uma parceria poderá gerar mal-entendido. Esclareça antes que vire problema, viu, Libra? Conversa com um amigo, traz uma proposta séria e viável. Vênus e Júpiter no seu melhor ângulo trarão sorte no amor e amizades de confiança, librianos. À noite, dinheiro e negócios em alta para nós de Libra.

Maravilha, 15:51 minutinhos, 13:51, é o show da tarde. Então aí pra nós de Libra, alô você de Escorpião, é o dono da chave, vem buscar, né? Ô, coisa boa, né? O pessoal tava sintonizado na sentinela, né? Já ouvi o recadinho aqui, né? Do Éder, também o meu recadinho aqui, já veio buscar a chave, né? Do veículo, né? Alô Escorpião, você de Escorpião, o dia renderá melhor, longe... Não, calma aí que o signo aqui deu uma pulada, calma aí. O dia renderá melhor longe do barulho. Pela manhã, cuidado com o excesso de tarefas e com o cansaço que poderá vir sem aviso. Não se esforce demais, Escorpião. Essa aqui é para o tio Renato, hein? Uma conversa profissional séria abrirá um caminho consistente. Sua credibilidade estará bem cotada, viu, Escorpião? Vênus e Júpiter favorecerão a evolução da carreira. Magnetismo em alta nesta noite para você, de Escorpião.

você de... Deixa eu ver aqui. Você de Sagitário, Alonso Sagitariano. Boas articulações marcarão o início da semana. Um amigo abrirá uma porta que você nem estava cogitando, viu, Sagitário? Pela manhã, um assunto do coração poderá confundir. Não tire conclusões precipitadas, viu, Sagitário? Uma conversa sobre estudos, viagem ou publicação terminará com compromisso firmado. O fim do dia pede recolhimento e silêncio para pensar, viu, Sagitário? Decida mudanças, viu, Sagitariano?

0: Maravilha, 15h53, vamos com mais músicas. Fique ligadinho, daqui um pouquinho a gente traz aqui pra você de Capricórnio, Aquário e Peixes. É, fique ligadinho, já já. Tem mais signos, 15h53, faltando 7 para as 4, é o show da tarde, aqui na Mais Ouvida da Cidade. Vem chegando eles, Zé Neto e Cristiano.
1: É Zé Neto e Cristiano.
0: Largado as traças.
1: Que diferente, hein? Acústica.
0: É, 15h54, é o show da tarde até as 17 horas, na Mais Ouvida, é a Sentinela.

0: Maravilha, 15h59, quase encerrando a nossa primeira hora do show da tarde. Vamos encerrando o nosso horóscopo. Alô, pra você, deixa eu ver aqui. Pra você de Capricórnio, Aquário e Peixes. Alô, Capricórnio, uma decisão profissional será bem recebida. Começa a semana com força total e alavanque a carreira com um projeto inovador, Capricórnio. De manhã, um assunto da casa ou da família poderá pesar. Não misture as frentes. Amigos entrarão em cena no fim do dia com um convite oportuno, viu, Capricórnio? Uma negociação dará resultado. Prestígio e reconhecimento público em alta para você de Capricórnio. Alô, você de Aquário, aquariano. Alô, você de Aquário. Conexões com pessoas queridas de fora trarão notícias animadoras. A semana começa com horizontes mais amplos e confiança. E confiança, né, nos seus pares. Pela manhã, uma informação desencontrada poderá atrapalhar. Confirme informações antes de repassar, viu, Aquário? Vênus e Júpiter favorecerão o casamento, associações e acordos. Um lançamento traz popularidade para você de Aquário.
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0: Alô, peixes, alô, você de peixes. Um acerto financeiro a dois caminhará bem já na abertura da semana. A conversa fluirá melhor do que você esperava. Pela manhã, o corpo poderá acusar cansaço e a rotina parecer confusa. Comece o dia devagar, viu, peixes? Uma orientação prática no trabalho traz ordem e resultado. Vênus e Júpiter darão sorte e incentivarão mudanças. À noite, planeje uma viagem, viu, peixes? É, coisas dessa vida, hein? Coisas da vida, Eros Ramazzotti. Pontualmente 16 horas aqui em São Francisco de Assis. Que horas é, Horácio? Que hora é? Que hora é? Fala pra gente aí.
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3: 16 horas e 1 minuto.

0: Maravilha, 16 horas, 2 minutos, 4 e 2, hora certa, se crente, gente que coopera, cresce. Abrimos a nossa segunda hora do show da tarde.
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0: É, abrimos o nosso show da tarde aqui na segunda hora, agora é muito sucesso gaúcho, é música gaúcha aqui, meio bagual pra você. Alô, seu Osmar Pivoto, é, tá sintonizado, um verãozinho, né, seu Osmar Pivoto, um abraço, meu amigo. Tá sempre sintonizado aqui na 87.9, né, seu Osmar, um abraço pro senhor, é, tá chimarrando? Um abraço, uma boa tarde, uma ótima semana pra nós, né, seu Osmar Pivoto.
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0: é, um verãozinho, né, seu Osmar, isso, né, isso que prejudica a saúde, né, depois aí teremos frio, né? Frio de quase zero grau na querência do Bugio, né? Em toda a região. Haja saúde, né? Para aguentar essas mudanças, né? Hoje 26, ó, 26 graus. E depois aí, né? Vamos para 2 graus, né? Pela madrugada, né? Haja saúde, gente.
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0: É, então abrimos a nossa segunda hora do show da tarde nesse ritmo, ó, do João Luiz Correia, China Atrevida. Da tarde, bem gaúcho, aqui na 87.9, ligue pra cá, 3252-3445, toca telefone, toca, ó, 3252-3445, é o mais tocado da cidade, ligue pra cá, peça sua música, peça seu som, vamos atender os ouvintes.
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música bonita, João Luiz Correia, China Atrevida. Alô, seu Alcides Gomes, tá ligadaço com a gente. Um abraço, seu Alcides Gomes, tá sintonizado e tá pedindo Coisas do Meu Rincão. Vou trazer pra ele as Coisas do Meu Rincão com o grande José Mendes. 16:05, vamos falando aqui dos nossos apoiadores. 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E chegando o pedido então do seu, deixa eu ver aqui, do seu Alcides Gomes. Alô, seu Alcides Gomes, tá ligadaço com a gente aqui na 87.9, desse jeito assim, ó, pro seu Alcides Gomes. Grande José Mendes, as Coisas do Meu Rincão, 4 e 6, boa tarde.

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8: 16 horas e 14 minutos.
9: Maravilha, 16 horas, 14 minutos, 4 e 14, hora certa, Sicredi, gente que coopera, cresce. É o show da tarde, bem bagual, aqui na Sentinela Pampiana. É música gaúcha pra você. Tá sintonizado na 87.9, 28 anos no ar.
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9: Se sente nela pampiana se encaminhando aí para os 29 anos no ar, né? Coisa boa, né? Coisa boa fazer parte aqui da equipe da nossa 87.9, né? Alô, seu Oneron Carvalho, pessoal no Camelódromo, estão sintonizado com a gente. Um abraço, meus amigos do Camelódromo.
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9: Um grande abraço, os amigos no Camelódromo, né? Trabalhando e sintonizados aqui na 87.9, seu. O Neron tá pedindo Amar Não É Crime. Vamos trazer aqui pra ele. Vamos trazer o grande Sidney Lima. Sidney Lima canta então Amar Não É Crime.

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1: Maravilha, 16 horas 19 minutos, 4h19, é um programa show da tarde aqui, 4h19, hora certa, se grande gente que coopera cresce.
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1: É o programa aqui, né? O programa na 87.9, Rádio Sentinela Pampiana, 28 anos no ar, a melhor do FM, claro, é a Sentinela Pampiana. 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

0: 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É o nosso programa Show da Tarde, aqui na Sentinela Pompeana, ao som de Grupo Minuano, no calor dos teus abraços. É, música bonita, só sucessos aqui na 87.9, melhor da música gaúcha, até às 17 horas, Júnior Mayer vai com você. Essa sua música, 3252-3445, 3252-3445, o telefone mais tocado da cidade. 3252-3445, hein? É o Show da Tarde aqui na Sentinela Pompeana. Muito prazer, muito prazer. Pra quem não me conhece, eu sou o João Neymar.
1: Alô, irmãos Galvão! Essa dupla que canta em canto.
0: O alemão da Sentinela Pompeana, né? 16 e 22. Vem chegando mais som, vem chegando mais música, claro. Vamos trazendo.

0: trago os meus amigos do grupo de Campo e Rodeio. Alô, seu Jair e toda a equipe, vem chegando eles. Razão do meu padecer, essa aqui é bonita, hein? Essa aqui é bonita. 16 horas 23 minutinhos, 4h23, hora certa, se crede, gente que coopera, cresce. É o show da tarde, bem bagual aqui na Sentinela Pampeana, nesse ritmo, até as 17 horas, até as 5 da tarde. Eu, Gil Neymar, te faço companhia. Simbora com o nosso show da tarde. Canta então, meus amigos Jair Ramos e a equipe, né, agurizada do Decampo e Rodeio. Razão do meu padecer. 4h24, hora certa, se crede, gente que coopera, cresce.
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1: 16:27.
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5: 16:32.
6: Vem então, 16:32, 16:34, mais 32 minutinhos, hora certa, Sicredi, gente que coopera, cresce.
7: Alô, Irmãos Galvão!
6: É o programa Show da Tarde aqui na Sentinela Pampeana, 26 graus, tempo bom na querência do Bugio, né? Céu não tá tão azul, né? Mas o sol brilha na querência do Bugio. E a temperatura de 27, ó, subiu 27 graus nesta segunda-feira, 17 de agosto. Vamos com mais música, vem chegando mais som. Essa aqui é bonita, essa aqui eu gosto. Eu acho bonito esse som aqui do grande Adair de Freitas. É o meu ranchinho. Vem chegando então ele, o grande, grande gaiteiro. Adair de Freitas canta Meu Ranchinho aqui na Sentinela Pampeana. Boa tarde.

0: É, música bonita aí, né? Muito bonita essa música, né? Meu Ranchinho com Adair de Freitas, 16 horas 36 minutinhos, 4 da tarde, mais 36, hora certa, Sicredi, gente que com o pena cresce. É o programa Show da Tarde, aqui na Sentinela Pompeana, muito prazer, eu sou o Gil Neymaier. É, eu sou o Gil Neymaier, te faço companhia ao vivo até as 17 horas na Sentinela Pompeana, a melhor do FM, a melhor rádio de São Francisco de Assis.
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0: É, a melhor do FM da querência do Bugiu. 16h36, um abraço aos nossos amigos que estão sintonizados, pessoal do comércio, assistência, aos amigos aí, né, do comércio, melhor do comércio de São Francisco de Assis, está aqui no Show da Tarde, está aqui na Sentinela Pompeana, com a gente na segunda hora, Farmácia Farmacis, é, Farmácia Farmacis com a gente na segunda hora, também Luizinho 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Toda a gurizada do Grupo de Campo e Rodeio, né?
2: Um abraço do Minuan!
0: É, então, né? 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
3: Noite.
0: É, os amigos do terceiro distrito Boa Vista, pessoal na Serrinha do Butiá, é, os amigos da Serrinha do Butiá, ali do Mato Grande, do Cerro dos Teles, né, pessoal, né, lá na Vila Kramer, os amigos, né, de toda a nossa região. Pessoal no Passo do Leão, Passo do Goulart, os amigos, né, da Vila Kramer, já falei, do Beluno, né, da Encruzilhada, os amigos, né, de toda a Serra Gaúcha, toda a Serra, né, de São Francisco de Assis. Pessoal, né, no Piquiri, né, um abraço no Piquiri, alô, Luciele, alô, minha prima Luciele no Piquiri. Elo, Ronaldo, né, também a princesinha, né, um abraço pra minha. Angelina, alô, Angelina. A Lemoa, né, a Alemãozinha, né, oh, coisa bonitinha, né, a priminha, né, não conheço pessoalmente, né, acredita, não conheço minha prima pessoalmente, né, minha priminha Angelina, né, é só no Piquiri. 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A nossa Brigada Militar sempre parceira, né? A gente sempre parceira aí da Brigada Militar, né? Um abraço, meu amigo, né? Pessoal, né? O Marcelo, alô, Marcelo Rocha, os amigos da Brigada Militar. Pessoal, né? No domingo, né? Estão sintonizados com a gente, né? Estão na viatura, né? Na viatura e sintonizado, né? Sentinela Pompeana. 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Olha aí, 20 para as 5, 20 minutinhos para as 17 horas, vamos com mais músicas, claro, vem chegando mais uma, vem chegando ele, o Jefferson Gamin, o Bacudo, com a música Anunciação. Essa aqui é bonita, hein? Anunciação é o som que chega. Aumenta o som, aumenta o volume, faltando 20 para 5. 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

0: Maravilha, música bonita, em 16 horas 48 minutinhos, 4h48, faltando 12 minutinhos para as 5 da tarde. É música bonita, Chiquita e Bordoneio, Homens e Cavalos. É a música bonita aí, 26 graus aqui em São Francisco de Assis. É o programa Show da Tarde aqui na 87.9, né? Rádio Sentinela Pampiana, Rádio Sentinela Pampiana 87.9, a mais ouvida da cidade.
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0: É a Sentinela Pampiana sempre, né? Com seus ouvintes, claro, né? A voz da comunidade há 28 anos no ar, sempre, né?
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0: Para a nossa comunidade assisense, coisa boa, né? Coisa boa fazer parte da equipe da 87, né? 16h48, é a Sentinela Pampiana, 87.9, programa Show da Tarde. Alô, Mana, alô, Lidiana, alô, Valentina, alô, Antônio. Pessoal lá no Getúlio Vargas, Sangue da Benta. Alô, mãe, Nedmaier e o pai João Pedro. Alô, o pai pediu uma música que eu esqueci o nome, né, pai? Esqueci o nome de uma música gaúcha que ele pediu, né? Mas amanhã eu toco, viu, pai? Um abraço, né? Amanhã eu peço aí, eu anoto, né, o nome da música que tu queria, né, pai?
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0: 16h49, o programa Show da Tarde aqui na Sentinela Pampiana. Também um abraço, né, meus vizinhos. Alô, Lucas. Alô, Esther. Alô, Vitório. Alô, Bruna.
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0: Meus vizinhos, o Mandarino. Alô, Dona Margarida. Alô, seu Alvenir.
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0: É, família Lamberti, um abraço, seu Alvenir e a Dona Margarida.
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0: Um abraço, casal de amigos.
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0: Pessoal ligadinho ali no bairro Mandarino. Pessoal no Mandarino, quase na divisa com o italiano, né?
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0: Abraço, meus amigos do Mandarino, pessoal lendo Mandarino, do Italiano, do Santo Antônio, os amigos lá do centro, né? O pessoal também do João 23, do Getúlio Vargas, da Vila Nova, os amigos do Assis Brasil, aqui nossos vizinhos da Sentinela, do Assis Brasil. Pessoal do João de Deus. Meus amigos de todos os bairros, você do primeiro, segundo, terceiro, quarto e quinto distrito de São Francisco de Assis. Obrigado pela companhia, obrigado pela audiência. A Sentinela Pampiana, a emissora que é a voz da comunidade de São Francisco de Assis, há 28 anos no ar.

0: Sinal de maldade, é 16h50, 4h50, Chiquete e Bordoneio, Homens e Cavalos.
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0: Essa aqui é pros gaúchos, né, que não machuca os cavalos com as esporas, né?
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0: 16h50, hora certa, se crede, gente que com o pé na cresce.
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0: 27 graus aqui em São Francisco de Assis, os amigos sintonizados na 87.9, coisa boa. Vamos falando aqui dos nossos apoiadores na primeira hora com a gente, né? 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
0: É o melhor do comércio assisense, 16 horas 55 minutinhos, 4h55, o tempo passa.
1: Depois.
0: Tá chegando o colega William Paz com Fogo de Chão e Viola. Tá chegando então o William Paz daqui a pouquinho, a partir das 16 horas, né? Aliás, das 17, a partir das 17 horas em diante. Nosso colega William Paz chega pra comandar o Fogo de Chão e Viola aqui na Sentinela Pampiana. É o melhor do sertanejo também, né? Da gaúcha, pra você que perde aqui na 87.9. Obrigado então aos nossos apoiadores culturais, obrigado você que ligou, que participou com a gente aqui na Sentinela Pampeira. Te volto amanhã, se Deus quiser, amanhã, terça-feira, 18 de agosto, né, 18 de agosto, amanhã, se Deus quiser, e assim seja, né, a gente volta às 15 horas, 3 da tarde, a gente volta aqui na Sentinela Pampeira, né, para comandar o nosso show da tarde na Sentinela Pampeira. Obrigado você que ligou, você que participou, então fica a última de hoje, Os Serranos, Saudade Amarga dos Mates, tem que ser com a erva mate Santiago. Um abraço para você que ligou então, participou. Um abraço, então fique ligado. A partir das 17 horas, o William Paz comanda o Fogo de Chão e Viola. Um abraço e até amanhã, a partir das 15 horas, aqui na 87.9, a mais ouvida da cidade. Tchau, tchau.

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0: Vamos chegando ao som aí, de Sandro Coelho, Banda Vaneira. Olha pra mim, eu vou te amar. É a canção escolhida pra gente iniciar nossa programação nesse finalzinho de tarde. Boa tarde, vamos cumprimentando o nosso ouvinte que está nos ouvindo em casa aí, com uma saudação especial. Você que está no seu carro, você que está aí no teu trabalho, tu que nos acompanha, nada de você, né? Vamos no tu, eu gosto do tu. Tu que tá nos ouvindo aí do outro lado do radião com essa energia maravilhosa, a gente chega pra iniciar mais uma semana. Vamos começando a nossa programação, vamos chegando, segundona aí, hein? Essa segundona começou e com ela vem um livro inteirinho com 7 páginas em branco, pronto pra ser escrito, né? Já te preparou aí pra mais uma semana? É hora de sacudir a poeira, tomar aquele café bem forte aí pra passar o sono, renovar as energias. A segunda-feira temos tirando de letra, a tradicional segunda-feira. Se ficar, o bicho pega, se correr, o bicho come, né? Não importa os desafios que ficaram. Na semana passada, hoje é dia de zerar o placar e vamos colocar as nossas metas em prática e fazer acontecer, né? Que a tua semana aí seja leve, seja produtiva, cheia de boas notícias e, é claro, né, com a melhor companhia do seu rádio, a nossa companhia do Fogo de Chão e Viola. Aumenta o som, te ajeita na poltrona, no volante do carro, você que nos leva de carona. E vem com a gente, porque a semana, ela tá só começando. Vamos chegando aí com mais um programa do ar, hoje dia 17 de agosto, os primeiros 15 dias do mês de agosto foram embora, chegamos aí nas últimas 2 semanas.
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0: Tudo bem com vocês? Como que passaram o final de semana? Como que foi a programação? Deu pra descansar? Deu pra dar aquele passeio maravilhoso com a família, com os amigos? Reencontrou pessoas que durante a semana a gente não encontra, hein? Nós vamos chegando na sentinela, vamos chegando no teu radião até as 19 horas. Hoje, segunda-feira, é dia de sorteio do pão do café da manhã de terça. O pessoal que participar e interagir com a gente nesse calorzinho gostoso, pra quem gosta, os amantes do calor estão por aí. Quem é que gosta de calor? Quem é que gosta do verãozinho? Os amantes do calor estão faceiro, mas esse calor é bom, mas ao mesmo tempo ele preocupa, né, pessoal? Nós estamos hoje em pleno agosto de 2026, com uma temperatura marcando aqui 30 graus. 30 graus é o clima-tempo nessa tarde de segunda-feira. E os amantes do calor, é claro que ficam faceiro, mas é uma temperatura que preocupa aí a Defesa Civil. E daqui a pouco nós vamos falar sobre os boletins meteorológicos emitidos para as próximas horas e também para os próximos dias, essa semana em especial, né? Que é uma semana bem preocupante. 30 graus é a nossa temperatura nos estúdios da Rádio Sentinela Pampiana, hoje no dia 17 de agosto de 2026. Você é nosso convidado a chegar mais perto, colocar o radião no volume máximo, já está chegando Michel Teló, amanhã sei lá, vamos cumprimentando o nosso comércio local, um bom faturamento para todos nós, hoje no final do dia, né, quando você fechar aí, quando tu fechar o teu caixa, que seja aí um dia abençoado de boas vendas e negócios para todos nós, hein? Vamos que vamos, tá só começando, passou a segunda, vamos embora, quando viu é sexta de novo, quando viu é setembro, é o mês do gaúcho. O telefone tá liberado aí para vocês participarem com a gente, né, o 3252-3445, nosso WhatsApp é o 9, final 18, 999-22-7018, né, pode ligar, pode pedir a tua moda preferida que tu gosta de ouvir, porque abrimos as porteiras aqui do Fogo de Chão e Viola. Daqui a pouco temos o nosso giro comercial, trazendo em destaque as melhores empresas do negócio, do comércio local, né, os melhores negócios. E também hoje nós temos o sorteio alusivo ao mês de aniversário da padaria Efraim. Quem está comprando na padaria com compras, né, acima de R$20, está concorrendo aí a uma torta doce. Então daqui a pouco a nossa tele está chegando por aqui com a nossa urna para realizarmos o sorteio de mais uma torta. Semana passada nós sorteamos uma e hoje tem mais o sorteio de mais uma torta. E na semana que vem temos mais sorteio. Você compra no mês alusivo de aniversário de 6 anos da padaria Efraim e fica concorrendo aí a essas delícias da padaria. Vamos com música, já eu volto com o nosso giro comercial. Enquanto isso, Michel Teló brilhando a nossa segunda-feira.

Muito bem, Tia Chaleira cantando aqui nesse finalzinho de tarde. Amanhã, sei lá, essa música bonita que você ouve aí na tua programação, né? No programa Fogo de Chão e Viola. E o telefone mais tocado da cidade vai tocando. Vai, toca, toca telefone, que daqui a pouco nós já vamos conversar aí com os nossos ouvintes. O pessoal que está participando com a gente, mandando mensagem, ligando. Daqui a pouco a gente volta para a linha com vocês. São agora 17 horas e 15 minutos, 17 e 15. Vamos conversar um pouquinho por aqui. Olha só, tá chegando com a gente para começar mais uma semana, então, o nosso comércio. Vamos cumprimentando aí o nosso comércio de São Francisco de Assis, que marca a presença do nosso programa, né? Aqui a gente anuncia para você os melhores negócios do comércio local. 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

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Daqui a pouco a nossa Nutri já vai passar aqui para deixar uma dica de vida saudável e alimentação para mais uma semana. 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Né? Esse é o nosso time. 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Olha aí que maravilha, hein?

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0: Essa é boa, Sandro Coelho, toca e anima um baile, hein? Olha que a gente já tá vendo as agendas aí dos bailinhos da Semana Farroupilha. Quem é que já verificou aí o que, que vai precisar, né, pra Semana Farroupilha? Bota, guaiaca, saia de prenda, armação, tem toda aquela indumentária pra te bailar. É, quem é que já verificou por aí o que, que vai precisar? É o que, que tem que ajustar, porque tá chegando, os anúncios dos bailinhos já estão sendo feitos. Tem muito fandango bom aí pra te arrastar o pé. É aquela comida campeira maravilhosa, que benção! Vamos com mais uma canção chegando, já voltamos com as nossas informações, os nossos alôs aqui, a dona Eva Miguelinho tá nos ouvindo. Um abraço pra ela, muito obrigado pela companhia, minha querida, adoro falar contigo, viu? Também tá nos ouvindo aqui a Rosângela e a Vitória, do bairro Assis Brasil. Beijo pra vocês, gurias! Vamos com mais uma canção, vamos seguindo aí no ritmo do Michel Teló. Eips, beijo, me liga!

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7: Dezessete horas e 26 minutos.
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0: Muito bem, estamos de volta com vocês, 17 horas e 27 minutos, 17 e 27, segunda-feira hoje, 17 de agosto, vamos conversando com os nossos ouvintes, que estão acompanhando aqui o Fogo de Chão e Viola, e nós vamos trazer aí um assunto muito importante, falando aí em nome daqueles que muito fazem e muitas vezes não aparecem, né? Daqueles que trabalham muito, diurnamente, fazem um trabalho de limpeza na nossa cidade e que muitas vezes passam por situações bem desgastantes, correndo muitas vezes até riscos de vida, né? Aqueles que são responsáveis por juntar o lixo da nossa cidade. Nós vamos falar aqui em nome dos garis, né? Em nome dos garis, nós recebemos aqui um pedido, né? Dos garis que, né, fazem, ajudam, auxiliam no recolhimento do lixo, né? Porque muitas situações acontecem no dia a dia que colocam muitas vezes a vida dos garis em risco ali num pequeno saco de lixo, ali que contém muitas vezes agulhas contaminadas, vidros quebrados que podem cortar, podem machucar e podem até causar aí uma lesão, um amputamento, né, dependendo do tamanho do vidro. Então a gente quer conversar com a população de São Francisco de Assis. Nós temos garis que atuam, né? Nós temos amigos garis que trabalham no caminhão do lixo, no recolhimento do lixo, aquelas pessoas que muitas vezes vão fazer até mesmo a reciclagem, né? Os recicladores, e a gente tem um carinho muito grande por essas pessoas, e muitas pessoas nos ouvem ali no depósito da reciclagem, estão sempre acompanhando o nosso programa, e o pessoal nos encontrou e disse: William, dá um toque lá, fala em nome dos garis, dos recicladores, para que o pessoal cuide, principalmente em relação aos vidros, de não colocar vidros no lixo comum. Nós sabemos que não existe uma lei federal única que puna nacionalmente o cidadão pelo descarte incorreto de vidro, mas existem e deveria de existir, e eu oriento aqui os garis, né, que procurem a Câmara de Vereadores, o presidente da Câmara, ou se você tem contato com algum vereador específico, né, para que se crie, se veja a possibilidade de se criar uma lei municipal específica, né, e regras, usando regras do Código Penal e Civil, que responsabilizam criminalmente e financeiramente quem joga vidro solto no lixo e fere os garis. Os garis chegam para pegar sacolas e ali tem garrafas quebradas, espelhos quebrados, cacos de vidro, e muitas vezes acabam ferindo este profissional. Então seria interessante que o município e quem cria as leis, se tem alguém nos ouvindo aí, nós temos 11 vereadores na Câmara de Vereadores, seria interessante que vocês abraçassem essa causa dos garis, que são fundamentais para manter a nossa cidade limpa, né, e que muitas vezes acabam se machucando no dia a dia no seu trabalho pela irresponsabilidade nossa como cidadão, né, de que quando quebra um vidro, vai lá e coloca no lixo comum, junto com o lixo do banheiro, junto com o resto de comida, que também deveria de ser separado. Hoje em dia, a nossa cidade, ela está bem organizada com os containers, né? Foram espalhados por vários locais da nossa cidade esses containers maravilhosos, inclusive tem um que é só para vidro, né, pessoal? Então a gente tem que fazer a nossa parte. Os garis são muito importantes com os seus serviços de limpeza no recolhimento do lixo. Se um coletor de lixo for cortado por negligência do morador, quem descartou o material pode responder a processo se estiver essas leis, pagar indenizações e receber multas pesadas aplicadas pelas prefeituras. Essas responsabilidades e punições legais podem acontecer por parte do município se as leis forem criadas. Eu não sei se existe uma lei que protege, mas leis municipais e multas, diversas cidades brasileiras criaram leis específicas, abraçaram a causa dos garis para proibir o descarte de vidro quebrado sem proteção no lixo comum. Né, o descumprimento pode gerar multas administrativas que podem ultrapassar a R$ 2.000. Eu tenho certeza que quando pesar no bolso e o cidadão lá for, né, colocar o vidro no lixo, ele vai lembrar que se ele cortar alguém, ele pode ser punido. Ele pode ter que pagar uma multa e ainda pagar as despesas, os gastos médicos do gari, que foi lá pegar o saco de lixo e teve a sua mão cortada. Muitas vezes colocam seringas contaminadas no lixo. Essas seringas têm que ter os descartes corretos, né, pessoal? Seringas contaminadas podem contaminar outras pessoas, né? Dependendo do que a pessoa que usou tem, né? Qual é o tipo de doença que ela tem, né? Qual é a enfermidade que ela tem. Então, eu acho que alguém vai ter que abraçar a causa, essa causa tão importante dos nossos garis, né? Se o gari se cortar devido ao descarte irregular, o responsável pelo lixo pode ser processado criminalmente por lesão corporal culposa. Isso está previsto no Código Penal, no artigo 129, no inciso 6º, quando há imprudência ou negligência gerando pena de detenção ou prestação de serviços. Então eu acho que São Francisco de Assis, Secretaria do Meio Ambiente, Câmara de Vereadores, abracem a causa dos nossos garis, que é muito importante para o nosso município, né? Eles que fazem um trabalho de limpeza na nossa cidade, né? Um trabalho muito importante do recolhimento do lixo e que muitas vezes acabam se machucando por negligência nossa da comunidade como um todo. Separem, identifiquem. Como separar? Como fazer o descarte correto do vidro? Proteja os cacos, né? Coloquem em garrafas PETs. Corte a garrafa ao meio, coloque os cacos dentro e encaixe ou feche com fita adesiva. Coloquem dentro de caixa papelão, caixa de sapato, identifiquem, separem do lixo comum, né? Coloquem esses pedaços de vidro dentro de uma caixa firme, passem bastante fita para que os cacos não furem o papelão, né? Então, assim, ó, há maneiras de fazer esse descarte, né? Identifique, cuidado, vidro quebrado, material cortante, para que quando o gari chegue ali naquele corre que ele tem, porque o caminhão vem vindo, ele tem que vir separando esse lixo, né? Colocando ali para jogar para dentro do caminhão, ele não se corte, né? Porque é uma profissão digna, linda, que tem uma responsabilidade de manter a nossa cidade limpa, não é mesmo? Então os garis merecem o nosso respeito e um olhar a mais pelos nossos políticos, os nossos agentes políticos que são responsáveis por criar leis. Eu espero que um dos, né, vereadores aí que estão na Câmara olhem pelos nossos garis e crie uma lei, né, de proteção, de punição para quem, né, descartar o vidro quebrado no lixo aonde é o lixo comum. Né? Imagina um dedo amputado por um vidro, uma contaminação por uma seringa, né? Então, os nossos garis, o meu carinho especial para vocês, né? O meu reconhecimento a essa equipe que trabalha, e vamos ter mais empatia, vamos dizer assim, vamos ter mais empatia pelo próximo. Acho que está faltando um pouquinho da empatia das pessoas, né? Na hora de descartarem ali os vidros, os cacos de vidros, pensarem que ali tem um ser humano que vai e pode se ferir, né, grandemente, com esse caco de vidro sendo descartado irregular. E às vezes muitas coisas só acontecem pesando no bolso. A pessoa, né, tendo que pagar uma multa, quando for, né, descartar ali o vidro inadequado, vai lembrar que se ferir alguém pode ser punida, né, tanto criminalmente como até mesmo, né, administrativamente com pagamentos de multas. Então eu peço para vocês, quando quebrarem um vidro, descartem eles regularmente para não ferir os nossos garis. São 17 horas e 37 minutos, estamos aqui com um bombardeio de mensagens positivas, que coisa boa saber que vocês estão aí do outro lado do radião nos acompanhando. Nós vamos com mais uma canção, já já temos mais intervalo e voltamos com a participação do nosso ouvinte. Lembrando que quem está ouvindo a nossa programação está concorrendo ao pão da padaria Efraim. Não sai daí.
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Tá aí o sucesso, grupo Primeira Dama, é contagem regressiva, o som que tá chegando no teu rádio é aumenta o volume, porque o intervalo acabou e a sua melhor companhia tá de volta, né? Estamos de volta com vocês, ao vivo, em sinal aberto aqui pelo canal 87.9 FM, Rádio Sentinela Pampiana, mandando abraço aqui aos nossos amigos que nos ouvem, né? A dona Ilma tá nos ouvindo, um beijo pra você, querida, que bom ouvir tua voz. Pessoal do bairro Mandarino, a dona Terezinha tá nos acompanhando, o seu José Baú também nos ouve, a Rosane, né? Daqui a pouco tá chegando Marília Mendonça aqui, Rosane, abraço pra você, querida. A Sandra Pacheco, Elvio, aí do Sandri Lanches Delivery, aqueles pastéis deliciosos, recheados de verdade, que você encontra porções aí por 6 unidades, 3 pastel mais risoles, você também encontra aí pastel grande e também, né, os mousses deliciosos. Tô vendo os comentários aqui, hein, Sandra, que bacana, um abraço pra vocês, sucesso, viu? Minha amiga, minha sempre vizinha Carmen, abraço aí pra toda a família. Como é que vocês estão, meus queridos? Obrigado pela companhia, um beijão aí pra vocês. A Zoraia, erva mate na fé, é ali o Valmir mateando nesse calorzinho, deve estar na frente de casa, curtindo o movimento, né, meus amigos, e acompanhando o programa. Também o Sérgio está nos ouvindo, forte abraço aí para ti, obrigado pela audiência. Nós vamos com mais uma canção, todo mundo que está participando está concorrendo ao pão do café da manhã da terça, e daqui a pouco a nossa nutricionista vem aqui para falar com o nosso ouvinte nessa segunda-feira com mais uma dica de vida saudável. Enquanto isso, Marília Mendonça comanda o show.

0: Muito bem, Marília Mendonça, passando por aqui a nossa eterna rainha. E chegou a hora da gente ouvir aqui a nossa nutricionista da programação, a Valéria Ramos Barbosa, que toda segunda-feira conversa com o nosso ouvinte sobre orientações, dicas de saúde, vida saudável. Vamos ver o que a Valéria trouxe pra gente para mais uma semana? Coloca o rádio no volume máximo. Boa tarde, Valéria.
1: Boa tarde, amigos da Rádio Sentinela Pampiana. Aqui é Valéria Ramos Barbosa, eu sou nutricionista, CRN 19987D. E hoje, para quem nos acompanha, nós vamos fazer mais um momento, né, dedicado à nossa saúde, ao nosso bem-estar e à nossa qualidade de vida. Sabe, conviver com uma rotina corrida e, ao mesmo tempo, a gente lidar com os desafios e cuidar da saúde é um grande exercício diário. E é exatamente sobre isso que nós vamos conversar nos próximos minutos. Muitas vezes, a gente só percebe a importância da alimentação quando o corpo começa a dar sinais de alerta. Pode ser aquela taxa de glicose que subiu um pouquinho, a pressão arterial que oscilou, o colesterol que fugiu do controle, ou o diagnóstico de alguma condição crônica que nos obriga a olhar para o prato de uma maneira totalmente diferente. E eu sei que quando isso acontece, o sentimento mais comum é a confusão. É tanta informação desencontrada na internet, tantas regras restritivas, que a gente acaba não sabendo nem por onde começar. E é por isso que eu sempre pergunto, você tem caminhado sozinho nessa jornada ou tem esse sentido que precisa de um direcionamento real, seguro e humanizado? Foi pensando justamente em estar mais perto de vocês, em tirar as dúvidas do dia a dia e criar uma rede de apoio verdadeira, eu criei um grupo exclusivo de WhatsApp. Lá dentro, a nossa conversa é direta, leve e focada em te ajudar a fazer as pazes com a comida de verdade. Sem nenhum terrorismo nutricional e com muito acolhimento. É um espaço para troca de experiências, aprender hábitos saudáveis e receber aquele empurrãozinho que falta para manter o foco na semana. Mas eu sei que o grupo é o primeiro passo para quem precisa de resultados mais profundos, para quem quer transformar a saúde de forma definitiva e precisa de um plano desenhado exatamente para a sua realidade, para a sua patologia. O meu pacote de acompanhamento nutricional individualizado faz toda a diferença. Afinal, cada organismo responde de um jeito. A cada condição de saúde exige um olhar clínico e especializado. Se você convive com diabetes, por exemplo, nosso foco não é proibir tudo o que você gosta, mas sim entender como combinar os alimentos para manter a sua glicemia estável, garantindo energia, saciedade e prazer ao comer, sem picos de açúcar no sangue. Já se o seu desafio é a hipertensão ou problemas cardiovasculares, o trabalho vai muito além do simplesmente tirar o sal. Nós vamos redescobrir os temperos naturais, valorizar os alimentos que protegem o seu coração e construir uma rotina alimentar que ajude a controlar a pressão de forma leve, prazerosa e sustentável a longo prazo. Agora, se o que te preocupa é o colesterol alto ou a gordura no fígado, a famosa esteatose hepática, a nutrição ela atua como uma verdadeira chave de desinflamação do seu organismo. O plano alimentar é estruturado para aliviar o trabalho do fígado, melhora os seus exames de sangue e devolve sua disposição, usando sempre a comida como seu principal remédio. E vale lembrar, né, o tratamento nutricional ele não é um castigo e não é igual para todo mundo. É um processo de aprendizado, de resgate do autocuidado e de respeito à sua história e ao seu corpo. Você não precisa viver, né, continuar batendo a cabeça, tentando resolver tudo sozinho. Nem aceitar conviver com o cansaço e com os exames alterados, como se isso fosse extremamente normal. A sua saúde, ela merece atenção. O seu bem-estar é o investimento mais importante que você pode fazer por você e por quem você ama, né? 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Uma boa semana a todos, né? Desejo uma ótima semana abençoada, né? Muita saúde e paz. Até a próxima semana.
0: Tá aí, a nossa Nutri aqui do Fogo de Chão e Viola, Valéria Ramos Barbosa, chegando aí pra dar mais uma dica. Que dica, hein? Que bênção esse grupo. Vamos ter que entrar nesse grupo. Vamos ter que cuidar da nossa alimentação. A gente tem uma correria diária, né? Tem que cuidar aí. Saco vazio não para em pé. É, temos que nos alimentar bem, comer nutrientes que façam muito bem pra nossa saúde, né? São agora 18 horas e 2 minutos, 18 e 2. 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São 18h02, nós já voltamos com o sorteio da Padaria Efraim, o sorteio semanal. 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
2: 18 horas e 2 minutos.
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4: Pai nosso que estás no céu, santificado seja o teu nome. Venha o teu reino. Seja feita a tua vontade, assim na terra como no céu. O pão nosso de cada dia nos dá hoje. E perdoa-nos as nossas dívidas, assim como nós perdoamos aos nossos devedores. Não nos deixes cair em tentação, mas livra-nos do mal. Porque teu é o reino, e o poder, e a glória, para sempre.

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1: 18 horas e 6 minutos, 18 e 6, já dá pra gente cumprimentar aqui o nosso ouvinte com boa noite, né? A partir das 18 horas é boa noite, o estômago já começa a roncar, já começa a pensar o que, que vai vir aí pela frente nas panelas. Hoje tá calorzinho, dá pra fazer uma comidinha gostosa ali, ouvindo rádio, né? Ouvindo a nossa programação, e nós estamos aqui pra fazer o sorteio, né, da padaria Efraim, mas não é o sorteio do pão, o sorteio do pão é antes das 19 horas, né? Nós vamos conhecer o ganhador de um quilo de pão que garantiu aí o pão do café da manhã da sexta-feira. Nós vamos fazer o sorteio agora aqui, o Yuri tá aqui comigo e ele veio aqui me trazer a urna. 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Até que horas tu tá no plantão, Yuri, hoje? Até que horas tu fica... Até às 23 horas. Então, quem precisar de uma tele, é só prender o grito que tu tá aí. Ontem eu precisei, mas não foi tu, foi o David, aquele rapaz querido, calmo, né? O David tem uma calma, tem que ter calma para lidar com o povo. Não é fácil, né? Não é nada fácil. O povo, nós, eu digo nós, o povo, somos difíceis de lidar. E aí, ontem eu precisava instalar o gás, né, da minha casa, eu tava de mudança, e aí acabou que eu precisava de uma ferramenta lá, um negócio que tinha que colocar lá, uma abraçadeira. E aí eu digo, e agora? Era 8 horas da manhã, eu tava mandando mensagem pro Yuri da tele. E aí o David me apareceu lá naquela chuva, né, pra me levar o que eu precisava, ainda me ajudou a instalar. Olha só, e não cobrou nada demais, não cobrou a mais, ele cobrou só o valor da tele e ainda instalou o gás pra mim, me aproveitei da bondade do dele. Eu não sei nada, sou zero pra essas coisas de casa. Eu entendo da arquitetura, de organizar, de colocar o quadro, de colocar o móvel, né? Essa coisa eu entendo, mas de organizar, de furar a parede, eu sou zero. Então a gente tem que pedir ajuda pros amigos, já aproveitei. O David é nota 10, ó. Quero mandar um abração pro David. Tu tem uma equipe muito boa, Yuri, viu? É tu e ele. Tu e ele e ele e tu. Por enquanto, olha aí, ó, muito bem. Que bom. Prazer, TV. Bom trabalho aí pra ti, abraço lá pra tua família, né? E tu vai me auxiliar no sorteio. Tu que vai tirar um cupom aqui pra nós. Tu vai tirar um cupom e nós vamos conhecer o ganhador ou a ganhadora dessa torta doce, né? Vamos lá, vamos chacoalhar aqui essa urna. Tu coloca a tua mão aqui, tu tem a mão grande ou pequena? Vamos ver, mostra aqui. Que mãozão, vamos lá, vamos ver se cabe essa tua mão aqui. Coloca a tua mão aí, vamos ver. Pega um cupom aí, vamos ver quem é que vai ganhar essa torta doce. Depois me manda um pedaço.

A letra dos médicos não ajuda aqui. Tiago Rodrigues, nós chegamos a essa conclusão. É um T ali, mas parece que é Tio não sei o que ali, ó, mas é Tiago, né? Tiago Rodrigues, tem o telefone aqui do cliente, do final 49, né? 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Yuri, bom trabalho, vamos seguir por aqui, já tô de volta.

Vai com ele. São 18 horas e 12 minutos, 18 e 12. Boa noite, minha querida São Chico. Boa noite pra você que tá chegando agora. É quem tá participando aqui do nosso programa, Jane. Jane, beijo pra você, querida. Hélio Braguinha, curtindo o programa, que tá maravilhoso. Abraço pra você, minha querida. Meu amigo Orestes também tá nos ouvindo. Tu já deu alta, Orestes? Ou ainda está aí hospitalizado? Me dá notícias suas, tá certo? Se ele está no hospital, tá ouvindo o programa lá. Se tá por casa, tá ouvindo em casa. Um abração pra ti, meu amigo, viu? Nós vamos com mais música, vamos trazendo mais sucesso. Maiara e Maraísa não pode faltar nessa segunda-feira, essa moda maravilhosa de quase um casal. E já já eu tô de volta com mais recados, mais informações. Meu amigo Carlinhos Batista tá na linha, já já eu falo contigo. Uau!

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1: 18 horas e 25 minutos.

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2: 18 horas e 28 minutos.
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6: Boa noite, é isso aí. Boa noite, 18 horas e 28 minutos. 18h28, vamos acompanhar aqui o nosso boletim meteorológico. Para quem vai sair cedo amanhã, não tem previsão de chuva. Quem vai sair agora à noite, amanhã as temperaturas continuam altas. 25 graus é a mínima. Não, 25 é a máxima, 17 é a mínima, né? E não tem previsão de chuva nem amanhã nem quarta-feira. Como é que tá a umidade aí? A geladeira tá chorando ainda? É, tá bastante úmido, né? A previsão de chuva aqui a princípio é para quinta-feira. Então vamos enfrentar mais dois dias de calor. Quero mandar um abraço ao Bruno, que está nos ouvindo. Obrigado pela companhia. Daqui a pouco está chegando aí mais música no teu rádio. Mas agora nós vamos falando do início do processo eleitoral, né? A propaganda eleitoral dos candidatos que disputam as eleições, né? 2026. Iniciou. Iniciou nesse domingo, né? Já a abertura, os lançamentos oficiais das campanhas dos candidatos com os seus números. Aqueles que eram pré-candidatos se tornam oficialmente candidatos, fazendo o lançamento aí, né, das suas logos, dos seus jingles, das suas músicas, o seu número, enfim, né, iniciou, houve grande movimentação aí em vários, né, lugares. A campanha eleitoral começou nesse domingo, né, os comícios, caminhadas, carreatas, pedidos de voto, e a propaganda na internet passam a ser permitidos. O horário eleitoral gratuito no rádio e na televisão começa no dia 28 de agosto. Ainda restam alguns dias para a organização. A campanha eleitoral, ela começou então no domingo, né? O que que os candidatos podem fazer a partir deste domingo, minha produção? Pode pedir voto explicitamente até o dia 4 de outubro, que é quando acontece aí a eleição. Comícios, caminhadas, passeatas e carreatas são permitidas. Distribuição do material gráfico, tu vai abrir a tua caixinha do correio, vai chegar em casa e vai ter bastante números aí, números e números debaixo da tua porta, na tua caixa do correio, para te fazer a tua escolha, né? Distribuição desse material gráfico, uso de alto-falantes e amplificadores de som dentro dos horários e dos limites estabelecidos pela legislação, anúncios pagos em jornais nos limites definidos pela legislação e propaganda na internet, em sites e nas redes sociais. As regras sobre a propaganda eleitoral, elas existem, em primeiro lugar, para tentar garantir igualdade de condição da disputa eleitoral. Elas definem até quando se pode fazer propaganda, também estabelecem inúmeros limites aí para que a competição se dê com algum equilíbrio entre os concorrentes, né? Então, iniciou o período eleitoral, você vai poder acompanhar, após o pontapé inicial dessa campanha, quem você pode, né, votar. Lembrando que esse ano nós vamos votar em dois senadores, não será apenas um. Você vai ter que votar em dois, vai ter que escolher dois senadores. Os principais candidatos à presidência da República decidiram começar oficialmente a campanha com atos em seus berços políticos. Lula, do PT, esteve em São Bernardo, onde iniciou a carreira política como sindicalista. Flávio Bolsonaro, do PL, fez um ato no Rio de Janeiro, onde foi deputado estadual por 4 mandatos e eleito senador. Renan Santos, do Missão, lançou a campanha na Faculdade de Direito da USP, em São Paulo. Ronaldo Caiado, do PSD, esteve em Goiás, estado que governou por 2 mandatos. Romeu Zema fará um ato em Minas Gerais, fez, na verdade, um ato em Minas Gerais, onde foi eleito e reeleito governador. Esse foi o início das agendas aí dos candidatos à presidência da República. Aí iniciou, então, a campanha. Né? Os prazos variam de acordo com o tipo de propaganda, caminhadas, carreatas, passeatas e distribuição de material gráfico, por exemplo, podem ocorrer até às 22 horas da véspera do primeiro turno, que está marcado para o dia 4 de outubro. E depois você vê aí, né, se houver segundo turno, né, tem mais um período aí para a campanha. O horário eleitoral na TV começa no dia 28 de agosto. As pessoas hoje se questionavam, né? Eu ainda não ouvi no rádio, é hoje, ainda não vi na TV, ainda não começou. Então é porque começa no dia 28 de agosto e segue até o dia 1º de outubro, 3 dias antes do primeiro turno. No dia da votação é proibida a realização de atos de campanha, como boca de urna, distribuição de material e propaganda de abordagem de eleitores com o objetivo de influenciar o voto. Então a gente vai acompanhando aqui com o passar dos dias, né, a imprensa, o rádio, vai trazendo as informações, né, hoje falando um pouquinho dos candidatos à presidência da República. Amanhã nós vamos falar sobre os candidatos ao governo do Estado, oficialmente aí com as suas candidaturas registradas no TRE, no Tribunal Regional Eleitoral, TSE, né, Tribunal Superior Eleitoral. Eles já estão com as suas candidaturas aí homologadas e registradas com seus números para fazerem as suas campanhas. Nós vamos com mais uma canção, 18h34, quem está participando aqui do programa, está concorrendo ao pão, pode ligar para a gente no 3445 no nosso WhatsApp final 18. Quero mandar um abraço ao Carlinhos, que mandou para a gente aqui um convite de risoto beneficente, ali na Associação do Bairro Assis Brasil, em benefício, né, à Associação de Pais e Mães Atípicas. Vai ser neste domingo, é isso? Dia 23? É, dia 23, então. Olha aí o Carlinhos preparando aquele risoto delicioso. É, um abraço aí à Associação de Pais e Mães Atípicos, né? Que trabalham aí incansavelmente por esta causa e, né, buscam o apoio da comunidade. A Rosa Silveira está nos ouvindo? Um abraço para você, querida. Vamos ouvir essa canção e já já eu estou de volta.
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3: 18 horas e 43 minutos.

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1: 18 horas e 53 minutos.

Tá aí o sucesso. Jonathan Pacheco, é o som que tá tocando no teu rádio. Moda boa, te quero pra mim, a canção que nós estamos ouvindo. 18 horas e 55 minutos. Você que está sintonizado aí na Rádio Sentinela Pampiana, no ar, o programa Fogo de Chão e Viola chegando no seu término, né? E chegou a hora de rodar aquele peão e conhecer quem é que vai garantir o cafezão da manhã de terça. Quem ganhar é só passar amanhã cedinho ali na padaria Efraim pra pegar o teu pão do café da manhã, hein? Pão novinho, coisa boa! Vamos rodar esse peão, uma boa sorte a todos, roda peão!

para o Dubiruzinho por aqui. Vamos conferir. Vamos conferir minha produção aqui, quem é que garantiu o pão do café da manhã da terça. Olha só, ela que pediu Rosa Branca aqui na programação hoje. A canção que foi escolhida pra gente encerrar o programa. Que maravilha, dona Ilma Cortellini. Foi a contemplada aí, né? É, garantiu o café da terça. Passa lá na padaria Efraim amanhã, dona Ilma, pegar o seu 1 quilo de pão pra tomar aquele cafezão na terça-feira, viu? Nós vamos finalizando com Rosa Branca. Eu finalizo por aqui, deixando meu abraço, meu carinho especial. Amanhã eu tô de volta a partir das 17 horas. Não sai daí que tá chegando o programa Anoitecer Sertanejo. Até amanhã, tchau, tchau.

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19h09, isso aí, 19h09, é o programa então Anoitecer Sertanejo para você até às 20 horas. Hoje a gente vai até às 20 horas aí fazendo companhia para você. Depois das 20 às 21 vem o programa evangélico, né? Então, carinho especial e a você que tá ligadinho aqui na programação. Aí a você das vilas, dos bairros, do centro, interior do município, você que tá sintonizadinho aqui na melhor, na minha, na tua, na nossa Rádio Sentinela. Carinho especial, então, aí minha amiguinha Tadiane já tá ligadinha na programação, aquele carinho especial, Tadiane. É, então, carinho especial, minha amiguinha aí, que Deus abençoe sua noite, é. Já hoje, 17/8, então, finalzinho de segunda-feira, é, 17 de agosto de 2026. E olha só a temperatura aqui em nosso estúdio. A temperatura é 26 graus. Você me disse, não é uma temperatura de verão, né? 26 graus a temperatura aqui em nossos estúdios. Agradecendo a Deus, então, por mais dia, agradecendo pelo dia maravilhoso que fez hoje, né? Quem pôde lavar e lavou, secou toda a roupa, a casa também já tá seca, né? Algumas partezinhas, eu tenho a parte do banheiro lá que tá úmido, mas o demais tá tudo sequinho, sequinho, né? Então aí aquele carinho especial e a você que tá ligadinho aqui na programação. Carinho especial, Tadiane, chega aí pra você então aí, Zezé de Camargo e Luciano. Música.

19h14, 19h14. Alô, Silvana, tá ligadinha na programação, aquele carinho especial, amiguinha dando risada sempre. Feliz, é bem com a vida, né, Silvana? É bem como ela disse assim, a gente tem que rir, porque a morte é, né, tem que dar risada e brincar, né? Então, aquele carinho especial, minha amiguinha Silvana, olha só, linda morena, milionário José Rico.

Tudo passa aí, João Mineiro e Marciano, um carinho especial aí, o meu mano José, tá ligadinho na programação, olá meu pai Antônio, aquele carinho especial ali na Coab, e a próxima música vai pra vocês aí. Também o Carlinhos tá curtindo a programação, e uma boa noite ao Carlinhos, é que é música, a gente toca pra ele. Minha amiguinha Carme, que Deus abençoe sua noite, minha amiguinha, tem que tomar aquele chimarrão gostoso, né, tem que, né, uma hora dessa também tomar aquele cafezinho com o Jonas, quem sabe, também na padaria esse dia falando com ele, ele bem feliz, né. É uma hora dessa, né, minha amiguinha Carme, que Deus abençoe, então, essa amiga aí, né, que tem de anos, graças a Deus, né, sempre, né, nos momentos bons, nos momentos difíceis, né, minha amiguinha sempre junto, então, aquele carinho especial a ela, é, tá chimarrando na cuia que eu gosto, né, eu ganhei a cuia dela também dessa cor aí, né, é perfeita, né, então, ali, a minha única cuia que eu tenho é aquela, né, então, assim, ó, faz um mate maravilhoso, né? Então, aquele carinho especial, minha amiga Carme, que Deus abençoe, então, aí, a sua final de segunda-feira, uma ótima amanhecer, amanhã, né? Terça-feira, dia de trabalho, né? Ela que tá sempre correndo, quando não é com o pai, é com a mãe, mas é feliz daquele que pode ajudar, né, minha amiguinha? Então, assim, é como eu digo pra ela, Deus nunca dá as missões que a gente não possa, né, fazer. Então, graças a Deus, né, ela tá sempre, sempre em movimento com as pessoas. Aquele carinho especial aí, que Deus abençoe sempre e te dê força sempre, tá bom, minha amiguinha? É, vou mandando lá pro José, pro Carlinhos também, tá ligadinho na programação. O Carlinhos pediu, né, Chico Rei Paraná. A gente já manda lá pro meu mano aí que tá curtindo a programação.

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2: 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Alô, seu José Costa. Alô, Luciana. Tá ligadinha na programação? O seu José Costa quer ouvir? A gente toca aí, ó.

19 horas mais 38 minutinhos, 19h38. Alô, seu Heron, tá ligadinho na programação e quer ouvir, não quero piedade? Saiu o pedido musical, então, e a gente toca, então, pro seu Heron, que tá ligadinho na programação.

19h42, 19h42. Alô, Percílio Sodré Garcia, o popular Marronzinho. Já tá fazendo meia-noite por lá, olha só, né? Ô, Marronzinho, é. Tá deitando com as galinhas, que nem dizem, né? É. Ô, olha só, 19h42. Quando chega ali meia-noite, o Marronzinho levanta pra jantar, né? É. Aquele carinho especial, Marronzinho, aí curtindo a programação aí, uma boa noite. 26 graus a temperatura. Chega aí, Marronzinho, pra ti essa aí, então, Joaquim Manuel.

19h mais 54 minutinhos. Isso aí, 19h mais 54 minutinhos. Faltando 6 minutinhos ainda aí pro término da nossa programação. O seu Alcides tá ligadinho na programação ali no João 23, aí, né? Já jantou, tá escutando a programação. E ele quer ouvir do Duca e da Alvan, né? Espinheira. Então a gente vai finalizando aí. Agradece a sua companhia. Vem aí a partir das 20 às 21 o programa Jesus Cristo Está Voltando com José Nazareno. Uma boa noite a todos, fique com Deus e até amanhã.

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Esse é o meu povo que se chama pelo meu nome, se humilhar e orar, e buscar a minha face, e se converter dos seus maus caminhos, então eu ouvirei dos céus, e perdoarei os seus pecados, e sararei a sua terra. Agora estarão abertos os meus olhos, e atentos meus ouvidos à oração deste lugar. Com esse texto sagrado, a palavra de Deus nessa noite, desejo saudar a todos nossos queridos e amados irmãos e amigos na paz do Senhor Jesus Cristo. Estamos neste momento dando início a mais um programa Jesus Cristo Está Voltando, aqui pela Rádio Sentinela Pampiana de São Francisco de Assis. Queremos agradecer a Deus por essa grande oportunidade que o Senhor está nos concedendo mais uma vez. Estamos aqui nesta segunda-feira, dia 17 de agosto de 2026. Graças a Deus, amados irmãos, por essa segunda-feira, estamos aqui pesados para compartilhar com você, querido irmão, querido amigo, nessa noite. Eu te convido para que você esteja conosco aí no decorrer dessa programação. Estaremos aí até às 21 horas, o programa Jesus Cristo Está Voltando. E nosso abraço a todos os nossos queridos irmãos aqui da cidade de São Francisco de Assis, também os amados irmãos do interior do nosso município, também nosso abraço a todos os amados irmãos e amigos da região aqui de São Francisco, de todas as cidades, até onde está chegando a Rádio Sentinela, através da nossa internet aqui. Queremos que você, querido irmão, esteja conosco aí nesse programa, uma noite um pouco quente aqui em São Francisco de Assis, em torno de 22, 23 graus, a temperatura podemos dizer agradável, mas estamos aí pesados em pleno inverno, pleno mês de agosto, um calorzinho agora, pesado de mão, com certeza que logo vem chuva para nós, né? Mas que seja feita a vontade do Senhor, nosso Deus, nessa noite. Graças a Deus, amados irmãos, é minha saudação a Dona Rosa, que está aqui de som, que Deus abençoe a senhora, sua família, que Deus abençoe a todos os amados irmãos que estarão conosco nessa programação aí no seu lar, na tua casa. Você, querido irmão, que está aí de repente tomando o teu chimarrão na escuta do programa, né? Depois de um dia de trabalho, reinício das atividades da semana, né? Segunda-feira, e que Deus abençoe você, querido irmão, de repente você que está viajando, você que está se preparando para viajar, nosso abraço a todos, também os trabalhadores, trabalhadoras daqui da cidade de São Francisco de Assis, nosso abraço a todos os trabalhadores aqui da cidade, todos os trabalhadores, um abraço a todos os cuidadores de idosos, são muitas pessoas que trabalham à noite cuidando de idosos, né? Deus abençoe você, querido irmão, amiga, Deus esteja com você, Deus abençoe os vovôs, as vovozinhas, Deus abençoe poderosamente. Portanto, nessa noite nós queremos, amados irmãos, ouvir já louvores a Deus para o vosso enlevo espiritual, queridos irmãos e amigos, nessa noite o programa Jesus Cristo Está Voltando. Nós queremos agradecer a Deus pela vida dos amados irmãos que estão sempre participando com nós na programação. E nós estamos, pesados irmãos, aqui para homenagear nossos amados irmãos que estão completando mais um ano de vida nessa data, dia de hoje, dia 17 de agosto. Ou os irmãos que estiveram completando o aniversário no dia de ontem. Enfim, né, pesados irmãos, nosso abraço a todos. Quero mandar um grande abraço, os parabéns aqui, aniversário da nossa querida irmã Lixiane Vieira, lá da cidade de Capão do Cipó, irmã e esposa do nosso querido pastor Paulo Rogério dos Santos, querida irmã que esteve completando o dia de ontem, mais um ano de vida, parabéns, irmã Lixiane, Deus abençoe, querida irmã, aqui do nosso programa, Deus abençoe, irmã, parabéns. E também teve de aniversário no dia de ontem, nossa querida amiga Adelma, que é a esposa ali do nosso querido amigo irmão Batista Ribeiro,
Teve completando também dia de ontem, aniversário, parabéns para a amiga aqui do nosso programa também. Que Deus abençoe o irmão Batista, a irmã. Deus abençoe a família de vocês, amados. Também está no aniversário dia de hoje, nossa querida irmã Hilda de Moura, lá da Serrinha do Buchá. Grande abraço, querida irmã Hilda de Moura, esposa do nosso querido irmão Chico aí, da Serrinha do Buchá. A irmã está completando hoje mais um ano de vida também. Parabéns, querida irmã. Deus abençoe poderosamente o casal amado do Senhor Jesus Cristo. Também teve de aniversário ontem também nosso querido amigo irmão Maider Lambert, o Maider, né? Diácono da Igreja Assembleia de Deus, né? Deus abençoe o irmão Maider, parabéns, querido irmão, em nome de Jesus. Portanto, são esses os amados irmãos do momento. E se você tiver de aniversário também dia de hoje, possa passar para nós aqui, estaremos aqui vos homenageando nessa noite no programa, certo, irmão? E nossos parabéns a todos os queridos irmãos que tiveram de aniversário, os irmãos que estão de aniversário nessa data, dia de hoje, dia 17 de agosto. Graças a Deus, amado. Nós queremos aqui, antes de ouvir o primeiro louvor nessa noite, queremos aqui registrar os amados irmãos que estão conosco no programa, né? Abraço, querido irmão Oséia Lamberti. Irmão Oséia ali do bairro Vila Nova. Abraço, irmão Oséia, irmão Reinaldo, queridos irmãos. Deus abençoe vocês, amados. Nosso querido irmão José Homero Gonçalves, a irmã Luísa, lá na barragem do Itu. Grande abraço, querido irmão José Homero. Um abraço, querido irmão. Nossa querida irmã Silvana, irmão Ney Lamberti, lá do Rincão dos Lamberti. Deus abençoe, queridos irmãos. Também nosso querido irmão Volmir Faria, irmã Zoraia. Paz do Senhor, irmão. Deus abençoe. Nossa irmã Odete Trombini, nossa irmã Maria da Graça Lamberti, lá do Rincão Lamberto também. Deus abençoe, amados irmãos. Nosso querido irmão Cleves, mãe Elaine Lamberti. Abraço, queridos irmãos. Mãe Eloy Lamberti, mãe Mamara. Abraço, queridos irmãos. Nossa querida irmã Clarisa Lamberti. Um abraço, querida irmã Clarisa. Deus abençoe, irmã. Mãe Natália, mãe Santa, as amadas irmãs que nos ajudam no nosso programa aqui. Deus abençoe vocês, amadas irmãs. Também está com nós aqui nossa querida irmã Salete Noia. Deus abençoe, irmã Salete. Está dizendo a paz do Senhor. Pastor, Deus abençoe José Nazareno. Deus abençoe a todos. Já estou na escuta aqui no Paraná. Sou a cantora Salete Soia. Deus abençoe, querida irmã serva de Deus, cantora Salete, lá no estado do Paraná, querida irmã serva de Deus, que Deus abençoe. Obrigado pela audiência aí, querida irmã. Deus abençoe, irmã, que está conosco nessa noite no programa. Deus abençoe, irmã. Deus abençoe poderosamente, irmã. Também está com nós a minha filha Lisiane Pereira Fraga, ali na minha casa, no meu lar. Deus abençoe, filha, minha esposa, Wesley, todos vocês aí, um abraço, Deus abençoe. Também nosso querido irmão José Homero está dizendo assim, a paz do Senhor, temos na escuta, peço oração por nós, eu hino, se for atendido, agradeço. Barragem do Itu, grande abraço, esse querido casal, irmão José Homero Gonçalves, aí na barragem do Itu, irmã Luísa Trindade, um abraço, amados irmãos. Nosso querido irmão Vanderlei Carvalho, grande abraço, irmão Vanderlei, servo de Deus, paz do Senhor, querido irmão. Também nosso querido irmão Ronaldo Alves, irmã Tainá Brito, lá na cidade de Uruguaiana, Deus abençoe, amados irmãos. Também meu querido irmão Simão Pedro Fraga, também lá na cidade de Uruguaiana, grande abraço para vocês, amados. Portanto, nessa noite vamos ouvir primeiro o hino, depois vamos ouvir mais no decorrer do programa.

Glória a Deus, louvor maravilhoso que ouvimos, né, pessoal? Uma bênção, testemunho, a história de Jesus, glória a Deus. Esse louvor aí foi solicitado do nosso querido irmão Valdir Lambert. Receba aí, querido irmão Valdir Lambert, esse louvor maravilhoso, é verdade. Ele é um testemunho, né? Glória a Deus. A história de nosso Senhor Jesus Cristo, né? Todos nós sabemos, pela Bíblia Sagrada, apesar de Deus, do nascimento de Jesus Cristo, pesado irmãos, e que ele foi, pesado irmãos, perseguido pelo rei Herodes, né? E nós sabemos, pesado irmãos, que Jesus sempre foi vencedor, porque o Pai estava com ele, o Espírito Santo, para guardar nosso Senhor Jesus Cristo. Muito bem, amados irmãos, estão conosco aqui vários irmãos, querido irmão, pastor Vilmar Mariano, grande abraço, querido pastor Vilmar, a cidade de Sapiranga, Rio Grande do Sul, grande abraço, querido pastor Vilmar, também está conosco aqui nossa querida irmão Cláudio Trindade, lá da cidade de Alegrete, grande abraço, irmão Cláudio, está na audiência com nós também, grande abraço, querido servo de Deus. Também nosso querido irmão, irmã Paula, amiga Paula Marquite, abraço amiga, Deus abençoe. Deus abençoe, está dizendo boa noite, meu amigo, a paz do Senhor. Deus abençoe, querida amiga, o Wanda e vocês, um abraço. Também nossa querida irmã Roseli Flores Lambert, querida irmã Roseli, esposa do nosso querido pastor Milton Lambert, né, que está na audiência, um grande abraço, irmã Roseli, Deus abençoe, serva de Deus. Também nossa querida irmã Antoninha Malavolta, Antoninha lá no Taquari, 5º Distrito de São Francisco de Assis. Um abraço, irmã Antoninha, irmão Neuci Malavolta. Um abraço para vocês aí, queridos irmãos. Um abraço, portanto. Muito bem, querido irmão Altamir José Fogliato, grande abraço, irmão Altamir. Grande abraço, querido servo de Deus. Nós vimos aqui, pesados irmãos, uma palavra para a nossa edificação espiritual, que se encontra no livro de 2

deu um tempo para aquele povo, dizendo: se o meu povo, que se chama pelo meu nome, se humilhar, aleluia, e se orar também, e se buscar a minha face, e se converter dos seus maus caminhos, glórias a Deus. Tudo isso aqui, pesado, não são posição que o homem deve tomar, pesado, para Deus abençoar, para Deus se voltar para nós. Glórias a Deus. Caso contrário, amigo ouvinte, irmão, aleluia, nós vamos ficar sempre lutando, sofrendo, pesado, irmão, porque, pesado, irmão, nós sabemos, pesado, irmão, que a oração é a chave, pesado, irmão. E se humilhar também, pesado, no mesmo tempo, se humilhar para Deus se voltar para nós, glórias a Deus, e se converter dos nossos maus caminhos, aleluia. Nós sabemos, pesado, irmão, que nós, o homem tem uma tendência, pesado, irmão, de estar no mau caminho, no caminho errado, caminho que leva à morte, caminho que leva à perdição, aleluia, mas é preciso nós se convertermos, aleluia, para nós poder, pesado, irmãos, adquirir as bênçãos do Senhor. A bênção do Senhor, querido irmão, querido amigo, são condicionais, aleluia. Temos que entrar, pesado, irmão, pelo caminho do Senhor. Se nós queremos receber a bênção de Deus, queremos receber na nossa vida, pesado, irmãos, aleluia, a vitória, nosso problema, queremos receber a cura para nossas enfermidades. Temos que, pesado, irmãos, obedecer essas quatro condições aqui, pesado, irmão. Glórias a Deus, para o homem receber, são promessas de Deus. As bênçãos do Senhor são promessas para o homem, pesado, irmão. Mas só que nós temos que, pesado, irmãos, obedecer. E muitas vezes, pesado, nos deparamos com muitas vezes pessoas que hoje em dia está muito fácil, pesado, pessoas que querem muitas vezes a bênção do Senhor Jesus Cristo, mas não querem obedecer, não querem se dobrar para o Senhor, não querem se humilhar, pesado, irmão. Glórias a Deus. E aí a pessoa fica sempre lutando, sofrendo, pesado, morre sofrendo muitas vezes, por não dar como diz o ditado, o braço a torcer para Deus, né, fazer a obra na vida dele. Glórias a Deus, mas nessa noite Deus está falando aqui comigo, está falando contigo aí, querido amigo, querido irmão. Glórias a Deus, se voltar para Jesus Cristo. Glória a Deus, o Senhor Jesus diz na sua palavra, lá no profeta Isaías, capítulo 55, versículo 6, buscai o Senhor enquanto se pode achar, invocar enquanto ele está perto. Glórias a Deus. E ele está perto aí de você agora. Através de quê? De mim aqui? Não, através da palavra de Deus que está sendo aqui na minha frente, está sendo falada aqui, pesado amigo, querido irmão, nessa noite. Glórias a Deus, portanto, eu te convido essa noite. Tome um propósito com o Senhor. Aleluia. Glória a Deus. Independente se você é crente, você não é crente ainda. Glórias a Deus, quem sabe você está sofrendo, aleluia, nesse mundo, tantas tribulação, glórias a Deus, tantas enfermidades, angústia que nós estamos vendo aí, pesado, nos últimos dias, tudo é falta da presença do Senhor Jesus Cristo na vida, pesado, irmão. Glórias a Deus. Então, se você aceitar o caminho que é Jesus Cristo, você vai estar sendo abençoado. Glória a Deus. As bênçãos vão se voltar para ti. Glórias a Deus. Esse é o meu povo que se chama pelo meu nome. Aleluia. Glórias a Deus. Chamar pelo nome do Senhor é muito fácil. O problema é obedecer a palavra do Senhor, pesados irmãos. Obedecer que está escrito na palavra. Glórias a Deus. Glórias a Deus. A Bíblia Sagrada diz, pesados irmãos e amigos, que nós não devemos de tomar o nome do Senhor em vão. É perigoso, pesado irmão. Nós devemos, aleluia, colocar o nome do Senhor, mas obedecer ele em primeiro lugar, né, pesado irmão? Glória a Deus. Aceitar ele no nosso coração, se humilhar para ele. Aleluia, glória a Deus. Eu deixo essa meditação aqui para a vossa meditação nessa noite. Querido irmão, querido amigo que está na escuta nessa noite do programa. Muito bem, amados irmãos, queremos registrar aqui os amados irmãos que estão conosco. Muita alegria para nós aqui, pesado, a participação dos amados irmãos aqui de perto, os irmãos aqui da cidade de São Francisco de Assis, aos irmãos de outros
municípios também, outros

estados, tá mesmo, né? Como é aqui o caso, nossa querida irmã Emília Waldraff Klein, querida irmã Emília, lá em Santo Antônio do Sudoeste, estado do Paraná, querida serva de Deus, Deus abençoe a irmã, a sua família, querida irmã, Deus abençoe, está dizendo, a paz do Senhor Jesus Cristo, Deus abençoe, estamos tomando chimarrão. Está muito quente aqui no Paraná. É verdade, mãe Emília, aqui também está muito quente, mãe Emília, está em torno de 23 graus de calor. Podemos dizer calor, né? Porque nessa época, mês de agosto, né? Mas está tudo bem, graças a Deus, né? Vai vir chuva e vai esfriar para nós aqui. Grande abraço para você, querida irmã Emília, sua família, seu esposo aí, grande abraço. Mão Clóvis. Deus abençoe, irmão Clóvis, servo de Deus. Um abraço, querido irmão. Agora me lembrei do irmão. É difícil eu me lembrar do nome das pessoas, irmã Emília. Mas que eu me lembrei do irmão Clóvis, esposa da irmã Emília. Um abraço, querida irmã. Muito bem, também está conosco, querido irmão Paulo Rogério do Santo. Pastor Paulo, grande abraço, querido pastor Paulo, lá na cidade de Capão do Cipó. Já falei dos irmãos aqui, querido irmão aí do Capão do Cipó. Querida irmã Licene, que teve de aniversário de ontem, né? Deus abençoe a irmã Licene, que casal amado do Senhor Jesus Cristo, trabalhando aí nessa região, aí, né, irmã? Deus abençoe, levando o Evangelho de Cristo aí na Capão do Cipó e adjacente aí. Deus abençoe os amados irmãos. Também nossa querida irmã Marlene Contessa. Abraço, querida irmã. Deus abençoe todos na escuta. Boa noite. Deus abençoe, irmã. Deus abençoe em nome de Jesus. Nosso querido amigo Amâncio Salbego. Boa noite, meu amigo. Ali do Cerro da Vigília. Um abraço, amigo Amâncio. Da família aí. Deus abençoe, querido irmão, amigo. É muito bem, querido irmão. Nessa noite. Estão conosco. Deus abençoe. Muito bem, amados irmãos. Tem mais irmãos aqui. Irmã Licene Vieira, trazendo a paz do Senhor, pastor José Nazareno. Deus abençoe, irmã Cristiane. Grande abraço a vocês, queridos casal amados do Senhor Jesus. Mais louvor nessa noite, para a glória do Senhor Jesus.

Glória a Deus. Muito bem, amados irmãos, são 20 horas, 29 minutos, o programa Jesus Cristo está voltando. Rádio Sentinela Pampiana, aqui de São Francisco de Assis, Rio Grande do Sul, né? Grande abraço para os amados irmãos que estão na audiência com nós nessa noite. Grande abraço para vocês, queridos e amados irmãos. Nós queremos aqui, pesados irmãos, divulgar os trabalhos da Igreja Evangélica Assembleia de Deus aqui de São Francisco de Assis, onde nós ali servimos ao Senhor, juntamente com nossos queridos irmãos pastores ali, nossos líderes. Grande abraço, pastor Samuel Cortes Lamberti, pastor Orlando Carvalho da Silva, demais irmãos pastores, obreiros, Deus abençoe nessa noite. Nós queremos aqui, pesados irmãos, aleluia, glória a Deus, tomando a liberdade aqui, pesados irmãos, para fazer aqui um agradecimento, pesados irmãos, pelo final de semana que passou. Graças a Deus, pesados irmãos, foi um final de semana muito abençoado, graças a Deus, no meio do povo de Deus aqui, Igreja Assembleia de Deus, ali no Rincão dos Lamberti, né? Evento que foi promovido ali pelos nossos amados irmãos ali, nossos amados irmãos idealizadores ali, no pastor Valcir Lamberti. Mando um abraço para o querido irmão pastor, irmã Valéria, os amados irmãos, Deus abençoe o pastor Valcir, que teve esse início desse trabalho aqui, pesado irmão, ali em comemoração, né, o aniversário da Igreja Assembleia de Deus, ali do Rincão Lamberti. E o pastor Valcir sentindo o coração de realizar esse grande evento ali, foi uma benção, pesado irmão, graças a Deus. Nós aqui, pesados irmãos, queremos agradecer em primeiro lugar ao Senhor nosso Deus, que é dono da obra, né? E que abençoou o seu povo ali com muitas bênçãos, graças a Deus, pesados irmãos. Onde teve o início sexta-feira que passou, sexta, sábado e no final, ontem, domingo, foi o encerramento. E eu não pude estar lá, mas foi uma bênção com certeza, né, pesados irmãos? Graças a Deus, Deus abençoou ali, Deus falou com o seu povo. Glórias a Deus, houve sinais, milagres ali naquele lugar, foi realizado ali esse evento na associação da Porteira do Toroquá ali, proximidade ali da congregação da Assembleia de Deus, né? Então, pesados irmãos, ali foi um lugar muito abençoado, muito acessível, graças a Deus. Então, pesados irmãos, foi uma grande bênção ali, pesados irmãos, glória a Deus. E então, nosso agradecimento a Deus pela vida dos amados irmãos que realizaram esse trabalho ali, nossos pastores, pastor Valcir Lamberti, pastor Samuel Cortes Lamberti, pastor, né, também os irmãos que estiveram ali, pastores de todo o estado do Rio Grande do Sul, como nosso pastor Geraldino Silva, pastor presidente da Convenção das Assembleias de Deus aqui de São Francisco, do Rio Grande do Sul, né, irmão? Pastor Geraldino esteve ali trazendo a palavra de Deus na sexta-feira. E também ontem, sábado, foi mais pastores que estiveram ali fazendo usa a palavra, né? Pastor Osmar e vários irmãos que estiveram ali. Nosso pastor Domingos Floreni Lamberti. Deus abençoe todos os amados irmãos. Pastores da região aqui, Deus abençoe a todos os amados irmãos, portanto. E queremos agradecer também aqui, estou na liberdade, pastor Samuel, agradecer também pelos amigos, irmãos aí da associação, né, que dedicaram ali a Igreja Assembleia de Deus, toda a liberdade ali para que fosse realizado ali na associação. Nosso abraço ali, queridos irmãos, amigos, nosso querido amigo irmão Rudinei Cortes, né, que foi um canal de bênção ali, juntamente com o nosso querido pastor, nosso querido irmão Miguel Lamberti, o nosso vice-prefeito do nosso município. Os irmãos que prepararam ali, deram liberdade ali, e demais pessoas que fazem parte da diretoria ali da associação, deram liberdade total ali para os amados irmãos realizar esse trabalho. Nosso agradecimento, portanto, que Deus abençoe, queridos irmãos, os irmãos que organizaram, que trabalham ali, os irmãos que trabalharam na recepção, os irmãos que trabalharam na cozinha ali, os amados irmãos que trabalharam também no motorista de ônibus, conduziram os amados irmãos ali até ali também,
foi uma bênção total, graças a Deus, pesado de mãos, o primeiro encontro, né, de estudo bíblico ali do Rincão do Lambert foi realizado ali, que foi uma bênção. Deus abençoe os irmãos, portanto. E nós queremos dar seguimento dos trabalhos da Igreja Assembleia de Deus, pesado, nessa semana, grandes trabalhos, pesado, teremos para ser realizado. Nós teremos amanhã, terça-feira, grande culto de oração e culto de ensino da Palavra de Deus, ali no Templo da Assembleia de Deus, na rua Pinheiro Rocha, 552. Pastor Samuel convida a todos, os amados irmãos, a igreja em geral, para nós estarmos ali. Grande culto amanhã, 7 horas da noite, 19 horas, certo, irmão? Estarmos ali ouvindo a Palavra de Deus também, né? Os irmãos estarão ali pegando as escalas, enfim, para a semana. E também, pesado irmão, teremos na quarta-feira grande culto do Círculo de Oração das Irmãs, às 15h. Convidamos a todos, amados irmãs, amigas, para estar ali com as irmãs, orando ao Senhor Jesus, 15h. Grande culto do Círculo de Oração das Irmãs da Igreja Assembleia de Deus. Que Deus abençoe, queridas irmãs, que intercede junto ao Senhor nosso Deus. Muito bem, amados, também nós teremos aqui aí uma grande um grande encontro novamente essa semana, já foi anunciado aqui através dos programas também, que é, pesado irmãos, encontro com os adolescentes, né, pesado irmão? Congresso dos adolescentes ali no templo sede da Assembleia de Deus terá seu início, se Deus quiser, sexta-feira, e as irmãs que estão organizando esse grande trabalho ali, estão convidando a todos, as famílias, para estarmos ali no Templo da Assembleia de Deus, sexta-feira, 19h, também o início de grande trabalho, né, congresso do Círculo, ali dos adolescentes ali, né, pessoal, irmão? Glórias a Deus, um encontro maravilhoso também, e estará presente os amados irmãos para trazer a Palavra de Deus ali, nesses 3 dias, sexta, sábado e domingo, né? Os queridos irmãos estarão ali pregando o Evangelho de Cristo para os adolescentes e a todos nós, né, pessoal, irmão? Ali, então, estará presente ali nosso querido irmão evangelista Matheus Bolucci, irmão lá de São Borja, né, irmão? Estará presente, trazendo a Palavra de Deus juntamente com sua esposa, né? Louvando o Senhor Jesus, nosso querido irmão evangelista, né, da Igreja Assembleia de Deus de Santiago, de São Borja, né? Um abraço aos amados irmãos, portanto, nosso convite é congresso dos adolescentes, certo, irmão? Portanto, nosso convite, em nome de Jesus. Muito bem, amados irmãos, também queremos avisar o pessoal ali do presídio, grande abraço para vocês aí do presídio, queridos irmãos, no sábado me esqueci de falar de vocês aí, mas hoje estamos aqui lembrando e convidando vocês para o grande culto amanhã, terça-feira, aí no Presídio Estadual, a partir das 14h, 14h, grande culto aí, queridos irmãos, aí do Presídio Estadual de São Francisco de Assis. Mando meu abraço aí, querido amigo Pimenta, o Paulo Renato, também o Júlio César, grande muito número de pessoas ali que ouvem o programa aí, que estão na audiência com certeza essa noite. Meu abraço para vocês, queridos. Estaremos aí, se Deus quiser, amanhã, a partir das 14h, certo, irmão? Em nome de Jesus. Muito bem, amados irmãos. Os irmãos estão chegando com nós aqui no programa. Que Deus abençoe. Querido amigo, irmão Jacir Schultz. Fazia dia que não te aparecia aqui, querido irmão. Abraço, querido irmão. Deus abençoe lá na capital Curitiba, Paraná. Deus abençoe, amado irmão, amigo, está sempre na escuta, acompanhando nosso programa aqui. Um grande abraço para ti, querido irmão. Está dizendo a paz do Senhor, homem bom e amigo. Bom é Jesus, querido irmão, aleluia. Deus abençoe, querido irmão, sempre, amém, glória a Deus. Um abraço para ti, querido irmão. Também está com nós aqui nossa querida amiga, irmã Ivanir Ross Pires, grande abraço, querida irmã Ivanir, né? Deus abençoe ali no bairro Italiano, né? Um abraço a ti, o Floreni também, um grande abraço, meu querido amigo, o Renê Ross, né? Teu pai, grande abraço, querido amigo, com certeza está na escuta do programa, ele disse que não perde nem o programa, grande abraço, esse amigo de sempre,
René Ross, grande abraço, amigo. Também nossa querida irmã Selma Ramos, grande abraço, irmã Selma. Deus abençoe, irmã. Também o irmão Edemar, abraço, querido irmão, dona audiência. Também nossa querida amiga, irmã Maria Bruque, abraço, querida irmã, amiga. Deus abençoe poderosamente nessa noite. Muito bem, estamos aqui, tem mais gente aqui, né? Meu querido amigo, irmão Netinho Diamante Forte, da cidade de Santiago, né? Abraço, querido irmão Netinho, paz do Senhor, irmão Nazareno. Se possível, próximo louvor a todos os irmãos lá no presídio. É, tá mandando um abraço e um hino louvor a Deus para você aí do presídio. Queridos irmãos do presídio, irmão Netinho Diamante, lá da cidade de Santiago. Abraço a todos. Vamos ouvir mais louvor, portanto, nessa noite.

Amém. Glória a Deus. Louvor maravilhoso, pesado, irmão. Quem és como tu, Senhor? É verdade, irmão. Não dá para comparar, pesado, nada nesse mundo como o Senhor nosso Deus, né, pesado, irmão? Nada compara-se com o Senhor. Glória a Deus, amados irmãos. Irmãos estão conosco. Querida irmã Jussara Lamberti. Abraço, querida irmã Jussara. A cidade de Canoas, Rio Grande do Sul. Abraço, irmã Jussara. Boa noite, irmão José. Deus abençoe. Também a irmã Ivanir está dizendo que ela está na audiência aqui. Mais gente com ela ali, nosso querido irmão, amigo Floreni também. A Fabiana e a Aline. Grande abraço para vocês, queridas irmãs, amigas. Estão na audiência também. Deus abençoe. Amados irmãos, estamos aqui diante de uma palavra escrita na Bíblia Sagrada, no livro de São Lucas, no capítulo de número 21 e no versículo 29 em diante. Eu quero fazer questão, pesado irmão, amigo, de ler esse texto sagrado aqui, pesado irmãos, com você, querido irmão, amigo, você que tem a Bíblia Sagrada aí perto de você. A palavra de Deus, pesado, é muito bom nós manunciarmos ela e ler a palavra do Senhor Jesus. Glórias a Deus. Então diz assim a palavra do Senhor Jesus aqui, pesado. E disse-lhe uma parábola: olhai para a figueira e para todas as árvores. Quando já começam a brotar, vós sabeis por vós mesmos, vendo-as, que perto está o verão. Que perto já está o verão. Assim também vós, quando virdes acontecer essas coisas, sabeis que o reino de Deus está perto. Em verdade vos digo que não passará essa geração até que tudo isso aconteça. Passará o céu e passará a terra, mas as minhas palavras não hão de passar. E olhai por vós, para que não aconteça que o vosso coração se carregue de glutonaria, de embriaguez e dos cuidados da vida, e venha sobre vós de improviso aquele dia, porque virá como um laço sobre todos os que habitam na face de toda a terra. Vigiai, pois, em todo o tempo, orando, para que sejais havidos dignos de evitar todas essas coisas que hão de acontecer e de estar em pé diante do Filho do Homem. Amém. Glórias a Deus, pesados irmãos, a palavra aqui. Deus colocou no meu coração essa tarde ali, quando eu estava ali, pesado irmão, para sair para cá, para o programa. E eu pensava comigo: Senhor, eu preciso, Senhor Jesus, estar sobre a sua direção, para que na tua palavra, e eu não sou um pregador, aleluia, mas eu sou uma testemunha nas tuas mãos. Questionei com o Senhor assim, pesados irmãos, e eu abri a Bíblia, pesados irmãos, a palavra de Deus, e o Senhor me mostrou esse texto sagrado aqui, e com certeza, pesados irmãos, é da vontade do Senhor. E com certeza essa palavra aqui, pesado irmão, pode falar comigo primeiramente, porque ela primeiro fala com o pregador e depois vai falar com aquele que está ouvindo também. Glórias a Deus. Então nós vimos aqui, pesado irmão, essa parábola, na continuação, né, pesado irmão, a parábola falando sobre a vinda do Filho do Homem, né, pesado irmão. Glórias a Deus. Todos nós estamos sabendo, pesado irmão, que nós estamos aqui, pesado irmãos, para que nós possamos estarmos apercebidos, pesado, porque em um momento, pesado, inesperado, nós não vamos estar mais aqui nessa terra. Isso aqui não é costume nós falarmos aqui no programa, não é costume nós falarmos nos cultos, mas é uma palavra, pesado, irmão, que devemos falar, pesado, devemos nos advertir a nós mesmos, para nós estarmos apercebidos, pesado, irmão. Glórias a Deus, porque o Senhor virá em momento de um abrir e fechar de olho, diz a palavra do Senhor. Glórias a Deus. E o Senhor está dizendo aqui,
Ele fez a comparação aqui, pesados irmãos, dizendo olhar para a figueira e para todas as árvores, pesados irmãos. Glórias a Deus, nós vamos observar, pesados irmãos, aqui na nossa cidade, na nossa casa, pesados irmãos, todas as árvores, elas chegam num determinado tempo, ela perde as folhas, né, pesados irmãos? Cai aquelas folhas velhas, aquelas folhas, pesados irmãos, do ano passado, e fica aquelas árvores ali, pesados irmãos, sem folha. Glórias a Deus. E parece até mesmo que estão sem vida aquelas árvores ali, né, pesados irmãos, sem folha, desfolhadas. Mas, pesados irmãos, agora mesmo nós estamos vendo pelos dias calor que está acontecendo, a brotação, pesados irmãos, nas árvores, em todas as árvores, né, frutíferas, enfim, né, pesados irmãos, a brotação, pesados irmãos, aleluia, muito lindo, por sinal, graças a Deus, a natureza divina do Senhor Jesus anunciando, pesados irmãos, que está chegando o verão, aleluia, anunciando, glórias a Deus, que aquelas árvores agora vão começar a criar folhas novas, dar fruto, enfim, né, pesados irmãos? Glórias a Deus. Então aqui o Senhor Jesus fez essa referência aqui para nós olharmos para as árvores, pesados, que estão começando a brotar. E começamos, pesados irmãos, agora a colocar diante de Deus, pesados irmãos, aleluia, os sinais da vinda de nosso Senhor Jesus Cristo. Glórias a Deus. Isso aqui, pesados irmãos, é um sinal que o Senhor nos mostrou para nós, mostra para nós nos dias atuais. Glórias a Deus, para nós observarmos, glórias a Deus, e dizer realmente, aleluia, estamos nos últimos dias da face da terra, da igreja, porque já está tudo acontecendo, sinais aí, pesados irmãos. Glórias a Deus, nós estamos vendo, pesados irmãos, tudo em evidência. Glórias a Deus, nos últimos dias que está acontecendo, pesados irmãos. Glórias a Deus, até mesmo aqueles que muitas vezes criticavam de nós, muitas vezes por nós falarmos essas verdades da palavra de Deus, hoje estão vendo, estão dizendo assim, realmente, bem como está escrito na Bíblia, está acontecendo tudo bem certinho, aleluia, terremotos, aleluia, em vários lugares, glórias a Deus, guerras, rumores de guerras, aleluia, ninguém se entende mais, o amor se esfriando a cada dia, tudo são sinais, evidências da volta de nosso Senhor Jesus Cristo. Glórias a Deus, o que, que nós temos que fazer nesse momento, pesados irmãos? Estarmos apercebidos, preparados, pesados irmãos, com o nosso coração, pesados irmãos, voltado para Deus, fazer com a palavra que nós fizemos menção no início do programa, nos se convertermos ao Senhor, se humilharmos ao Senhor, se prepararmos para Ele, porque a qualquer momento nós não vamos estar mais aqui, igreja do Senhor Jesus, povo de Deus. Aleluia. Nós não sabemos aqui, amados irmãos e amigos que estão nos ouvindo essa noite, se não vai ser o último programa que vai estar sendo realizado aqui essa noite. Nós não sabemos, Jesus sabe de todas as coisas. Mas, às vezes, uma coisa que nós sabemos, amados irmãos e ouvintes, é que Jesus está às portas para vir buscar a sua igreja. Glória a Deus, aleluia. Isso aqui, como disse aqui, a palavra do Senhor, nosso Deus, passará o céu e passará a terra, mas as minhas palavras, o Senhor Jesus disse, não hão de passar, aleluia. Querido amigo, querido ouvinte que está nos ouvindo essa noite, eu te convido para que você tome a posição na sua vida, pelo amor da tua alma. Aleluia, lembre que você tem uma alma para dar conta com o Senhor naquele dia. Aleluia, você precisa estar preparado, salvo na presença do Senhor. Tem que se preparar aqui na terra. Não dá para se preparar depois que você morre. Depois que você morreu, não adianta mais orar, não adianta mais nada, pesado amigo. O que temos que fazer aqui, enquanto temos um fôlego de vida, temos um sopro de vida aqui, se voltarmos para Deus, aceitar o Jesus Cristo como Salvador, aleluia, se converter ao Senhor, bendito seja o Senhor, querido amigo, quem sabe é uma oportunidade que o Senhor está dando para você essa noite, quem sabe de tantas oportunidades que você já teve até aqui, aleluia, mas você está tendo outra novamente, Jesus está te chamando,
Ele está de braços abertos para te salvar, querido amigo. Foi para isso que ele morreu na cruz do Calvário. Foi para nos salvar. Eu convido você para orar juntamente com nós nessa noite. Você, quem sabe, está aí pesado, amigo, em dúvida. Você está, quem sabe, esperando para o dia de amanhã tomar uma decisão. Você está em cima do muro. Você não sabe se segue, se não segue o caminho do Senhor. Eu quero te dizer para ti, querido amigo, glória a Deus, você tem só uma oportunidade nessa noite. E é agora, em nome de Jesus Cristo. É agora, querido amigo. Amanhã você não sabe, eu não sei também. Aleluia, mas Ele está falando contigo aí. Aí na tua casa, aí no teu lar, na tua família aí. Você está tomando mate aí, escutando essa palavra. Glórias a Deus, toma uma posição com Jesus Cristo, aceite Ele como teu Salvador. Faça um propósito de servir a Ele de agora em diante. Aleluia, independente da tua religião, da tua igreja que você está seguindo. Aleluia, rompe contigo mesmo. Aleluia, rejeita as coisas desse mundo. Glórias a Deus, rejeita o pecado, querido amigo. Rejeita a desobediência. Glória a Deus, aleluia. Bendito seja o Senhor Jesus. Glória a Deus. Nós devemos, pesar de mãos, aproveitar a oportunidade. Senhor, meu Deus e Pai, nesta hora eu te agradeço, Senhor Jesus, por essa oportunidade que o Senhor me deu mais uma vez de estar aqui falando a Tua palavra, Senhor. Senhor Jesus Cristo, esse querido amigo, esse querido amigo ouvinte que está agora, Pai querido, se humilhando para Ti, está se convertendo para Ti agora, Pai querido, eu te peço que o Senhor amado contempla agora essa vida, Jesus Cristo amado, que está se humilhando para Ti, que está tomando uma posição diante de Ti, Jesus, agora. Papai do céu, que está renunciando agora esse mundo de trevas, de pecado. Jesus Cristo, salva, Senhor, essa vida, liberta do pecado, Senhor. Liberta da escravidão, do pecado, Jesus Cristo. Porque o Senhor levou sobre si as nossas enfermidades, nossos pecados, sobre a cruz, o Calvário. Assim te peço essas bênçãos em nome de Jesus. Amém. Muito bem, queridos irmãos, queridos ouvintes. Estamos chegando ao final de mais um programa. Jesus Cristo está voltando. Os irmãos estão conosco aqui. Querido irmão José Oliveira, Luiz Oliveira Guedes. Abraço, querido irmão Paulo Carvalho, Monte Alegre. Grande abraço, querido irmão Paulo Carvalho, Monte Cleonice. Os amados irmãos aí, Deus abençoe. Até sábado que vem, se Deus quiser, pelos irmãos. Fique com Deus, em nome de Jesus.

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1: Olá, boa noite.
2: Boa noite para você que nos acompanha em todo o país.
1: Segunda-feira, 17 de agosto de 2026.
2: Vamos ao destaque do dia.
1: Petrobras confirma a existência de petróleo no litoral do Amapá.
2: Empresa seguirá com estudos para determinar a quantidade e a qualidade do óleo encontrado. Luana Karen.
3: O poço onde a Petrobras encontrou petróleo está localizado a cerca de 175 quilômetros da costa do Amapá, a uma profundidade de quase 2.900 metros.
1: Brasil registra redução de 30% nas mortes por malária em 2025 em relação ao ano anterior.
2: Foram registrados ainda 118.037 casos, 15% a menos que em 2024. Graziele Bezerra.
4: Se diagnosticada a tempo, a malária tem cura e o tratamento é eficaz.
1: E ainda, arte nas escolas.
2: Homologadas as diretrizes para o ensino na disciplina de educação básica.
1: O estudo deve ser organizado em quatro componentes: artes visuais, dança, música e teatro. Thaís Antônio.
5: De acordo com as novas diretrizes, o ensino de arte nas escolas deve aproximar os estudantes das diferentes formas de fazer e vivenciar a disciplina.
2: E hoje, na apresentação da Voz do Brasil, eu, Mariana Jungmann e Luciano Seixas.
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2: É na costa do Amapá que foi descoberta uma nova riqueza do Brasil.
1: A Petrobras anunciou a existência de petróleo num poço que está sendo perfurado pela empresa.
2: Assim que concluída a perfuração, será feito o levantamento da quantidade de petróleo na região.
1: Hoje, autoridades visitaram um navio sonda da empresa, embarcação adaptada para a perfuração de poços em águas profundas e ultraprofundas.
3: Com a descoberta da Petrobras da presença de petróleo em poço perfurado na margem equatorial, uma comitiva do governo federal visitou nesta segunda-feira o navio sonda da empresa. A embarcação está localizada em região de águas profundas no litoral do Amapá. De acordo com a presidente da Petrobras, Magda Chambriard, o poço começou a ser perfurado em outubro do ano passado e em mais alguns dias deve ter o trabalho de avaliação concluído.
6: Nós descobrimos óleo no Poço Morfo, mas que até agora confirmou todas as nossas expectativas de um potencial relevante de petróleo na margem equatorial, mais especificamente no litoral do estado do Amapá. Esse poço vai acabar nos próximos, talvez, 15, 20 dias, né? Vamos ver quando é que ele acaba. Logo a seguir, nós temos que delimitar essa descoberta, ou seja, a gente tem que saber quanto é que de petróleo tem de fato nessa área, né?
3: Na semana passada, a Petrobras já havia confirmado a presença de hidrocarbonetos na região. Os hidrocarbonetos são compostos orgânicos